0: Vendas para países do Mercosul e União Europeia registram crescimento.
1: Exportações acumulam mais de 284 bilhões de dólares entre janeiro e setembro. Graziele Bezerra.
2: Atualmente, o Brasil tem 700 parceiros que aprovam as práticas sanitárias internas e compram dos produtores brasileiros.
0: Hoje, na apresentação da Voz do Brasil, eu, Mariana Jungmann e Luciano Seixas.
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0: Foram publicadas hoje duas medidas que regulamentam a relação entre empresas e consumidores.
1: A primeira delas visa combater fraudes e ligações indesejadas com regras mais severas às operadoras.
0: A segunda medida é um decreto que aprimora os serviços de atendimento ao consumidor para produtos e serviços públicos.
3: Para combater fraudes telefônicas, a medida provisória publicada nesta terça-feira estabelece que as operadoras envolvidas em uma ligação têm a obrigação de assinar digitalmente as chamadas. Com isso, será possível saber, antes de atender ao telefone, se aquela chamada vem de um número certificado. Como detalha o secretário nacional de Direitos Digitais, Victor Fernandes.
4: Se aquele número de telefone não corresponder ao número de uma pessoa real, e a Anatel vai ter um cadastro dos números a partir dos blocos de numeração, se aquela chamada não for autenticada, o nosso celular não vai nem tocar. É uma espécie de direito do consumidor de não ser importunado. A gente começa a ter uma segurança maior de que aquela ligação é uma chamada legítima.
3: Além disso, a MP estabelece um limite percentual para chamadas curtas, que são aquelas com menos de 6 segundos de duração. Quem fizer ligações em massa poderá sofrer um bloqueio temporário de 15 dias. A Anatel regulamentará os detalhes em até 60 dias e as operadoras que cumprirem a medida, poderão ser punidas. Em outra frente, um decreto estabelece regras para aprimorar o serviço de atendimento ao consumidor. Entre elas, está a obrigação de ter sempre uma pessoa para atender demandas no serviço telefônico ou no canal digital. Quem explica é o secretário nacional do consumidor, Ricardo Morichita.
5: A gente está cuidando daquilo que é o mínimo, daquilo que é o essencial, e permitir que o consumidor fale com uma outra pessoa, tenha as informações e possa encaminhar as suas demandas. 7 dias por semana, das 8 às 8.
3: O decreto também determina a continuidade do atendimento e estabelece prazos máximos de espera para falar com um atendente, até 20 segundos para, no mínimo, 80% das demandas atendidas. O ministro da Justiça e Segurança Pública, Wellington César Lima e Silva, falou do esforço conjunto para pôr em prática as medidas de proteção ao consumidor.
6: Envolve diversos ministérios, muitas agências, para chegar num ponto de compreensão de todos os setores que demandam e que também não haja a inobservância das formalidades legais e do acolhimento das legítimas pretensões dos diversos setores da sociedade.
3: A Secretaria Nacional do Consumidor será responsável por fiscalizar e aplicar sanções às empresas que descumprirem as regras. Reportagem Luana Karen.
1: Combate à comunicação ilícita dentro dos presídios brasileiros.
0: Um decreto publicado hoje cria um programa nacional para bloqueio de celulares e de sinais de rádio nas unidades prisionais de todo o país.
1: Para que os bloqueios sejam realizados, os estados e o Distrito Federal precisam aderir de forma voluntária ao programa.
0: Com a adesão, poderão solicitar a aplicação da medida junto à Agência Nacional de Telecomunicações, a Anatel.
7: Foi publicado nesta terça-feira no Diário Oficial da União o decreto que cria o Programa Nacional de Neutralização de Comunicações Ilícitas em Estabelecimentos Penais. Na prática, a medida cria as condições para o bloqueio de celulares utilizados irregularmente em presídios e de sinais de radiocomunicação nos perímetros de segurança penitenciária. Para garantir que não haja comunicação ilícita vista de dentro dos presídios, o decreto estabelece o bloqueio de terminais de comunicação móvel individualizados, identificados pelo Código Internacional de Identificação de Equipamento Móvel, conhecido como IMEI, e também dos sinais de radiocomunicação no perímetro de segurança penitenciária cadastrado, por meio de bloqueadores de sinais de radiocomunicação.

0: de comunicação. Para que esses bloqueios possam ser feitos, é preciso a adesão voluntária de estados e do Distrito Federal, que poderão solicitar a medida para a Agência Nacional de Telecomunicações, a Anatel. Os bloqueadores de sinal serão operados pelas autoridades estaduais e a Anatel será responsável por planejar, coordenar e fiscalizar o uso dos equipamentos. O mesmo decreto cria também o Cadastro Nacional de Perímetros de Segurança Penitenciária. Por meio dele, serão fornecidas informações como as coordenadas georreferenciadas do perímetro de segurança, a descrição da unidade e de seu entorno. Assim, será possível preservar o sinal para núcleos habitacionais e equipamentos públicos próximos. Thaisa Vitória para a Voz do Brasil.
1: O agronegócio e a indústria brasileira firmam novos parceiros comerciais.
2: Os Emirados Árabes Unidos são o mais recente destino das exportações do país, com envio de pescados de captura e cultivo.
1: Além disso, o agronegócio brasileiro diversificou parcerias com a venda de frutas e grãos para a Ásia, África e América Latina.
3: Os Emirados Árabes são os mais novos parceiros comerciais do Brasil, que passou a exportar pescado de captura e de cultivo para o país do Oriente Médio. Kuwait, Nicarágua, Síria, Bangladesh, Costa Rica, Malásia e Nigéria são outros parceiros recentes da agroindústria brasileira e importam principalmente mamão, berinjela, maçã e milho em grãos. Atualmente, o Brasil tem 700 parceiros que aprovam as práticas sanitárias internas e compram dos produtores brasileiros. As exportações brasileiras tiveram alta de 10,4% neste ano, segundo o ministro do Desenvolvimento, Indústria, Comércio e Serviços, Márcio Elias. Em relação aos países membros do Acordo Mercosul-União Europeia, o aumento das exportações foi de 30%. Para o ministro, essa expansão de mercado se deve à articulação de diversos setores da economia brasileira e à busca por diversificação.
4: Atuação ou uma política de desenvolvimento para o agro, ela não envolve só a produção agropecuária, envolve muito mais do que isso. Por isso que a missão número um da nova indústria Brasil é justamente a agroindústria e todas as cadeias, ou toda a cadeia produtiva que ela envolve, de máquinas, fertilizantes, tecnificação, serviços, tecnologia. Eu falo, vai da semente à indústria espacial, vai da semente à previsão do tempo, à meteorologia, ao radar, ao sistema de irrigação. Tudo isso envolve a agroindústria. E quando a gente fala...
3: No acumulado de janeiro a setembro de 2026, as vendas externas ultrapassaram 284 bilhões de dólares. Os setores que mais exportam são indústria de transformação, que vende matéria-prima para a indústria, indústria extrativista e agropecuária. Reportagem Graziele Bezerra.
2: Encerrou neste domingo a Operação Nossa Senhora Aparecida 2026, que fiscalizou as rodovias federais de todo o país.
1: A Polícia Rodoviária Federal concentrou esforços na rodovia Presidente Dutra, que dá acesso à cidade de Aparecida, em São Paulo, e também na BR-316, que dá acesso a Belém, no Pará.
2: A ação da PRF buscou coibir acidentes no entorno desses municípios, por conta da grande movimentação de pessoas que caminharam pelas estradas em direção ao Santuário Nacional de Aparecida e Auxílio de Nazaré.
1: Foram registrados 926 acidentes, com 68 mortes e mais de 900 feridos. De acordo com a porta-voz da PRF, Natália Guimarães, foram cerca de 45 mil testes de alcoolemia aplicados nas estradas durante o feriado.
5: Em todo o país, a PRF fiscalizou mais de 124 mil pessoas e veículos, o que gerou quase 44 mil testes de alcoolemia e 747 infrações envolvendo embriaguez. Nós também tivemos quase 4 mil ultrapassagens irregulares, o que geram justamente as colisões frontais, acidente que mais gera morte nas rodovias, e também 22 mil infrações por excesso de velocidade.
2: E uma correção, a operação Nossa Senhora Aparecida foi encerrada na segunda-feira, dia do feriado. A PRF apreendeu ainda mais de 2 toneladas de maconha e 34 quilos de cocaína. Ao todo, 356 pessoas foram detidas.
1: O Amazonas registrou 549 focos de incêndios florestais nos últimos dois dias, mais da metade do total contabilizado em todo o mês de outubro do ano passado.
2: O Ministério da Integração e do Desenvolvimento Regional reconheceu situação de emergência em 36 municípios por conta dos episódios.
1: Uma força-tarefa entre a União, governo estadual e municípios atua no combate aos focos e na assistência às pessoas atingidas.
6: Os ministros do Meio Ambiente e Mudança do Clima, João Paulo Capobianco, e da Integração e do Desenvolvimento Regional, Valdez Góes, sobrevoaram áreas atingidas pelo fogo na região de Altazes, no Amazonas. A comitiva também acompanhou as operações no Centro Integrado de Comando e Controle em Manaus. O ministro do Meio Ambiente e Mudança do Clima, João Paulo Capobianco, anunciou o reforço das ações de combate ao fogo.
7: Nós estamos trabalhando em parceria com o governo do Amazonas e todos os estados da Amazônia, conforme hoje o comandante apresentou para nós, para ampliar a rede de ação do Corpo de Bombeiros.
6: Foram encontrados focos de incêndio em áreas de floresta preservada e de difícil acesso, o que indica a possibilidade de ação humana e intencional. O ministro da Integração e do Desenvolvimento Regional, Valdez Góes, destacou a mobilização conjunta dos governos federal, estadual e municipal. Ressaltou ainda que, além de combater os incêndios, é necessário garantir assistência às pessoas atingidas.
8: Uma coisa é enfrentar em todas as frentes e empregar toda a força que puder, governo federal junto com o estado e municípios, para apagar o fogo. A outra é assistir pessoas que já estão, de alguma forma, precisando de ajuda humanitária, de assistência médica, com resultado do incêndio.
6: Ao todo, o governo federal mobilizou 11 aeronaves e 250 brigadistas. 6 aeronaves já chegaram ao estado e outros 40 brigadistas estão a caminho. Desde o início da temporada, o IBAMA extinguiu 236 incêndios no Amazonas e ainda atua no combate a outros 22 focos ativos. Reportagem Pablo Mundim.
2: E diante do aumento das queimadas no Amazonas, o Ministério da Saúde mobilizou a Força Nacional do SUS para reforçar os serviços de saúde na região.
1: A equipe técnica da pasta desembarcou no estado para mapear as principais demandas e garantir atendimento à população, incluindo as comunidades indígenas.
2: Uma das principais preocupações é com o aumento das doenças respiratórias causadas pela exposição à fumaça, principalmente em crianças e idosos.
1: Com o diagnóstico, o Ministério da Saúde vai planejar a disponibilidade de profissionais para atuar na região, além de insumos e transporte de pacientes que precisam de atendimento prioritário.
2: Pela primeira vez no país, produtos artesanais de higiene pessoal e cosméticos têm regras específicas para a produção e comercialização.
1: As novas diretrizes foram aprovadas pela Agência Nacional de Vigilância Sanitária, Anvisa, e publicadas no Diário Oficial da União.
2: Agora, esses produtos contam com normas específicas mais simples, que levam em consideração a realidade dos produtores artesanais.
9: Há cerca de um ano, Juliana Viola fez uma transição de carreira para se dedicar ao que realmente gosta: produzir sabonetes, shampoos, difusores de ar de forma artesanal. Ela conta que tem todo o cuidado ao comprar matéria-prima para garantir que seus produtos não provoquem danos à saúde de seus clientes.
10: Todos os óleos essenciais que eu utilizo, toda matéria-prima, elas têm a certificação. Então, e as ervas que eu compro são de ótima procedência, só compro em locais que me certificam da segurança.
9: Quem fabrica de forma artesanal produtos de higiene pessoal, como sabonetes em barra, óleos e manteigas corporais, shampoos sólidos, perfumes, desodorantes naturais, sais de banhos e outros produtos similares, assim como Juliana, não vai mais precisar seguir as mesmas exigências aplicadas às grandes indústrias nacionais. É que a Agência Nacional de Vigilância Sanitária, Anvisa, resolveu simplificar a vida desses produtores artesanais. O diretor substituto da Agência Nacional de Vigilância Sanitária, Anvisa, Marcelo Moreira, explica o que muda para esses produtores.
11: Eles deverão controlar adequadamente as matérias-primas que são utilizadas na fabricação desses produtos, eles devem evitar contaminações, manter os produtos organizados e devem avaliar a qualidade do produto final. antes de colocá-lo à venda da população. Produtos, eles deverão informar o consumidor a composição do produto, a data da fabricação, o prazo de validade, o endereço de produção, contatos do produtor e a identificação clara de que esse produto trata-se de um produto artesanal.
9: As normas se aplicam a quem produz em pequena escala, de forma predominantemente manual, com domínio completo de todas as etapas, como, por exemplo, a escolha dos ingredientes até a embalagem, sem terceirizar nenhuma parte do processo. Sobre a comercialização, a norma prevê que o produtor poderá fazer vendas em loja própria, feiras de artesanato, redes sociais e sites de marketplace próprios. As regras entram em vigor 60 dias após a publicação. Reportagem Cleide Lopes.
1: A falta de conhecimento sobre direitos das pessoas com deficiência pode gerar situações de constrangimento.
2: É o caso daqueles que sofrem do transtorno do espectro autista e outras condições ocultas que não se manifestam por traços corporais, as chamadas deficiências não visíveis.
1: A legislação brasileira estabelece regras para o atendimento prioritário e obriga estabelecimentos a identificarem essas prioridades.
2: Saiba mais na reportagem de Luciano Colares de Holanda.
12: Pessoas com deficiência, autistas, idosos com mais de 60 anos, gestantes, lactantes, pessoas com crianças de colo, pessoas obesas, indivíduos com mobilidade reduzida e doadores de sangue têm prioridade no atendimento garantida por lei. Mas muitos deles ainda passam por constrangimentos em serviços públicos e estabelecimentos comerciais. Camila Matricardi, de Brasília, tem um filho autista de 18 anos. Caio é nível de suporte 1 e, segundo a mãe, os dois enfrentam uma série de dificuldades no dia a dia.
13: Teve uma vez que eu estava no supermercado e a gente estava na fila, eu entrei na fila de atendimento prioritário. E as pessoas da fila começaram a me olhar. E nisso, uma mulher que estava já quase para pagar fez um comentário do rapaz do caixa. Realmente, o que é visível, as pessoas já automaticamente se vê que respeitam. Tipo, ah, não, tudo bem. E o dele teve ali aquele julgamento por um tempo ali. E eu tava assim, que são esses olhares pra mim, sabe?
12: Diferente de deficiências com marcadores visíveis, o transtorno do espectro autista e outras condições ocultas não se manifestam por traços corporais. Por isso, a comprovação pode ser feita apresentando documentos oficiais, como a carteira de identificação da pessoa com transtorno do espectro autista. Como explica Edilson Barbosa, advogado e presidente do movimento Orgulho Autista Brasil.
14: Ela é uma carteirinha que tem que ser emitida no seu município para gratuitamente para pessoas autistas. Então a gente pede, se no seu município não está emitindo, cobre e faça a sua CIPTEA, porque com ela, aí você garante aí o seu direito de atendimento prioritário. Não basta só falar que é autista. Às vezes você tem que mostrar. E para mostrar, em vez de andar com laudo, aquele papel que o médico emite, você mostra sua carteirinha.
12: Estabelecimentos privados e órgãos públicos devem adequar placas e painéis de sinalização para incluir todos os grupos contemplados pela lei. Em caso de descumprimento da prioridade, a denúncia pode ser feita ao PROCON do município, do estado ou do Distrito Federal, se forem estabelecimentos comerciais. Já para descumprimentos em qualquer instituição, pública ou privada, é possível acionar o Disque Direitos Humanos, Disque 100. Reportagem Luciana Colares de Holanda.
15: Dicas do Enem.
16: Oi, meu nome é Antônia Barbosa e a minha dúvida é: o que eu devo fazer nos últimos 30 dias antes do Enem?
17: Tá faltando pouco, né? Dia 8 de novembro já é o primeiro dia das provas. O professor de História, Fábio dos Santos Reis, disse que nesse momento, na reta final, é hora de fazer revisão do conteúdo.
18: Agora o importante é fazer revisão de exercícios ou mesmo das antigas provas.

0: que o candidato ele possa ter uma dimensão melhor daquilo que é cobrado no Enem. Chegou ali 4 semanas antes da prova, é exercício. Ou exercícios inspirados nas provas do Enem, ou diretamente a resolução de provas anteriores mesmo. Então, muitos dos alunos, inclusive, fazem muitos simulados, aqueles que às vezes têm um pouco mais de possibilidade, às vezes conseguem imprimir esses simulados para irem fazendo em casa. É aplicação prática, é realmente... É aquela ideia de aplicando os conhecimentos mesmo.
1: É isso aí. Se prepare e acompanhe as nossas dicas toda terça-feira aqui na Voz do Brasil e também na radiogov.ebc.com.br.
2: A educação digital e midiática foi instituída ano passado como elemento curricular obrigatório prevista na Base Nacional Comum Curricular.
3: A ideia é acompanhar a evolução tecnológica e promover o uso de dispositivos digitais nos espaços escolares, com incentivo a práticas éticas e igualitárias.
2: Para guiar essas diretrizes, o Ministério da Educação criou 2 estruturas para fortalecer ações na rede pública de ensino sobre conectividade, educação digital e midiática. E inteligência artificial.
4: O Ministério da Educação instituiu 2 estruturas para fortalecer a implementação das políticas de educação digital e midiática, inovação e conectividade nas redes públicas de ensino. O Comitê Nacional de Educação Digital e Midiática, Inovação e Conectividade e a Rede Nacional de Articuladores. A iniciativa busca aproximar o MEC das secretarias estaduais e municipais de educação e fortalecer a cooperação entre os diferentes níveis de governo. O Comitê Nacional de Educação Digital e Midiática, Inovação e Conectividade tem caráter consultivo. Entre as suas atribuições, estão acompanhar e apoiar ações de conectividade, infraestrutura tecnológica, educação digital e midiática, além de inovação pedagógica. Já a Rede Nacional de Articuladores vai fortalecer e articular ações estratégicas de apoio à implementação curricular. Suas atribuições incluem a implementação de ações de monitoramento, formação continuada, produção de materiais orientativos e, principalmente, um espaço estruturado para trocas de experiências. A rede vai contar com articuladores nacionais, territoriais, estaduais e das capitais. Para mais informações, acesse o portal gov.br/mec. Locução, Thalita Albuquerque. Reportagem, Flávia Fernanda.
3: O Instituto Nacional de Estudos e Pesquisas Educacionais Anísio Teixeira, o INEP, liberou para consulta o cartão de confirmação para quem teve o pedido aprovado para a reaplicação da Prova Nacional Docente.
2: O documento já está disponível no sistema PND, dentro da página do participante. É pelo cartão que o candidato confere as informações mais importantes, como o local e o horário do exame.
3: A reaplicação da prova acontece no próximo domingo, dia 18 de outubro.
2: Para mais informações, acesse pnd.inep.gov.br, repetindo, pnd.inep.gov.br.
3: E essas foram as notícias do governo federal.
2: Uma realização da Secretaria de Comunicação Social da Presidência da República.
3: Com produção da empresa Brasil de Comunicação.
2: Fique agora com as notícias do Poder Judiciário e do Congresso Nacional. Boa noite.
3: Boa noite e até amanhã.
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7: Evento do Supremo Tribunal Federal promove debate sobre constitucionalidade digital.
8: Justiça do Trabalho em Alagoas condena empresa de telemarketing por restrições ao uso do banheiro e assédio moral.
7: Superior Tribunal de Justiça mantém indenização à comunidade indígena do Rio de Janeiro por reportagem que a associou ao tráfico de drogas.
8: Boa noite, eu sou Marcela Luiza.
7: E eu sou Walter Lima.
8: O presidente do Supremo Tribunal Federal, ministro Edson Fachin, recebeu nesta terça-feira, em audiência solicitada pela Polícia Federal, o diretor-geral da instituição, Andrei Rodrigues. Entre os temas tratados estão as investigações relacionadas ao Banco Master, ameaças dirigidas a ministros do STF e o andamento dos inquéritos relacionados ao INSS e ao Banco Master.
7: O presidente do Supremo pediu celeridade da Polícia Federal para o fim do inquérito 4781, tendo a Polícia Federal adiantado que vai analisar as eventuais diligências pendentes.
8: Ocorreu na manhã de hoje, no Supremo Tribunal Federal, a quarta edição do programa Diálogos Institucionais.
7: O projeto debate os limites da constitucionalidade. Marcelo Della Libera.
9: O tema do encontro foi constitucionalismo digital e os impactos das novas tecnologias na vida das pessoas, como destacou o professor universitário e integrante do Centro de Estudos Constitucionais do STF, Ingo Sarlet.
10: É que a Constituição passou a ser também um instrumento que deve estabelecer um marco sobre justamente essas questões que envolvem a transformação digital, os desafios que ela representa, inclusive em termos de risco e até mesmo violações sistemáticas de direitos, como acontece com a desinformação, especialmente no processo eleitoral.
9: O diretor do Centro de Estudos Constitucionais do Supremo, Fernando Facuri Scaff, destacou que o diálogo constitucional entre os poderes é importante para que todos falem a mesma língua.
11: A importância desses encontros envolve uma participação do Congresso Nacional nas duas casas e também do sistema de justiça, porque muitas questões destas estão pendentes de regulação, por um lado, que são fatos extremamente novos, tudo que se refere ao mundo digital, à regulação dessas matérias, e por outro lado, uma parte delas já está judicializada.
8: Superior Tribunal de Justiça mantém condenação da editora Globo a indenizar por danos morais a comunidade Guarani de Bracuí, em Angra dos Reis, no Rio de Janeiro.
7: Em reportagem, os indígenas foram associados ao tráfico de drogas. Fátima Uchoa.
12: Na reportagem da editora Globo, também foi afirmado que a comunidade receberia cachaça em troca de maconha. A indenização foi fixada em R$50 mil pela Justiça Federal Fluminense. No STJ, ao manter essa indenização e reconhecer que o Ministério Público é parte legítima para a propor ação em favor da comunidade indígena Guarani de Bracuí por danos causados pela publicação jornalística, o relator ministro Ricardo Vilas Boas Cueva apontou que a liberdade de expressão e de imprensa devem ser conciliadas com o direito de proteção à honra e à dignidade, o que não ocorreu nesse caso.
8: Justiça do Trabalho em Alagoas condena a empresa de telemarketing por restrições ao uso do banheiro e assédio moral.
7: Trabalhadora vai receber R$15 mil de indenização. Simone Moura.
13: A justiça entendeu que a política de pausas da Alma Viva Experience S.A. em Maceió prejudicava especialmente as mulheres por desconsiderar necessidades como a do período menstrual, da gestação e do pós-parto. Depoimentos mostraram que as pausas eram limitadas a 5 minutos e podiam prejudicar as metas dos funcionários. A Nona Vara do Trabalho também reconheceu assédio moral e rescisão indireta do contrato. Cabe recurso.
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8: Uma boa noite.
7: E até amanhã.
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15: Eu sou Paula Groba.
16: E eu sou Humberto Pinheiro.
15: E estes são os destaques de hoje do Jornal do Senado, que começa agora.
16: PEC da Segurança Pública pode ter votação concluída em comissão na quarta-feira.
15: Projeto prevê aquecedores solares obrigatórios em habitações do programa Minha Casa Minha Vida.
16: Comissão pode votar alívio na contribuição previdenciária dos militares.
15: Música.
17: Boa noite.
18: Boa noite.
17: Mais recursos, maior integração entre as forças policiais e regras mais rigorosas para combater facções criminosas, milícias e outras organizações. Esses são alguns dos principais pontos da PEC da Segurança Pública, que pode ter votação concluída pela Comissão de Constituição e Justiça na próxima quarta-feira.
18: A proposta busca reforçar o combate ao crime no país. O texto base foi aprovado pela Comissão de Constituição e Justiça do Senado, com mudanças propostas pelo relator, senador Rogério Carvalho, do PT de Sergipe. Repórter Bruno Lourenço.
19: A proposta de emenda à Constituição, já aprovada na Comissão de Constituição e Justiça, institucionaliza o Sistema Único de Segurança Pública e confere à União a competência para estabelecer diretrizes gerais para o setor. A PEC expande ainda atribuições da Polícia Rodoviária Federal ao permitir o policiamento ostensivo de ferrovias e hidrovias federais. Prevê um regime especial mais rigoroso para chefes de organizações criminosas e admite a criação de polícias municipais de natureza civil. A CCJ vota nesta quarta-feira algumas sugestões de alterações no texto base. O senador Carlos Portinho, do PL do Rio de Janeiro, por exemplo, quer incluir as Forças Armadas entre as beneficiárias dos recursos destinados à segurança quando militares atuarem em atividades de proteção e defesa civil, contra delitos transfronteiriços e na garantia da lei e da ordem.
20: A ausência de previsão expressa quanto à destinação de recursos do Fundo Nacional de Segurança Pública para essas operações gera insegurança jurídica e limita a capacidade de resposta do Estado frente às ameaças do alcance nacional. Aqui falamos de soberania.
19: O relator, senador Rogério Carvalho, do PT de Sergipe, no entanto, recomenda a rejeição da emenda.
21: As Forças Armadas têm o seu próprio regramento de financiamento, que é um outro debate que precisa ser feito num outro lugar. E se ele for convocado, deverá ter reforço orçamentário naquilo que é o lugar do financiamento da segurança pública.
19: A PEC assegura para o desenho das ações de segurança pública receitas vinculadas ao Fundo Nacional de Segurança Pública e ao Fundo Penitenciário Nacional, vedados os contingenciamentos.
17: E militares aposentados que recebem até o teto do regime geral podem ficar isentos da contribuição previdenciária.
18: É o que determina um projeto de lei que está pronto para ser votado na Comissão de Assuntos Econômicos. Raíssa Abreu conta mais.
22: Está pronto para votação na Comissão de Assuntos Econômicos o relatório do senador Efraim Filho, do PL da Paraíba, a um projeto de lei que alivia a cobrança previdenciária de militares aposentados e seus pensionistas. Apresentada pelo deputado Cabo Gilberto Silva, também do PL da Paraíba, a proposta determina que a contribuição só vai incidir sobre a parte da remuneração que ultrapassar o teto do regime geral da Previdência. O senador Efraim Filho é favorável ao projeto. Ele destacou que a mudança vai corrigir uma distorção histórica que vem corroendo as remunerações dos militares inativos. O senador explicou que os militares são a única categoria do serviço público que paga contribuição previdenciária sobre o total dos vencimentos, o que prejudica quem ganha menos. Depois de passar pela Comissão de Assuntos Econômicos, a proposta vai ser analisada pela Comissão de Assuntos Sociais.
17: Empresas poderão ajudar os funcionários a comprar medicamentos em troca de descontos no imposto de renda.
18: O projeto que cria o Programa de Medicamentos do Trabalhador está pronto para votação na Comissão de Assuntos Econômicos. Repórter Marcela Cunha.
23: O projeto permite que empresas ajudem a pagar os medicamentos de seus funcionários e dependentes. A proposta do senador Everton, do PDT do Maranhão, cria o Programa de Medicamentos do Trabalhador, que funcionaria de forma semelhante ao Vale Alimentação. As empresas que aderirem ao programa poderão dividir com os empregados os custos dos remédios e receber incentivos fiscais. O Everton afirma que a iniciativa poderá aliviar o orçamento das famílias.
24: A empresa que aderir ao programa tem desconto no imposto de renda. Isso vai ajudar muito as pessoas que precisam comprar medicamentos que não estão na farmácia popular.
23: O relator na Comissão de Assuntos Econômicos, senador Nelsinho Trade, do PSD de Mato Grosso do Sul, apresentou parecer favorável ao projeto, mas sugeriu mudanças, entre elas, um limite de R$ 90,00 mensais por funcionário para o cálculo do incentivo fiscal concedido às empresas. Se aprovado na Comissão de Assuntos Econômicos, o projeto seguirá para a Comissão de Assuntos Sociais, onde poderá receber a decisão final do Senado.
17: O Senado também pode votar uma proposta que estimula o uso de aquecedores solares de água em residências. O texto está sob análise da Comissão de Meio Ambiente.
18: Uma das ideias é tornar o equipamento obrigatório em obras do programa Minha Casa, Minha Vida. Repórter César Mendes.
0: O projeto cria o Programa Nacional de Incentivo ao Uso de Aquecedores Solares de Água, Pronasol, prevendo que o governo federal defina localidades em que será obrigatória a instalação desses equipamentos pelo programa Minha Casa Minha Vida. O saque do FGTS, uma única vez, para a compra de aquecedores solares destinados à residência própria, também está previsto. O autor, senador astronauta Marcos Pontes, do PL de São Paulo, disse que a adoção das medidas propostas vai contribuir para a economia de energia elétrica e para a redução dos impactos ambientais.
1: Num país como o nosso, localizado com bastante insolação, sem dúvida nenhuma isso aí vai ser um ganho grande também para a construção civil na utilização desses sistemas.
0: Após a análise da Comissão de Meio Ambiente, o projeto seguirá para a Comissão de Infraestrutura.
17: A senadora Damaris Alves, do Republicanos do Distrito Federal, defendeu a investigação de condutas de ministros do Supremo Tribunal Federal pelo Senado. Ela rejeitou a possibilidade de acordos para evitar tensões entre as instituições e citou suspeitas de corrupção, decisões judiciais e medidas de censura.
18: Para Damaris, as condutas dos ministros devem ser apuradas na próxima legislatura.
2: Não serei fiadora de impunidade e vou trabalhar incansavelmente para que a lei valha para todos. Ninguém vem com essa história de diálogo pela governabilidade, de diálogo para não ter tensão entre esta casa e a outra. E o recado é claro, não tem acordo.
17: Já o senador veneziano Vital do Rego, do MDB da Paraíba, destacou as manifestações populares ocorridas em diversos estados do país nos últimos dias. Estudantes e movimentos sociais participaram da mobilização em defesa de pautas como educação e garantia de direitos sociais.
18: Durante os atos, os participantes também pediram o fim da chamada escala 6x1, a proposta que reduz a jornada de trabalho para 40 horas semanais, sem redução salarial, está em discussão no plenário do Senado Federal e pode ser votada em primeiro turno ainda nesta semana. Veneziano Vital do Rego defendeu que a população continue mobilizada.
3: Quero enaltecer a presença às ruas dos milhões de brasileiros que ganharam a Avenida Paulista, que ganharam Copacabana, que estiveram em Pernambuco, em João Pessoa, no Rio Grande do Sul, em Campina Grande, em Santa Catarina, em todas as partes.
17: E senadores concluíram nesta terça-feira a quarta sessão de debates sobre a PEC que acaba com a escala 6x1. A proposta reduz a jornada para 40 horas semanais, com duas folgas e sem redução salarial. Defensor da mudança, o senador Paulo Paim, do PT do Rio Grande do Sul, afirmou que a medida é uma questão de direitos humanos, por garantir mais tempo para o descanso e o convívio familiar.
18: A última sessão de debates está prevista para esta quarta-feira. Em seguida, o plenário poderá votar a PEC em primeiro turno. A liderança do governo já recolhe assinaturas para pedir agilidade na votação em segundo turno. Paim defendeu a aprovação unânime da proposta, que classificou como a conquista de dignidade para os trabalhadores.
4: Asseguramos que o direito ao tempo não seja uma pauta meramente econômica. É uma causa civilizatória. É uma causa de direitos humanos.
18: Com edição de Paulo Groba e trabalhos técnicos de Eliseu Caires, o Jornal do Senado fica por aqui. Acompanhe agora as notícias da Câmara dos Deputados. Boa noite.
17: Boa noite e até amanhã.
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26: Parlamentares analisam medidas de apoio às pessoas com deficiência.
27: Um dos projetos implanta delegacias para atendimento especializado.
26: Outra proposta cria qualificação de pessoas com deficiência na cultura.
28: Boa noite.
27: A Câmara aprovou medidas de apoio para a qualificação profissional de pessoas com deficiência no setor cultural. A repórter Paula Bittar acompanhou a votação.
5: A Comissão de Constituição e Justiça da Câmara aprovou um projeto que prevê recursos para a formação e qualificação profissional de pessoas com deficiência no setor cultural. A proposta inclui dispositivo na lei que criou a Política Nacional Aldir Blanc de Fomento à Cultura para prever que entre as ações e projetos culturais que recebem apoio e fomento da União, estados e municípios estejam ações e iniciativas culturais que promovam a formação e a qualificação das pessoas com deficiência para atuação no mercado cultural. O relator, deputado defensor Estélio Denner, do União de Roraima, recomendou a aprovação por entender que o projeto se harmoniza com os inúmeros dispositivos constitucionais que concedem especial proteção às pessoas com deficiência. O projeto, que prevê recursos para a formação e qualificação profissional de pessoas com deficiência no setor cultural, segue agora para a análise do Senado. Da Rádio Câmara de Brasília, Paula Bittar.
7: Direitos Humanos.
8: Jandira Fegali, do PCdoB do Rio de Janeiro, defende a política de direitos sociais do país. Ela faz um alerta sobre os riscos para o bem-estar da população que podem ser causados por mudanças constitucionais sem fundamento na realidade.
27: Jandira Fegali considera que a proteção das conquistas sociais dos brasileiros deve estar no centro do debate nacional. A parlamentar cita o SUS e a educação pública entre as políticas que precisam ser fortalecidas, independentemente de quem estiver no poder.
7: Segurança Pública.
8: Avança na Câmara a proposta que cria as delegacias especializadas no atendimento às pessoas com deficiência. A repórter Silvia Munhato explica.
9: A Comissão de Defesa dos Direitos das Pessoas com Deficiência da Câmara dos Deputados aprovou o projeto que cria nos estados e no Distrito Federal as delegacias especializadas no atendimento às pessoas com deficiência. Pela proposta, o Poder Executivo deverá regulamentar a instalação gradual das delegacias, de acordo com a demanda de cada região. Por recomendação da relatora na comissão, a deputada doutora Alessandra Haber, do Podemos do Pará, foi aprovada a versão da Comissão de Segurança Pública para o projeto do deputado Juninho do Pneu, do PSDB do Rio de Janeiro. A principal mudança em relação ao texto original foi a previsão de financiamento pelo Fundo Nacional de Segurança Pública. Segundo a relatora, essa alteração dá à proposta maior viabilidade administrativa e financeira. De acordo com o texto aprovado, as delegacias deverão contar com equipes multiprofissionais formadas por delegados, investigadores, escrivães, psicólogos, assistentes sociais, intérpretes da língua brasileira de sinais e profissionais de apoio. A proposta que cria as delegacias especializadas no atendimento às pessoas com deficiência será analisada agora pela Comissão de Constituição e Justiça. Da Rádio Câmara de Brasília, Silvia Munhato.
7: Ciência e Tecnologia.
27: Uma comissão da Câmara aprovou regras para reforçar investigações de crimes cometidos pela internet. Saiba mais com a repórter Maria Neves.
10: A Comissão de Segurança Pública da Câmara aprovou o projeto do deputado Domingos Neto, do PSD do Ceará, que institui medidas voltadas a inibir crimes na internet e aumentar a pena para quem comete esse tipo de delito. Além de criar um tipo penal para organização criminosa digital, a proposta determina que a Justiça suspenda ou bloqueie perfis e contas usados para praticar crimes de forma continuada. Atualmente, a lei prevê a retirada de conteúdos específicos por meio de ordem judicial, mas não trata do bloqueio de contas, perfis ou canais na rede de computadores. A medida define organização criminosa digital como grupo de três ou mais pessoas que use a tecnologia para cometer crimes com pena máxima superior a 4 anos ou que atue em mais de um país. Pelo texto aprovado, apresentado pelo relator, deputado Capitão Alberto Neto, do PL do Amazonas, a pena para quem integrar, organizar, chefiar ou financiar organização criminosa digital será de 4 a 8 anos de reclusão, além da punição correspondente ao crime praticado. As penas serão aumentadas de 1/3 a 2/3 quando os criminosos utilizarem ferramentas avançadas para dificultar a identificação dos autores. O mesmo acréscimo é previsto para ataques a instituições financeiras, serviços públicos essenciais ou infraestrutura crítica, como os sistemas utilizados pelo mercado financeiro. Ainda de acordo com a proposta, empresas de tecnologia, provedores de internet e instituições financeiras serão obrigadas a colaborar com as autoridades na identificação de suspeitos de cometer crimes virtuais. Outro ponto permite ao Banco Central determinar o bloqueio temporário de contas, valores ou transações financeiras sempre que houver indícios de lavagem de dinheiro, fraudes financeiras ou outros crimes com risco imediato de dissipação dos recursos. O projeto que prevê medidas para coibir crimes virtuais ainda será analisado pela Comissão de Constituição e Justiça e terá de ser votado pelo plenário. Se aprovado, poderá seguir para análise do Senado. Da Rádio Câmara de Brasília, Maria Neves.
25: Economia.
6: Mauro Benevides Filho, do União do Ceará, questiona a proposta de orçamento da União para 2027, estimada em 7,5 trilhões de reais, e alerta para o impacto dos juros da dívida pública que, segundo ele, devem alcançar 1 trilhão e 300 bilhões de reais no ano.
11: O legislador também contesta os valores divulgados sobre as despesas previdenciárias. Mauro Benevides Filho teme que o governo federal descumpra a regra constitucional que determina o limite de tomada de empréstimos, sob o risco de tornar insustentáveis as contas públicas.
6: Luiz Lima, do Novo do Rio de Janeiro, critica a política econômica vigente no país. Ele classifica como preocupante a perda do poder de compra da população e aponta o preço dos alimentos e os baixos salários como sinais das dificuldades enfrentadas pelos brasileiros.
11: Luiz Lima também avalia que o aumento do número de beneficiários de programas sociais reflete a falta de oportunidade de trabalho. Para o parlamentar, é preciso priorizar a geração de empregos, reduzindo a dependência da população em relação aos incentivos assistenciais.
6: Bongás, do PT do Rio Grande do Sul, defende as medidas do governo federal para ajudar os micro e pequenos empreendedores com ampliação do limite de faturamento, renegociação de dívidas bancárias e acesso a mais recursos.
11: De acordo com Bongás, apoiar pequenos negócios amplia investimentos e favorece o crescimento econômico, beneficiando trabalhadores e parcelas mais amplas da população, em conformidade com as políticas públicas de promoção de oportunidades para os brasileiros.
6: Ricardo Maia, do MDB da Bahia, ressalta a necessidade de manter as políticas sociais e econômicas em vigor, priorizando os problemas concretos da população, como o fim da fome, do endividamento e o acesso à saúde, à educação e ao mercado de trabalho.
11: Ricardo Maia também critica o discurso de ódio e a polarização, lamentando que a política tenha sido transformada em disputa entre torcidas, alheia às condições reais de vida da maioria dos brasileiros e à luta por um futuro promissor.
25: Saúde.
6: A Câmara está debatendo a alternância entre medicamentos biológicos e biosimilares. Saiba mais sobre os usos dessas substâncias com a repórter Agui Pontes.
12: A Comissão de Saúde da Câmara dos Deputados aprovou uma proposta que permite a troca entre medicamentos biológicos e biosimilares. Para que a troca seja possível, é necessário haver critérios técnicos observados, acompanhamento clínico e de efeitos colaterais. A principal diferença entre esses medicamentos é a origem. Os biológicos são naturais e os biosimilares são sintéticos. A deputada Silvia Cristina, do PP de Rondônia, relatora da Comissão de Saúde, explica como se deu as discussões sobre o projeto.
13: Antes nós tínhamos um entrave, né, porque os biosimilares eram de complexo ativo, mas passado com o tempo, viu-se que podia ser feita essa dispensação, porque já não teria mais problema, especialmente com parte da vigilância sanitária. Então nós fizemos um relatório pela aprovação, então essa dispensação ela é possível para garantir, é claro, um desenvolvimento melhor com relação à saúde.
12: Os medicamentos biológicos são produzidos a partir de células ou organismos vivos. Por virem dessa fonte, as moléculas geradas são grandes e complexas, como um anticorpo, por exemplo. Por causa dessas características, os medicamentos biológicos tendem a se degradar mais facilmente, com mudanças pequenas, como a de temperatura, e não permitem cópias idênticas. Por outro lado, os biosimilares são medicamentos desenvolvidos de forma artificial para apresentar semelhança com um medicamento biológico original, trazendo o mesmo efeito e obedecendo a normas técnicas específicas. Quando surgiram, trouxeram junto muitas dúvidas sobre sua segurança e principalmente sobre a segurança em fazer alternância entre os medicamentos biológicos e biosimilares. A relatora Silvia Cristina explica que hoje em dia essa inquietação foi superada, dado o acúmulo de estudos, não só por parte da Agência Nacional de Vigilância Sanitária, a Anvisa, mas de órgãos como a Organização Mundial da Saúde e a Agência Europeia de Medicamentos. Ela defende que a proposta procura estabelecer na legislação os tipos de medicamentos e prever a segurança da alternância entre os dois tipos, desde que tenha acompanhamento técnico. A proposta que permite a troca entre medicamentos biológicos e biosimilares espera análise na Comissão de Finanças e Tributação. Da Rádio Câmara, de Brasília, Agui Pontes.
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15: Trabalho.
27: E Gilvan Alencar, do PSB do Ceará, defende o fim da escala de trabalho 6x1, com a adoção de 2 dias de descanso por semana. O congressista critica parlamentares que, segundo ele, mudaram de posição sobre o tema durante o período eleitoral.
6: E Gilvan Alencar questiona a proposta de negociação direta entre patrões e empregados para definir a jornada de trabalho. O parlamentar considera que a mudança na legislação deve priorizar os direitos dos trabalhadores, independentemente das disputas políticas.
27: Benedita da Silva, do PT do Rio de Janeiro, defende a aprovação do fim da escala de trabalho 6x1, destacando a mobilização nacional em favor de 2 dias de descanso por semana. A deputada avalia que a pressão popular tem levado parlamentares contrários à mudança a rever suas posições.
6: Benedita da Silva considera que a participação dos movimentos sociais é fundamental para ampliar os direitos dos trabalhadores. A parlamentar ressalta a atuação de estudantes e representantes da classe trabalhadora na mobilização pela redução da jornada.
27: Reginaldo Lopes, do PT de Minas Gerais, é favorável ao fim da escala 6x1 e defende as garantias legais para assegurar tempo livre além do expediente. O deputado alega que a mudança pode melhorar a qualidade de vida e a saúde mental dos trabalhadores.
6: Em contrapartida, Reginaldo Lopes rechaça a jornada intermitente de trabalho e as negociações individuais, alegando que trabalhadores e patrões têm poderes desiguais de barganha. Ele conclama os eleitores a acompanhar as votações que ocorrerão no Senado sobre o fim da escala 6x1.
27: Alencar Santana, do PT de São Paulo, defende o fim da escala 6x1, atribuindo o avanço da proposta à mobilização popular e ao apoio do governo federal. Ele lembra ainda o governo anterior e alguns senadores que eram contrários à matéria, alegando prejuízos a empresas e à economia.
6: Na avaliação de Alencar Santana, a aprovação da PEC que acaba com a escala 6x1 vai representar uma conquista dos trabalhadores, especialmente da juventude e das pessoas que dependem do próprio trabalho para garantir o sustento.
15: Votação.
27: A Câmara aprovou um aumento do limite anual para a admissão de bombeiros militares no Distrito Federal. A repórter Paula Bittar acompanhou a votação.
9: A Comissão de Constituição e Justiça da Câmara aprovou uma proposta que aumenta o limite anual para o ingresso de efetivo no Corpo de Bombeiros Militares do Distrito Federal. Segundo o texto, em vez das atuais 377 nomeações por ano, a corporação poderá admitir anualmente até 714 novos integrantes, dos quais 94 oficiais e 620 praças. Segundo a autora do projeto, deputada Érica Cocai, do PT do Distrito Federal, os atuais limites de ingresso não são capazes de fazer frente às demandas da população nos próximos anos.
1: Nós precisamos de mais profissionais no Corpo de Bombeiros aqui do Distrito Federal. São profissionais que não apenas protegem o patrimônio, mas são profissionais que protegem a vida ou as vidas da população. Todas as vezes que nós temos algum tipo de situação emergencial, nós lembramos dos bombeiros e nós chamamos os bombeiros. Então são profissionais que são fundamentais para a nossa cidade.
9: A proposta é que aumenta o limite anual para o ingresso de efetivo no Corpo de Bombeiros Militares do DF já pode seguir para o Senado, a menos que haja recurso para votação antes pelo plenário da Câmara. Da Rádio Câmara de Brasília, Paula Bittar.
25: Eleições.
6: Reeleito com mais de 52 mil votos, Bebeto, do PP do Rio de Janeiro, agradece o apoio dos eleitores de mais de 88 municípios do estado e atribui a vitória à fé em Deus. Ao dizer que apresentou mais de 32 projetos, ele reforça estar entre os 10 deputados fluminenses mais atuantes.
27: O congressista destaca sua atuação na defesa de obras de mobilidade urbana na Baixada Fluminense, com a duplicação da rodovia Presidente Dutra e a revitalização da ferrovia em São João de Meriti. Bebeto promete seguir atuando em benefício do estado.
6: Charles Fernandes, do PSD da Bahia, agradece os quase 90 mil votos recebidos que o conduziram para o seu terceiro mandato na Câmara e reafirma seu compromisso em defender a agricultura familiar, o agronegócio e os municípios baianos na próxima legislatura.
27: Ele destaca investimentos na área de saúde do estado, incluindo mais de 20 hospitais e 27 policlínicas. Charles Fernandes defende ainda a soberania nacional, a autonomia dos povos e as relações internacionais baseadas na cooperação e nas relações harmoniosas entre nações.
6: O Tony de Paula, do PSD do Rio de Janeiro, critica posicionamentos do Tribunal Superior Eleitoral, alegando haver diferença de tratamento aos candidatos à presidência da República no que diz respeito à retirada de publicações nas redes sociais.
27: O Tony de Paula pede que os ministros não protejam candidatos supostamente ligados às milícias, ao citar contratações de familiares de milicianos em gabinetes para parlamentares, influências em hospitais federais e repasses de emendas a entidades ligadas a esses grupos.
6: Paulo Soares, do Podemos de São Paulo, faz um balanço dos seus 4 meses de mandato e destaca a apresentação de 31 propostas e a atuação em 7 relatorias. Entre os resultados, ele cita um projeto já transformado em lei voltado à prevenção da saúde da mulher.
27: Paulo Soares também agradece os votos recebidos e afirma que vai continuar acompanhando as demandas do interior paulista, mesmo sem mandato. Ele defende uma atuação política focada em áreas como saúde e educação, com menos disputas ideológicas e mais atenção aos problemas da população.
6: Luiz Couto, do PT da Paraíba, agradece os mais de 60 mil votos recebidos, embora não tenham sido suficientes para garantir sua reeleição. Com 5 mandatos como deputado federal e 2 como estadual, ele afirma que sua trajetória foi dedicada à justiça social e à defesa dos direitos humanos.
27: Luiz Couto também reafirma o compromisso de continuar servindo ao povo paraibano, mesmo fora do Congresso. Para ele, o fim do mandato não encerra sua atuação em defesa da população, guiada, segundo ele, pela fé, pela honestidade e pelo compromisso com o próximo.
6: Geraldo Rezende, do União de Mato Grosso do Sul, diz que respeita o resultado das urnas e que vai seguir trabalhando até o último dia do seu mandato. No balanço de sua trajetória, ele destaca participação na criação da Universidade Federal da Grande Dourados.
27: Geraldo Rezende menciona ainda sua contribuição para a construção do Hospital Regional de Dourados e a implementação do primeiro SAMU indígena do país. O deputado também cita a construção de creches em aldeias e a defesa da regionalização dos serviços públicos.
6: Ismael, do PL de Santa Catarina, agradece os mais de 70 mil votos que recebeu, mas lamenta não ter alcançado a reeleição. Após 4 anos na Câmara e 37 anos de vida pública, o parlamentar faz um balanço da sua trajetória política e enaltece a experiência adquirida no Congresso.
27: Além disso, Ismael cita participação em comissões e frentes parlamentares, entre elas a de amparo às comunidades terapêuticas. O deputado conclui que pretende seguir em frente, agradecendo à família, aos amigos e aos eleitores pelo apoio.
6: Termina agora o Jornal Câmara dos Deputados, produzido pela Rádio Câmara, com trabalhos técnicos de Rafael Santos e apresentação de Márcio Aquilissardi e José Carlos Andrade. Uma ótima noite para você.
27: A Voz do Brasil volta amanhã. Boa noite.
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Eu sou Emerson Rodrigues e o Mais Brasileiríssima tem programação musical de Wilson De Luca. Vamos ficar juntos até a meia-noite. Na primeira hora do Mais Brasileiríssima, você vai ouvir Belchior, Fernanda Takai, Ana Carolina, Nara Leão, Tribalistas e hoje começamos com Flávio Venturini.

0: Inconfidência FM 100,9. Tribalistas Carnavalha, de Arnaldo Antunes, Carlinhos Brown e Marisa Monte. Lisandra Vem Meu Amor, de Jaguaray Rodrigues e Silvio Almeida. Zé Cabaleiro Proibida Pra Mim, de Charlie Brown Jr. e Flávio Venturini Espanhola, de Venturini e Guarabira.
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0: Agora você ouve Cristina com Roupa Nova, aqui na 100,9.

0: Nunca Mais Brasileiríssima, Gessé, Solidão de Amigos, de Mário Lúcio e Eunice Barbosa. Nando Reis, Muito Estranho. Nara Leão, João e Maria, de Chico Buarque e Sivuca. E Roupa Nova, Cristina, de Serginho e Ricardo Fegali.
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0: Ana Carolina e Zizi Posse para você, aqui na Inconfidência FM.

Fernanda Takai, Como Dizia o Mestre, música de Udaí Veloso. Ouvimos também Nenhum de Nós Amanhã ou Depois de Teddy Correia, Paralamas do Sucesso Aonde Quer Que Eu Vá, do Herbert Viana, Ana Carolina e Zizi Posse, Ruas de Outono, de Villeroy. Flores do Mal, aqui no Mais Brasileiríssima, Barão Vermelho.

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Belchior, Coração Selvagem, do Belchior. Nando Cordel, Flor de Cheiro, do próprio Nando Cordel. E o Mais Brasileiríssima também tocou Zé Ramalho, Vila do Sossego, do Zé Ramalho, e Barão Vermelho, Flores do Mal, composição de Guto Goffi.

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5: Emerson Rodrigues na área, o Mais Brasileiríssima, nesta noite de terça-feira, para você aqui na Inconfidência FM. Programação musical Wilson De Luca, ainda hoje tem Fagner, Ed Mota, Bebel Gilberto, Beto Guedes e agora Vanderlei.

0: Inconfidência FM 100,9, Beto Guedes, Tesouro da Juventude, de Tavinho Moura e Murilo Antunes. Belo Veloso, toda sexta-feira, música da Adriana Calcanhoto. Ana Vilela, O Leãozinho, de Caetano Veloso e Vanderly dele, Meu Jardim.
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0: Na casa da MPB, Boca Livre.

0: Biquíni Cavadão, Vento Ventania, de Álvaro, Sheik, Miguel, Coelho, Bruno e Benny Ostler. Bebel Gilberto, Cadê Você, de Bebel Gilberto e Guy Sigsworth. Skank, Esquecimento, de Samuel Rosa e Nando Reis, Boca Livre e Toada, de Cláudio Nucci, Zé Renato e Juca Filho.
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2: Emerson Rodrigues com você aqui na Inconfidência FM. Hora de ouvir Gilberto Gil.

Heróis da Resistência, Silêncio, na brasileiríssima música do Leone. E você ouviu também Ed Mota, Um Jantar para Dois, do Ed Mota. E Gilberto Gil, Super-Homem, a canção do Gil. Agora tem Renato Terra.

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0: Afonsinho Lumiar, de Beto Guedes e Ronaldo Bastos. Walter Franco, Vela Aberta, do Walter Franco. Fagner, Revelação, de Clodô e Clésio. Renato Teixeira, dele, lá em Mauá. O Mais Brasileiríssima desta terça-feira fica por aqui. Programação musical Wilson De Luca, edição Nilda Mendes. Na mesa de áudio, os trabalhos foram de Homero Ribeiro. Eu sou Emerson Rodrigues, obrigado e aquele abraço.
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5: Olá, começa agora o programa Memória Nacional aqui na rede Inconfidência de Rádio. Vamos transmitir pelo AM 880 e FM 100,9 em Belo Horizonte. Muito obrigada pela sua companhia a partir de agora. Eu sou Valesca Falsi, a programação é feita pela Lúcia Carneiro, trabalhos técnicos Nilda Mendes e Washington Bittencourt. Na mesa de som, Zé Carlos Figueiredo. Vamos juntos até às 5. E o Memória de hoje abre com Guilherme Arantes.

0: Biafra Aguardente, a música dele, Roupa Nova Bem Simples, de Mariozinho Rocha e Ricardo Fegali. Zizi Posse Noite, de Nico Rezende, Jorge Salomão, Guilherme Arantes, Brincar de Viver, música do Guilherme Arantes.
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0: E agora tem Elis Regina com Romaria.

0: Lô Borges, Sonho Real, dele do Ronaldo Bastos. Gonzaguinha, Espere por Mim Morena, 14 bis, Todo Azul do Mar, de Ronaldo Bastos. Elis Regina, Romaria, de Renato Teixeira.
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0: Obrigada pela sua audiência. Vamos agora de Djavan com Correnteza.

0: Simone, o trem tá feio, de Tavinho Moura e Murilo Antunes. Beto Guedes, Cruzada, de Márcio Borges e Tavinho Moura. Hildon, As Dores do Mundo, e Djavan cantou Correnteza, de Tom Jobim e Luiz Bonfá. 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
0: E vem chegando Baby do Brasil com o Menino do Rio.

0: Erasmo Carlos, dele do Roberto Grilos. Banda Black Rio, Tem Que Ser Agora, de Luiz Mendes e Gastão Lamounier. Eduardo do Zé, Que Eu Velejava em Você, música dele, Luiz Carlos Góes. Baby do Brasil, Menino do Rio, música do Caetano.
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0: Você está ouvindo Memória Nacional aqui na rede Inconfidência de Rádio. Tim Maia.

0: Ira, mudança de comportamento de Edgar Escandurra, Heróis da Resistência, a canção da despedida de Leone, Paulinho Mosca, Seta e o Alvo, a música do Mosca e do Nilo Romero, Tim Maia, O Descobridor dos Sete Mares, de Gilson e Michel.
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0: Vamos ouvir Tadeu Franco.

0: Obrigado.
1: Um bloco todinho de artistas aqui de Minas Gerais. Vanderly, Pra Ela Passar. Ageu Marques, Alma de Vinil. Marina Machado, Só Primavera, de Beto Guedes e Márcio Borges. Tadeu Franco, Se Meu Jardim Der Flor, de Zé Renato e Chico Chaves.
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1: Celso Adolfo agora com Coração Brasileiro.

0: Chico César, Mandela, música dele do Zé Cabaleiro, Lenine, Dois Olhos Negros, de Lula Queiroga, Zé Cabaleiro, Salão de Beleza e Celso Adolfo, Coração Brasileiro.
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0: Chegando Jota

0: Nepal e Eu, de Eduardo Toledo e André Queiroz, Skank e Macaco Prego, de Samuel Rosa e Chico Amaral, Patufu, Antes Que Seja Tarde, de Fernanda Takai, John e Tarcísio Moura, Jota Quest, Sempre Assim, de Marco Túlio e Rogério Flauzino.
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0: 2 e 1.
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0: Muito obrigada pela sua audiência. Vamos continuar com Memória Nacional até às 5 da madrugada. Agora tem Família Jobim com nova banda.

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0: Toquinho e Vinícius de Moraes para Viver um Grande Amor, Francis Raime e Si, parceria dele com Chico Buarque, Edu Lobo e Marília Medalha, Ponteio, a música é do Edu e do Capinã, Família Jobim e nova banda Borzeguim, de Tom Jobim. 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
0: Vamos seguir com Maria Bethânia, ela canta Mel.

0: Leighton Kledir, Paixão, Tavito, Pé de Vento, dele, Ricardo e Magno. Caetano Veloso, Beleza Pura. A primeira foi Maria Bethânia com Mel, a música do Caetano e do poeta Wally Salomão.
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0: Obrigada a você que está ligado aí no Memória Nacional. Vamos juntos até às 5. Chegando Marina Lima, é a vida que diz.

0: Lobão, dele, Bernardo Vilhena, Ivo Meirelles e Daniele do Merri, Essa Noite Não. Claudio Zoli, dele, do Ronaldo Lobato, Felicidade Urgente. Leone e Léo Jaime, Fotografia. Marina Lima, dela, do Pisca e do Antônio Cícero, É a Vida que Diz.
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0: Agora tem Lulu Santos com Apenas Mais Uma de Amor.

0: Charlie Brown Jr., Lugar ao Sol, de Chorão e Marcão. Nenhum de Nós, Sobre o Tempo, de Teddy Correia. Dos Quental, Natureza Humana. Lulu Santos, Apenas Mais Uma de Amor.
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0: 2h59.
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0: Você está ligado aqui na Rede Inconfidência de Rádio, ouvindo clássicos da música popular brasileira contemporânea aqui no Memória Nacional. Kid Abelha.

0: Titãs, Epitáfio, de Sérgio Brito, Kiko Zambian, que é a nossa música. Paulo Ricardo, 2, e Kid de Abelha, Eu Não Esqueço Nada, de Jorge Israel e Paula Toller.
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0: E vamos ouvir Cazuza com Um Trem para as Estrelas.

0: Reis, N, Tigres de Bengala, Elefante Branco, de Rita e Vinícius Cantuária. Rita Lee, Coisas da Vida, e Cazuza cantou Um Trem para as Estrelas, parceria dele com Gilberto Gil.
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0: Obrigada pela sua companhia. Cássia Heller agora com Malandragem.
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0: Paralamas do sucesso Óculos, de Herbert Viana. Frejá, dele, Mauro Santa Cecília e Maurício Barros. Amor pra Recomeçar. Biquíni Cavadão, Meu Reino, e Cássia Eller cantou Malandragem, música do Cazuza e do Frejá. 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
0: E quem canta agora pra gente é a Sandra de Sá.

0: Ed Mota, Dele do Bombom, Solução, Jorge Benjor, Taj Mahal e Sandra de Sá cantou a música Sozinha, do Peninha.
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0: Belchior cantou Tudo Outra Vez, Zé Ramalho, Jardim das Acácias e Amelinha, Mulher Nova, Bonita e Carinhosa.
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0: E vamos agora de Clara Nunes, Como é Grande e Bonita a Natureza.

0: Marinês, Forró no Escuro, de Luiz Gonzaga e Miguel Lima. Edil Pacheco, Jeito Danado, dele e do Luiz Melodia. Ney Matogrosso, Por Debaixo dos Panos, de Cecel. Clara Nunes, Como é Grande e Bonita a Natureza, de Sivuca e Glorinha Gadelha.
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0: Gilberto Gil chegando aí pra gente com Eu Só Quero um Xodó.

0: Cecel e Alcione, Forró do Xenhenhen. Fagner, Amor Pra Dar, de Cecel e Lindolfo Barbosa. Também do Cecel, a música que a gente ouviu com a Elba Ramalho, Chameguinho. A primeira foi o Gil com Eu Só Quero um Xodó, de Dominguinhos e Anastácia.
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0: E na última sequência de hoje, a gente abre com Dominguinhos e Mestrinho.

0: Alceu Valença, La Belle de Jour, Nando Cordel, é de dar água na boca. Geraldo Azevedo e Casca Bulho, A Base da Chinela, de Jackson do Pandeiro. Dominguinhos e Mestrinho, Te Faço um Cafuné, música de Zezum. Memória Nacional de hoje termina aqui. Eu sou Valesca Falsi, agradeço a sua companhia. Programação Lúcia Carneiro, trabalhos técnicos de Nilda Mendes e Washington Bittencourt, na mesa de som, Zé Carlos Figueiredo. A gente volta logo mais com mais uma edição do Memória Nacional. Eu te espero à meia-noite.
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0: 5 horas.
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0: Bom dia, vamos juntos até às 7h30 da manhã. Começa agora o Bom Dia em Confidência, com programação musical de Wilson De Luca, mixagens José Carlos Figueiredo. Eu sou Everton Gontijo e a nossa primeira música é com a banda 14 Bis.

0: Charme do Mundo, de Marina e Cícero, Pitty e Nando Reis, O Segundo Sol, de Nando Reis, Gilberto Gil, Não Chore Mais, versão do Gilberto Gil, 14 Bis, Uma Velha Canção Rock and Roll, de Flávio Venturini, Murilo Antunes e Vermelho.
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0: Você está na Brasileiríssima, Marisa Monte.

0: Feito em Minas, Jota Quest, Além do Horizonte de Roberto e Erasmo. Antes Tim Maia, Não Vou Ficar, música do Tim, Marisa Monte, O Que Me Importa, de Curi.
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1: Um grande clássico de Toquinho e Vinícius aqui com Maria Bethânia.

0: Skank Acima do Sol, de Samuel Rosa e Chico Amaral. Zélia Duncan, Uma Brasileira, de Carlinhos Brown e Herbert Viana. Os Paralamas, Me Liga, do Herbert Viana. Maria Bethânia, Tarde em Itapuã, de Toquinho e Vinícius de Moraes.
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0: Na Brasileiríssima, Tia Anastácia.

0: Senhoras e senhores, Roberta Campos e Marco Túlio Lara.
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Belchior, Tudo Outra Vez de Belchior. Titãs, Toda Cor de Marcelo Fromer, Ciro Pessoa e Carlos Barmacchi. Tia Anastácia, com a participação de Roberta Campos, O Sol de Antônio Júlio Anastácia.

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12: Bom dia para você. Até agora esteve conosco na mesa de áudio José Carlos Figueiredo. Vai descansar, está chegando o Reginaldo Silva e nos acompanha. Brasileiríssima, a música de Cazuza.

0: Tiago York, Saudade Boa, de Tiago York. Ney Mato Grosso, poema de Cazuza e Frejá. Djavan, Pétala, música do Djavan. Cazuza, Solidão que Nada, de Cazuza.
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4: Bom dia, ouvinte Inconfidência. Uma excelente quarta-feira para você. Tem informação sobre a rodovia Fernão Dias, agora totalmente fechada no sentido São Paulo, na passagem pela Serra de Igarapé, em Brumadinho, por lá. Houve uma batida de uma carreta na barreira central e, na sequência, esse veículo pesado acabou pegando fogo, segundo a concessionária. Na altura do quilômetro 521, não há previsão de liberação do trecho. Há uma pequena fila por lá. É um alerta, então, para você que vai pegar a estrada no sentido São Paulo ou no caminho para o sul de Minas. 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Diego Costa para a Rádio Inconfidência.
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0: Rádio Inconfidência Brasileiríssima, Ed Mota.

0: Biquíni Cavadão Zé Ninguém, de Cunha e Gouveia. Isa, Asi e Sandra de Sá, Dona de Mim, de Arthur Marques, Ricardo Leão e Daniel Tauzig. Ed Mota, Lustres e Pingentes, de Ed Mota e Chico Amaral.
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4: Na saída da Pampulha rumo ao centro da capital, o motorista enfrenta fila já nesta manhã. Lentidão na Pedro I, desde a passagem pelo Parque Lagoa do Nado, que chega até a altura da barragem da Pampulha. Há relatos de ocorrência na Pedro I, ainda sem mais detalhes. A dica para você, motorista, que deixa o São João Batista, Santa Mônica, é seguir rumo ao centro, passando pela Cristiano Machado. Você que deixa o bairro São Luís, Ouro Preto, Antônio Carlos, é uma boa opção neste momento. 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Eliseu Júnior para a Rádio Inconfidência.
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1: Um ótimo dia para você que está na Brasileiríssima, Daniela Mercury.

0: Melim, ouvi dizer de Melim. Armandinho, desenho de Deus de Armandinho. Daniela Mercury, A Primeira Vista, de Chico César.
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0: Uma ótima quarta-feira para você que está na Brasileiríssima. Kid Abelha.

0: Ana Vitória, Amor Perfeito, de Michael Sullivan e Paulo Massadas. Fernanda Abreu, com a participação de Fausto Fawcett. Rio 40 Graus, de Fausto, Fernanda Abreu, Ellen Chamberlain e André Young. Kid Abelha, Quero Te Encontrar, do MC Buchecha. Vem aí a propaganda eleitoral gratuita. O Bom Dia em Confidência volta em 10 minutos.
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3: Na Cristiano Machado, motorista que deixa o bairro e segue rumo ao centro da capital, enfrenta fila na passagem pelo bairro Heliópolis, bairro São Bernardo, motivo uma ocorrência, ainda sem mais detalhes. A fila ainda é pequena, então você, motorista que deixa Venda Nova, pode insistir com paciência, já que na sequência, na passagem pelo Palmar e Silveira, até a chegada ao Complexo da Lagoinha, o cenário na Cristiano Machado é positivo. 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Eliseu Júnior para a Rádio Inconfidência.
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0: 6:58.
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12: Daqui a pouco tem o Jornal da Inconfidência, brasileiríssima Rita Lee.

0: Legião Urbana Índios, música do Renato Russo, Rita Lee, Pega Rapaz de Rita e Roberto de Carvalho. Chegamos ao final do Bom Dia em Confidência, que teve programação musical de Wilson De Luca, mixagens Reginaldo Silva e José Carlos Figueiredo. Eu sou Everton Gontijo, um ótimo dia para você. Vem aí o Jornal da Inconfidência.
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3: Na Cristiano Machado, o motorista vai precisar de paciência nesta manhã, no caminho rumo aos centros, porque trânsito é lento agora. Desde a passagem pelo bairro Vila Clores, lentidão que chega até a altura do Dona Clara. Motivo mais cedo, uma ocorrência por lá envolvendo dois carros e uma moto. A pista já foi liberada, trânsito vai fluindo neste momento. Então a dica para você, motorista, é insistir com paciência. Após a passagem pelo Dona Clara, cenário é positivo até a chegada ao Complexo da Lagoinha. 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Eliseu Júnior para a Rádio Inconfidência.
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6: 7h26.
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0: Em Belo Horizonte são 7:30. Bom dia, hoje é quarta-feira, dia 14 de outubro de 2026. Eu sou Regina Pala.
1: Bom dia, eu sou Renato Silveira. A temperatura agora em Belo Horizonte, aqui no Barro Preto, é de 23 graus. Confira os destaques de hoje no Jornal da Inconfidência.
0: Conselheiro tutelar é afastado do cargo pela Justiça em Betim.
1: Fim da escala de trabalho 6x1 deve ser votado hoje no Senado.
0: Suspeitos de operar bets e jogos fraudulentos são presos em São Paulo.
1: Estas e outras notícias você confere agora no Jornal da Inconfidência.
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0: 7:31. Uma estação do sistema MOVE metropolitano teve de ser interditada nessa terça-feira no centro de Belo Horizonte. Isso porque um ônibus da linha 510 pegou fogo, danificando a estrutura da estação. A Defesa Civil Municipal fez a vistoria na estação Oiapoque e foram constatados danos parciais em estruturas montadas com vidro. O incêndio também atingiu parte das instalações elétricas e da rede de dados.
1: Já o Sintran, que representa as empresas do transporte metropolitano, diz que o ônibus estava com a documentação e as manutenções em dia, além de ter passado pela checagem de área completa antes de sair da garagem. As causas do incêndio estão sendo investigadas.
0: Jornal da Inconfidência, 7:32. Conselheiro tutelar de Betim é afastado do cargo pela Justiça após ação civil pública. Os detalhes com o repórter Leandro Siqueira.
3: Um conselheiro tutelar de Betim, na região metropolitana, foi afastado do cargo por determinação da Justiça. De acordo com o Ministério Público de Minas Gerais, o afastamento do conselheiro foi um pedido incluído em uma ação civil pública movida pelo órgão que investiga a conduta do conselheiro, que atua como suplente. Ainda de acordo com o Ministério Público, na ação é solicitada a convocação de um novo suplente para garantir a continuidade do atendimento à população. Conforme o Ministério Público, a ação civil pública foi protocolada pela Promotoria de Justiça de Defesa da Criança e do Adolescente de Betim, depois de uma ocorrência registrada em 2 de agosto deste ano no bairro Jardim Teresópolis. Uma bebê de 6 meses foi encontrada sozinha, presa dentro de um carro trancado na Avenida Duque de Caxias. Segundo a Polícia Militar, uma mulher que passava pela via ouviu o choro da criança dentro do veículo. Como não encontrou os responsáveis e não conseguiu abrir o carro, ela quebrou um dos vidros e conseguiu resgatar a bebê, que estava presa na cadeirinha. Ainda conforme o Ministério Público, após a chegada da Polícia Militar, o conselheiro tutelar foi chamado, mas não compareceu ao local. A bebê ficou sob os cuidados dos militares e de pessoas que acompanharam a ocorrência até que a mãe e o padrasto apareceram cerca de 40 minutos depois. Eles alegaram que haviam deixado a criança no carro enquanto participava de uma festa em um local próximo. Os militares encontraram porções de maconha em uma mochila dentro do carro. A mãe da bebê, de 24 anos, e o padrasto, de 38, foram presos em flagrante por abandono de incapaz. A guarda da criança foi entregue a uma prima da mãe. Na ação civil pública, o Ministério Público denuncia um possível descumprimento dos deveres inerentes à função de conselheiro tutelar, principalmente aqueles relacionados ao atendimento de crianças e adolescentes em situação de risco. O Ministério Público pede ainda, ao final do processo, a destituição da função pública do conselheiro tutelar. A reportagem entrou em contato com a Prefeitura de Betim e aguarda um posicionamento. Reportagem Leandro Siqueira.
1: Agora 7:34, a partir desta quarta-feira, a Avenida Elias Antônio Issa, na região de Venda Nova, aqui em BH, passa a ter um trecho de circulação no formato mão inglesa. A alteração acontece entre as ruas Ana Araújo Andrade e Padre Pedro Pinto.
0: Segundo a BH Trans, o objetivo é proporcionar maior fluidez dos veículos que seguem em direção a importantes vias da região, como a Padre Pedro Pinto, Avenida Avenida Vilarinho, além dos bairros Rio Branco e Santa Mônica.
1: O trecho recebeu a instalação de novos semáforos, além de sinalização com placas e no asfalto, indicando os novos acessos. Nos primeiros dias de adaptação, agentes da BH Trans vão estar no local para monitorar a circulação, organizar o tráfego e orientar motoristas e pedestres.
0: 7h35. Pesquisa aponta que o preço da hospedagem é o principal fator que influencia as escolhas de viagem dos belo-horizontinos. Confira na reportagem de Priscila Mendes.
4: Viajar está nos planos dos belo-horizontinos, mas nem sempre cabe no orçamento. É o que revela a pesquisa realizada pela Fecomércio Minas com moradores de Belo Horizonte interessados em realizar viagens nos próximos meses. Embora 70% afirmem que viajam menos do que gostariam, o preço aparece como um dos principais filtros na hora de decidir para onde ir. Para mais de 30% dos entrevistados, reduzir os preços de hospedagem seria o principal estímulo para escolher um destino dentro de Minas Gerais. Para a economista da Fecomércio Minas, Fernanda Gonçalves, os números indicam que o turismo precisa considerar a capacidade de consumo das famílias e o impacto que os gastos da viagem provocam no orçamento.
5: A pesquisa mostra que existe interesse em viajar, mas parte dessa demanda pode estar sendo contida pelo custo. O preço aparece como um dos principais filtros na hora de decidir para onde ir. Fica evidente a importância de preços competitivos. Para o setor, compreender esse limite de gasto ajuda a construir serviços mais adequados à realidade financeira do consumidor.
4: A pesquisa mostra ainda que nos próximos 6 meses, quase 24% dos entrevistados pretendem viajar para municípios mineiros, enquanto 25% planejam viajar para outros estados, mas parte dessa demanda pode estar sendo contida pelo custo. Ronaldo Guimarães, administrador e subcoordenador do Grupo Temático de Logística no CRAMG, Conselho Regional de Administração de Minas Gerais, ressalta que o setor turístico precisa pensar em não só reduzir preços, mas também em experiências que justifiquem o valor cobrado.
6: Existe uma grande oportunidade para o turismo mineiro transformar esse interesse em demanda efetiva. É o desafio do setor, que precisa diversificar faixas de preços, oferecer condições facilitadas de pagamento e firmar parcerias regionais entre as redes hoteleiras e os atrativos locais para reduzir o custo total da viagem. O setor deve focar na agregação de valor, experiências autênticas e serviços diferenciados justificam o valor cobrado e aumenta a percepção de custo-benefício para o cliente. Ou seja, não se trata de apenas de baixar os preços, mas criar propostas de valor para os clientes.
4: Nos últimos 12 meses, quase 30% dos entrevistados viajaram para outros estados, enquanto quase 40% fizeram viagens dentro de Minas Gerais. Agência Rádio Web, produção e reportagem, Priscila Mendes.
1: Jornal da Inconfidência, 7h38. A Polícia Rodoviária Federal registrou 10 mortes e 155 pessoas feridas em 137 acidentes nas rodovias federais de Minas durante o feriado de Nossa Senhora Aparecida. O balanço considera os 4 dias de reforço na fiscalização entre sexta-feira e segunda-feira.
0: Nesse período, 2.570 veículos foram flagrados acima do limite de velocidade. A Polícia Rodoviária Federal também registrou 498 autuações por ultrapassagens irregulares, 67 por embriaguez ao volante e 292 por falta do cinto de segurança ou dispositivos de retenção para crianças.
1: Ao todo, cerca de 4.615 veículos foram fiscalizados e 9.480 pessoas foram abordadas pelas equipes. Segundo a PRF, a operação teve como objetivo reforçar a segurança e combater infrações que aumentam o risco de acidentes nas rodovias federais mineiras.
0: 7h39. Paciente consegue, na justiça, obrigar a operadora de plano de saúde a custear cirurgias restauradoras após sofrer sequelas de redução de estômago. As informações com o repórter Leandro Siqueira.
3: Uma moradora de Montes Claros, no norte de Minas, conseguiu na justiça a garantia de passar por uma série de cirurgias reparadoras após sofrer sequelas pela redução de estômago. Na ação, a operadora de plano de saúde negou pagar os novos procedimentos. A decisão é da 21ª Câmara Civil do Tribunal de Justiça de Minas Gerais, que julgou um recurso da paciente após ter negado pela operadora de plano de saúde o custeio das cirurgias reparadoras. Conforme o processo, após passar por uma cirurgia bariátrica por indicação clínica e perder uma grande quantidade de peso, a paciente desenvolveu uma série de sequelas físicas e psicológicas. Entre os problemas diagnosticados estavam dores crônicas na coluna, dores musculares e nos tendões, excesso de pele nos braços, nas mamas e outras partes do corpo. As sequelas limitaram as condições de trabalho da mulher, que também desenvolveu um quadro de depressão. Após uma série de novos exames clínicos, médicos recomendaram cirurgias reparadoras para retirada do excesso de pele e um implante de silicone nas mamas. A operadora do plano de saúde negou a cobertura de parte dos procedimentos, alegando que eles não estavam previstos no contrato, nem incluídos na guia inicial, e que eram com a finalidade exclusivamente estética. A paciente entrou na justiça. Em primeira instância, a justiça acolheu parcialmente o pedido da mulher, mas vários dos procedimentos recomendados ficaram de fora. Ela então recorreu da decisão e apresentou um novo laudo médico explicando que a ausência de determinados procedimentos na guia inicial decorria de estratégia clínica e não de falta de necessidade, e que eram essenciais para a reabilitação. No julgamento em segunda instância, a relatora do processo, a desembargadora Luziene Barbosa Lima, ressaltou a necessidade terapêutica das intervenções e citou o entendimento do Superior Tribunal de Justiça, que garante a cobertura de cirurgias plásticas reparadoras pós-bariátricas quando há indicação médica e prejuízo à saúde física e mental do paciente. Os outros dois integrantes do colegiado acompanharam o voto da relatora. A operadora de plano de saúde foi condenada a custear todas as cirurgias e procedimentos indicados. Reportagem Leandro Siqueira.
1: 7h41, o governo de Minas divulgou nota à imprensa informando que o salário de dezembro de 2026 dos servidores estaduais, com pagamento previsto para janeiro, será depositado até o dia 6. Já o 13º salário será pago integralmente ainda neste ano, em data a ser anunciada.
0: Segundo o governo, desde agosto de 2021, os salários dos servidores do Poder Executivo Estadual são pagos integralmente até o quinto dia útil de cada mês, com antecipações em algumas ocasiões. A regularidade, de acordo com o Executivo, será mantida até o fim da atual gestão.
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1: 7h42, o Atlético entra em campo hoje pela Copa Sul-Americana. Fred Ângelo, bom dia.
7: Bom dia, Renato. Bom dia, Regina.
1: Bom dia. Como é que estão os preparativos para esse jogo?
7: Bom dia a você que nos acompanha no Jornal da Inconfidência. É, Renato, o Atlético volta suas atenções para o confronto contra o Montevideo City Torque às 19 horas desta quarta-feira na Arena MRV, pelo jogo de ida da semifinal da Copa Sul-Americana. O técnico Eduardo Domingues terá os retornos dos volantes Tomás Pérez e do atacante Coelho, que não atuaram pelo brasileiro por estarem suspensos. Mas ele também terá desfalques. Everson, Juan Tressoldi, Gustavo Scarpa e Cassierra seguem tratamento no departamento médico e não devem ficar à disposição do jogo de hoje. A grande dúvida fica por conta do volante Fred. O meia teve uma lesão no músculo posterior da coxa esquerda e faz tratamento na fisioterapia. Segundo o Atlético, já foram vendidos 32 mil ingressos para o jogo de hoje. A Rádio Inconfidência irá transmitir esta partida entre Atlético e Montevideo City Torque a partir das 18h30 no AM 880, Regina e Renato.
1: Obrigado, Fred.
0: Obrigada, bom dia.
7: Bom dia.
0: São 7h44, a seguir no Jornal da Inconfidência. Suspeitos de operar bets e jogos fraudulentos são presos em São Paulo.
1: O fim da escala de trabalho 6x1 deve ser votado no Senado nesta quarta-feira. A gente já volta.
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9: Muitos aplicativos que você tem no seu celular requerem uma senha de acesso, não é verdade? Essa edição do App do Bom traz, então, algumas dicas para torná-las mais seguras. A empresa de e-mails MailSuite apontou algumas práticas que deixam as contas de internet vulneráveis a hackers. Uma delas é usar a mesma senha em vários sites. Segundo a empresa, uma em cada quatro pessoas utiliza a mesma senha em mais de 11 sites e aplicativos. Na maioria das tentativas de hacking, o software usa um método de tentativa e erro para adivinhar uma senha, trabalhando com trilhões de combinações de caracteres. Portanto, quanto maior a senha, mais combinações possíveis ela terá e mais tempo levará para um hacker decifrá-la. Use uma combinação de caracteres diferentes, de letras maiúsculas e minúsculas, números e caracteres especiais, como asterisco ou hashtag. Não se deve usar uma data numérica, como aniversário ou aniversário de casamento, como senha. Além de ser curta e conter apenas números, é facilmente encontrável em redes sociais e um hacker pode tentar essa combinação. Não use informações pessoais em uma senha. Um hacker pode ser alguém que viu as suas redes sociais e anotou o nome do seu animal de estimação, dos seus entes queridos ou do seu time de coração. E escute só que interessante, uma em cada cinco pessoas em todo o mundo usa a palavra senha como senha. Usar palavras comuns pode ser vulnerável a um tipo de tentativa de hacking chamado ataque de dicionário, em que o software de hacking testa diferentes palavras e frases para adivinhar a sua senha.
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0: Minas Gerais tem previsão de pancadas de chuva nesta quarta-feira, que podem ser fortes em algumas regiões, com rajadas de vento, raios e possibilidade de granizo isolado. A instabilidade é provocada por uma área alongada de baixa pressão atmosférica, que favorece a formação de nuvens, associada ao aquecimento durante o dia. Apesar do aumento da nebulosidade, as temperaturas continuam elevadas.
1: Em Belo Horizonte, a chuva foi expressiva durante a madrugada. Entre 2 e 3 da manhã, o maior acumulado foi registrado na região Nordeste, com 16,4 milímetros, seguida pelas regiões Noroeste, com 15,6, e Centro-Sul, com 14 milímetros. No acumulado de outubro, a região Centro-Sul já ultrapassa em 51% a média histórica de chuva para o mês.
0: Na capital, a previsão para esta quarta-feira de céu claro a parcial nublado, com pancadas de chuva, raios e rajadas de vento ocasionais a partir da tarde. A temperatura máxima pode chegar aos 34 graus e a umidade relativa do ar pode cair para 25%.
1: Importante a gente destacar que o INMET mantém alertas de tempestade em Minas, inclusive com risco de chuva intensa e ventos de até 100 km por hora em áreas do estado. Também há avisos de baixa umidade no norte, noroeste e Jequitinhonha. Os alertas são válidos ao longo de todo o dia.
0: Jornal da Inconfidência, 7h48. Polícia de São Paulo prende suspeitos de operar bets e jogos fraudulentos. A reportagem é de Renato Ribeiro.
10: A Polícia Civil de São Paulo prendeu nesta terça-feira três pessoas suspeitas de integrar uma organização criminosa que operava bets ilegais e jogos online fraudulentos. Em 6 meses, o grupo teria movimentado mais de 14 milhões de reais. A investigação identificou cerca de 38 milhões de operações financeiras relacionadas aos suspeitos. O esquema pode ter prejudicado 10 milhões de pessoas. A justiça autorizou bloqueio de até 154 milhões de reais em bens e valores dos investigados. A operação diz que 151 também cumpre 6 mandados de busca e apreensão na capital paulista e em Mogi das Cruzes. Segundo a polícia, os suspeitos utilizavam contas bolsão para ocultar a origem e o destino do dinheiro, distribuindo os valores entre contas de pessoas físicas e empresas. O nome da operação faz referência ao Disque 151, canal do Procon de São Paulo, que registrou aumento nas reclamações contra plataformas de apostas, principalmente por falta de pagamento de prêmios. As investigações continuam para tentar identificar outras possíveis vítimas e novos integrantes da organização criminosa. Da Rádio Nacional em Brasília, Renato Ribeiro.
1: Jornal da Inconfidência, 7h50, o governo federal anunciou nesta terça-feira um pacote de medidas voltadas para MEIs, microempreendedores individuais e empresas enquadradas no Simples Nacional. Entre as medidas está o perdão das dívidas de todos os MEIs que estão inscritos na dívida ativa da União.
0: O governo também lançou uma versão do programa Desenrola para renegociação de dívidas com bancos privados, voltada especificamente para microempreendedores individuais. Outra medida é o Pix MEI, com apoio de até R$5.000, sem necessidade de devolução para investimentos nos pequenos negócios.
1: 7h51, o fim da escala de trabalho 6x1 deve ser votado nesta quarta-feira pelo Senado. De Brasília, Gésio Passos traz as informações.
11: A proposta de emenda à Constituição que acaba com a escala 6x1 no país deve ser votada nesta quarta-feira. O texto que garante 2 dias de folgas por semana para os trabalhadores com carteira assinada foi discutido em sua quarta sessão no plenário do Senado nesta terça-feira. Para ser votada em primeiro turno, uma PEC precisa passar por 5 sessões de debate antes da deliberação. A última sessão do primeiro turno está prevista para esta quarta-feira e a proposta deve ser votada logo em seguida, conforme definiu o presidente do Senado, Davi Alcolumbre. A líder do governo, senadora Tereza Leitão, do PT, apresentou um requerimento de calendário especial para acelerar a tramitação no segundo turno. Se aprovado o requerimento, o plenário pode decidir já votar a proposta em segundo turno ainda nesta quarta-feira. A proposta de emenda à Constituição para o fim da jornada 6x1 foi aprovada pela Câmara dos Deputados em maio. A matéria prevê que a carga horária máxima de trabalho passe de 44 para 40 horas semanais em um período de transição de 14 meses. O texto estabelece que os 2 dias de repouso semanal ocorram sem redução salarial. A proposta também mantém a jornada de até 8 horas diárias, com a possibilidade de compensação de horas e de redução da jornada por acordo ou convenção coletiva de trabalho. Para aprovar a proposta, será preciso o apoio de 49 dos 81 senadores em cada um dos 2 turnos de votação. Da Rádio Nacional em Brasília, Gésio Passos.
0: 7h53. Atendimento humano será obrigatório nos saques das empresas. Saiba mais com o repórter Pedro Lacerda.
12: Serviços de atendimento ao consumidor, os saques das empresas, vão ter novas regras em todo o país. O decreto foi publicado nesta terça-feira pela Presidência da República e as mudanças valem a partir de 20 dias. As regras são para empresas de setores com regulação federal e para instituições financeiras digitais supervisionadas pelo Banco Central. O atendimento humano será obrigatório todos os dias, das 8 horas da manhã às 8 da noite. Em casos urgentes, a resposta deve ser imediata. Se a ligação cair, a empresa terá 5 minutos para retornar. O cancelamento deverá estar disponível em qualquer etapa com comprovante eletrônico. Reclamações não urgentes terão resposta em até 7 dias corridos. Cobranças indevidas deverão ser suspensas de imediato e resolvidas em até 48 horas. Uma medida provisória publicada também nesta terça obriga as operadoras a autenticar as chamadas. Aquelas que não passarem pela verificação poderão ser bloqueadas antes de chegar ao destinatário. Ligações de empresas vão exibir o nome empresarial e, quando houver, o logotipo a partir de uma base nacional de titulares, sob supervisão da Anatel, a Agência Nacional de Telecomunicações. Quem fizer grande volume de chamadas suspeitas poderá ficar 15 dias sem fazer ligações. A Anatel tem 60 dias para regulamentar as regras e o descumprimento poderá gerar as sanções previstas na Lei Geral de Telecomunicações. Da Rádio Nacional em Brasília, Pedro Lacerda.
1: Agora são 7h55, campanha registra o canal Exército do Lula no TSE. A reportagem é de Gabriel Brum.
13: A campanha à presidência da República de Lula registrou o canal Exército do Lula no Tribunal Superior Eleitoral nesta terça-feira. O endereço já aparece no portal Divulga Cândido TSE, que reúne as informações das candidaturas das eleições. A medida foi tomada depois que o ministro Cássio Nunes Marques, presidente do Tribunal Superior Eleitoral, mandou derrubar pela segunda vez o canal. A medida veio após a assessoria de enfrentamento à desinformação dizer que não encontrou fake news no canal. O registro do endereço era uma das condições para que o canal fosse retomado. Ainda assim, um prazo de 48 horas deve ser cumprido. De acordo com Nunes Marques, o endereço do canal não foi informado à Justiça Eleitoral, o que era suficiente para tirá-lo do ar. O canal Exército do Lula tem 4 milhões e 200 mil seguidores. Foi criado e é administrado pelo deputado federal André Janones. Antes de sair do ar, o canal informou que iria agilizar o cumprimento das condições impostas pelo ministro para permanecer funcionando. Da Rádio Nacional em Brasília, Gabriel Brum.
0: 7h56, o corpo do cantor Netinho foi cremado em velório restrito a familiares e amigos. Netinho morreu nesta terça-feira, aos 60 anos de idade, após o enfrentamento contra um câncer no sistema linfático.
1: Voz de sucessos como Mila, da banda Beijo, o artista foi diagnosticado com câncer em 22 de março de 2025, após ser internado no Hospital Aliança Star, na capital baiana, com fortes dores nas pernas. Nos últimos meses, Netinho enfrentava um linfoma não Hodgkin do tipo B, que evoluiu para um quadro de falência renal e disfunção múltipla de órgãos.
0: 7h56, o Jornal da Inconfidência fica por aqui. A apresentação foi de Regina Pala e Renato Silveira.
1: Edição Gustavo Abreu, Marcos Tadeu e Renato Silveira, na mesa de áudio Reginaldo Silva.
0: Diretoria de Conteúdo e Programação Flávia Ivo, Gerência de Jornalismo e Esportes Rodrigo Balbino.
1: O jornalismo volta ao longo da programação da rádio com o repórter Inconfidência.
0: Agradecemos a sua audiência, bom dia.
1: Bom dia.
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1: Destaque agora para você, ouvinte Inconfidência da região do bairro Gameleira. Isso porque no encontro da Avenida Amazonas com a Rua Conde Pereira Carneiro, o semáforo está com problemas, o que prejudica o trânsito tanto para quem segue pela Avenida Amazonas quanto quem segue pela Rua Conde Pereira Carneiro. A dica para você que passa por este ponto é paciência para enfrentar a lentidão causada por essa situação e também muita atenção na passagem por este ponto. 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Eliseu Júnior para a Rádio Inconfidência.
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4: 7h58. 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
19: Olá, bom dia para você acompanhando a Inconfidência FM em 100,9, são 8h01, quarta-feira, 14 de outubro. Eu sou Márcio Rony e comigo Regina Pala. Programação musical Dilson De Luca, trabalhos técnicos Reginaldo Silva e, claro, a sua companhia nesta manhã de quarta-feira. A gente começa o programa de hoje, o Música e Notícia, destacando Frejá.

Juntas, Gal Costa e Marília Mendonça, cuidando de longe, a música é da Marília, Lô Borges, O Trem Azul, de Lô e Ronaldo Bastos, e abrindo hoje o programa Frejá com Homem Não Chora, a música é do Frejá com Alvin L. São 8h13, bom dia para você.

0: A banda Patofu com Depois, canção do guitarrista John Joa, Ed Mota e Maria Rita, Turma da Pilantragem, de Ed Mota e a Dina Márcia, e também Sérgio Brito com a Rita Lee, Pura Bossa Nova, música do Sérgio Brito. São 8h25.
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2: Atualização agora para você, ouvinte em Confidência, de Avenida Amazonas. Isso porque mais cedo falamos de semáforos em flash na altura do encontro com a rua Conde Pereira Carneiro, que deixou o trânsito bem ruim mais cedo, situação já normalizada, semáforos em pleno funcionamento. Ainda reflexos no trânsito, vale você, motorista, que segue pela Amazonas rumo à Contagem, insistir com paciência. Agora, em outro ponto, na Tereza Cristina, para quem segue rumo ao centro da capital, na altura do encontro com a rua José Viola, no bairro Carlos Prates, motorista enfrenta fila, por lá semáforos também desligados. A dica, muita atenção e paciência para você, motorista, que segue rumo ao centro. 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Eliseu Júnior, para a Rádio Inconfidência.
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0: Esse foi o hit com Fala de João Ricardo e Lully. Você ouviu também Jota Quest, Só Hoje, a música do Rogério Flauzino, do Márcio Guzelin e abrindo o bloco Roupa Nova com Dona, de Sai Guarabira. São 8h39. Balanço do feriado prolongado nas estradas, Regina.
1: É, Márcio, infelizmente, 10 pessoas morreram e 155 ficaram feridas em 137 acidentes nas rodovias federais que cortam Minas Gerais durante o feriado de Nossa Senhora Aparecida. Segundo a Polícia Rodoviária Federal, em 4 dias de operação, foram registradas 2.570 autuações por excesso de velocidade, 498 por ultrapassagem irregulares e 67 por embriaguez ao volante. Também houve 292 autuações por falta do cinto de segurança ou dispositivos de retenção para as crianças. São 8h40. Bom dia.

0: Cazuza Medieval 2, a música é do Cazuza com Rogério Meanda. Zélia Duncan e Zé Cabaleiro, Me Faz Uma Surpresa, a canção é deles. E abrindo o bloco, Gilberto Gil, extra música do próprio Gil. São 8h54. 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
2: Olá, bom dia! A concessionária Via Cristais iniciou as obras de dois pontos de parada e descanso para caminhoneiros na BR-040. As estruturas ficam em Paraupeba, na região central do estado, com 62 vagas, e em Paracatu, no noroeste mineiro, com 32 vagas. Em Paraupeba, no quilômetro 434, a construção da faixa de acesso para veículos pesados exige a interdição temporária da faixa da direita por 200 metros. O tráfego segue liberado pela faixa da esquerda, junto ao canteiro central. A concessionária orienta os motoristas a reduzirem a velocidade e redobrarem a atenção ao passarem pelo trecho em obras. Justiça mantém condenação de cliente de bar no sul de Minas por injúria racial contra garçonete. A repórter Sandra Pedrosa tem os detalhes do caso.
3: Um homem que cometeu o crime de injúria racial em um bar na comarca de Cambuí, no sul do estado, recebeu a pena de 1 ano de reclusão em regime aberto, substituída por prestação pecuniária de 1 salário mínimo, além do pagamento de 10 dias multa. O réu também deve pagar indenização por danos morais à vítima, no valor de 1 salário mínimo. Ele utilizou palavras de cunho racista para agredir uma garçonete. A denúncia do Ministério Público de Minas Gerais revela que em fevereiro de 2020, o homem provocou uma briga em um bar de Cambuí e arremessou uma cadeira contra a parede. Ao ser advertido pela garçonete, ele proferiu ofensas de cunho discriminatório em referência à cor da pele da funcionária. O cliente foi condenado pela 2ª Vara Civil Criminal e de Execuções Criminais da comarca de Cambuí e recorreu. A defesa alegou insuficiência de provas e pediu o afastamento das penalidades financeiras, argumentando que o réu não teria condições de arcar com as multas. A relatora do recurso, desembargadora Paula Cunha e Silva, destacou a relevância da palavra da vítima em crimes dessa natureza, especialmente quando o relato é firme, coerente e encontra respaldo nos demais elementos do processo e configura injúria racial. A magistrada rejeitou o recurso e manteve os valores da condenação de primeira instância. Do Tribunal de Justiça de Minas Gerais, Sandra Pedrosa.
2: O Vaticano informou que o Papa Leão XIV foi diagnosticado com um dos tipos mais comuns de câncer de pulmão. O pontífice passou por uma cirurgia de aproximadamente 90 minutos ontem em Roma para a retirada do lobo inferior do pulmão direito. Segundo o comunicado assinado pelos médicos, o procedimento foi bem sucedido e o Papa já está no quarto do hospital. Leão XIV havia anunciado no domingo que precisava ser operado após a identificação de um nódulo pulmonar em estágio inicial. O líder da Igreja Católica suspendeu todos os compromissos públicos até o dia 20 de outubro para se recuperar da cirurgia. Repórter Inconfidência, redação Renato Silveira, apresentação Simone Pio.
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4: O anel rodoviário, quem segue rumo ao Rio de Janeiro, enfrenta fila neste momento na passagem pelo viaduto São Francisco, Praça São Vicente. O motivo é o estreitamento de pista e a dica para o motorista é insistir com paciência. Na Praça São Vicente, inclusive, dá para acessar via marginal em alguns pontos para ganhar tempo. Mais à frente, na passagem pelo bairro Camargos, tem trânsito lento e que chega até a altura do Betânia. O motivo, uma ocorrência por lá. Você que segue rumo ao Rio de Janeiro, a dica é insistir. Quem segue rumo ao ponto alto da capital pode acessar a Avenida Teresa Cristina, seguir por Amazonas, Contorno e Raja Gabaglia. Se ele segue você por aí, é violência doméstica. Acione a Polícia Militar, ligue 190. Governo do Estado de Minas Gerais, Eliseu Júnior para a Rádio Inconfidência.
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0: 8h59.
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2: São 9:01, Música e Notícia para você aqui na Brasileiríssima, comunicação pública de qualidade. Presença de Beto Guedes.

0: Essa foi a banda Cidade Negra, a Sombra da Maldade, de Da Gama e Tony Garrido. Paulo Miklos, O Sal da Terra, de Beto Guedes e Ronaldo Bastos. Vitor Clay com Das Aranha, Deixa Acontecer, a música do Vitor Clay. Abrindo o bloco, Beto Guedes, Sol de Primavera, música do Beto com Ronaldo Bastos. São 9h15.
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2: Chuva hoje em grande parte de Minas. Há alerta do IMET para risco de temporais isolados com raios, rajadas de vento e possibilidade de granizo. Em BH, a chuva da madrugada foi expressiva. Na Regional Centro-Sul, o volume registrado em outubro já supera em 51% a média histórica do mês. Os termômetros variam hoje na capital entre 20 e 34 graus. Umidade relativa do ar pode chegar aos 25% à tarde. Neste momento, em Belo Horizonte, 23 graus. Os alertas do IMET para as regiões mineiras valem até o fim do dia de hoje. São 9h16. Bom dia.
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0: São 9h17, uma ótima quarta-feira para você acompanhando a Inconfidência FM 94,9, em 100,9. Agora, Flávio Venturini.

0: Esse foi o grupo Lagum, Meu Esquema, de Fred 04. Os Paralamas do Sucesso, Cuide Bem do Seu Amor, de Herbert Viana e Flávio Venturini. Noites com Sol, música do Venturini com Ronaldo Bastos. 9:28.
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11: Destaque agora para você, ouvinte, Inconfidência de Avenida Amazonas. Você que sai do centro da capital e segue rumo à região oeste, rumo à Contagem. Trânsito é bem complicado agora na Amazonas, desde a saída da Avenida do Contorno, lentidão que chega até a altura do Expo Minas. Motivo um evento que acontece por lá. Você que quer ganhar tempo, vale evitar Amazonas e dar preferência por seguir caminho pela Via Expressa e Tereza Cristina, que neste momento tem cenário melhor. 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Eliseu Júnior para a Rádio Inconfidência.
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0: Agora 9:31, o ano era 1973, secos e molhados.

0: Esse foi Zé Cabaleiro, Amor Viajou, canção dele com Cana. Kiko Zambianchi, Quadro Vivo, a canção é do Zambianchi. Léo Jaime, A Vida Não Presta, de Léo, Leandro, Verdial e Selvagem, Big Abril. Abrindo blocos, Secos e Molhados, Sangue Latino, João Ricardo e Paulinho Mendonça. São 9h44. Ipseng disponibiliza unidade de atendimento em Leopoldina. Regina.
1: É, Márcio, os beneficiários do Instituto de Previdência dos Servidores do Estado de Minas Gerais já podem acessar os serviços do Ipseng na Unidade de Atendimento Integrado de Leopoldina, na Zona da Mata. A estimativa é beneficiar cerca de 5 mil pessoas na região. O atendimento é feito mediante agendamento de graça pelo portal MG ou pelo aplicativo MG App. Entre os serviços disponíveis estão a atualização cadastral, a adesão à assistência à saúde, prova de vida e solicitação de pensão por morte. Ótimo dia, faltam 15 para as 10.

0: Senhor Kiko Zambianchi.
1: Essa foi a banda Capital Inicial, Primeiros Erros, música do Kiko Zambianchi, Ana Gabriela, Céu Azul de Chorão, e abrindo o bloco, Adriana Calcanhoto, Metade, música da Adriana. Faltando 4 para as 10, uma ótima quarta-feira.
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4: Bom dia. Retornaram nesta terça-feira as partidas válidas pelos campeonatos internacionais depois da parada da mega data FIFA. Pela Sul-Americana, Vasco e Boca Juniors se enfrentaram pelo jogo de ida da semifinal do torneio e nesta primeira partida a equipe Cruz Maltina saiu vitoriosa. Aos 25 minutos, Adson marcou de cabeça para o Vasco, fazendo o único gol da partida. E aos 17 do segundo tempo, depois de tomar o primeiro amarelo, o atacante Andrés Gomes empurrou o juiz, tomando a segunda advertência com cartão e sendo expulso da partida. Agora pela Champions League, o Sporting venceu o Lens fora de casa por 2-0, o Sabá venceu o Slavia Praga por 2-0 sob seus domínios, o Arsenal venceu o Lille por 3-0 na Inglaterra, o Atlético de Madrid venceu o Manchester United por 2-0 na Espanha, o Barcelona venceu o Galatasaray por 4-1 fora de casa, o Club Brugge venceu o Inter de Milão por 4-3 na Itália, o Leipzig venceu o PSV por 1-0 em casa, o Bayern de Munique e Viking terminaram empatados em 3-3 e o Villarreal venceu o Napoli por 3-1 com o seu mando de campo. Reportagem João Pedro Martins.
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1: 9:58.
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1: São 10 horas, brasileiríssima comunicação pública de qualidade. Agora a banda Legião Urbana, Quase Sem Querer.

Essa foi a banda Heróis da Resistência, Esse Outro Mundo, música do Leone, Thiago York, Coisa Linda, música do York, Legião Urbana, Quase Sem Querer, de Dado Villa-Lobos, Renato Russo e Renato Rocha. 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

0: Essa foi a mineira Ana Magdala com Uma Parte de Mim, música da cantora, RPM, a página do Relâmpago Elétrico, a canção do Beto Guedes com Ronaldo Bastos. Abrindo o bloco, Marisa Monte, Beija Eu, de Marisa e Arnaldo Antunes. São 10h25. Servidores da educação conquistam benefícios na carreira. Regina.
1: É, Márcia, a Secretaria de Estado de Educação publicou mais 1.518 atos de evolução na carreira dos servidores da rede estadual. São 987 progressões e 531 promoções. Neste ano, o total de benefícios concedidos chega a 56.657. Os avanços seguem critérios como tempo de serviço, avaliações de desempenho e escolaridade, conforme o plano de carreira da educação básica. A lista dos profissionais contemplados está disponível no Diário Oficial de Minas Gerais. São 10h26, bom dia. 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
2: Destaque agora para você, motorista que dirige com a Inconfidência, saindo de Confins, Vespasiano, seguindo rumo à capital. Neste momento, na MG10, o trânsito é lento na passagem pelo bairro Serra Verde, lentidão que se estende quase à chegada à Venda Nova, no encontro com Pedro I e Cristiano Machado. Motivo? Obras de recapeamento, reflexos dessas obras. A dica é insistir com paciência na passagem por este trecho. 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Eliseu Júnior para a Rádio Inconfidência.
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3: Com as mudanças climáticas provocadas pelo El Niño, agricultores estão cada vez mais preocupados, principalmente aqui em Minas. É que o fenômeno pode alterar o regime de chuvas e deixar a distribuição de água mais irregular, dependendo da região. No centro-norte do estado, a previsão indica períodos com chuva abaixo da média. Já no Triângulo e no centro-sul, a tendência é de precipitações acima do normal. E não é só a chuva que preocupa. No sul de Minas, lavouras de café já foram atingidas por granizo e os temporais provocaram quedas de folhas, quebras de galho e danos aos frutos. Por isso, neste ano, a recomendação de especialistas é acompanhar a previsão do tempo e a umidade do solo, que são fundamentais para definir o momento do plantio e reduzir os riscos para a produção. Para a Rádio Inconfidência, repórter Daniela Nunes.
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11: Está em cartaz no próximo fim de semana, em Belo Horizonte, o espetáculo Quem Estava Lá Quando Você Chorou? A partir da experiência como mãe de uma criança com uma síndrome rara, a atriz Fabiane Aguiar transforma vivências pessoais em uma narrativa que convida o público a refletir sobre os afetos, o acolhimento e a importância de estar presente nos momentos em que mais precisamos de cuidado. Ela faz o convite.
12: Olá, ouvintes da Rádio Inconfidência. Eu sou Fabiane Aguiar, autora e atriz do espetáculo solo Quem Estava Lá Quando Você Chorou. É um espetáculo sobre a jornada de uma maternidade rara, que fala de amor, desafios, luto, cuidado e inclusão, e que foi pensado para toda a família. Então espero vocês. Um grande abraço e até lá.
11: Obrigado, Fabiane. Quem estava lá quando você chorou, fica em cartaz dias 17 e 18, sábado às 7 da noite e domingo às 6 da tarde, no Teatro João Cesquiati do Palácio das Artes. Os ingressos já estão à venda a preços populares pela plataforma Simpla. Eu sou o Pedro Henrique Vieira e essa foi mais uma edição do Plug. Nos trabalhos técnicos, Washington Bittencourt.

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Bom, agora a gente relembra Vanessa Rangel, tema de telenovela, Palpite.

A banda Biquíni com Isabela Brandt, então, de Bozo Barrete, Jorge Versilo, Que Nem Maré, música do Versilo. Vanessa Rangel abriu o bloco, Palpite, música da própria Vanessa. São 10h41.

0: Esse foi o Djavan, Miragem, canção do Djavan, Ana Carolina e Zizi Posse, Ruas de Outono, música da Ana com Antônio Villeroy. Melim, Ouvi Dizer, música do grupo. Foram as últimas do Música e Notícia de hoje. Volta amanhã, né, Regina?
1: Isso, Márcio. Bom dia. Excelente quarta-feira a você, ouvinte 100,9. Obrigada pela sintonia. Até amanhã.
0: Bom, a programação musical que você ouviu foi do Wilson De Luca, trabalhos técnicos Reginaldo Silva, redação Gustavo Abreu. 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Ingressos para a Orquestra Sinfônica no Palácio das Artes e a Orquestra Sinfônica e o Coral Lírico. Quem ganha é Rúbia Jaqueline Cordeiro, final de telefone 1025. Atenção, Rúbia, a nossa equipe de produção entrará em contato dando as orientações e, claro, agradecemos a todo mundo que participou. Um grande abraço. Ótima quarta-feira, volto amanhã. Na sequência tem Débora Rajão com o melhor da MPB. Fique bem, se cuide. Até breve.
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4: Olá, bom dia! Mais de 1.700 aposentados e pensionistas da Prefeitura de Belo Horizonte, aniversariantes de outubro, devem realizar a prova de vida anual até o dia 31 deste mês. O procedimento é obrigatório para evitar fraudes e garantir a continuidade de pagamento do benefício. O recadastramento pode ser feito de forma prática pelo aplicativo do Governo Federal, o gov.br, ou pelo aplicativo do Banco Bradesco. Quem optar pelo atendimento presencial pode utilizar os terminais de autoatendimento das agências bancárias. Em caso de impedimento médico ou viagem ao exterior, as orientações estão disponíveis no portal da Prefeitura. O beneficiário que não fizer o procedimento dentro do prazo terá o salário suspenso. Justiça garante cobertura de procedimentos reparadores a paciente que sofreu sequelas de cirurgia bariátrica em Montes Claros. O repórter Leandro Siqueira tem os detalhes.
5: Uma moradora de Montes Claros, no norte de Minas, conseguiu na justiça a garantia de passar por uma série de cirurgias reparadoras após sofrer sequelas pela redução de estômago. Na ação, a operadora de plano de saúde negou pagar os novos procedimentos. A decisão é da 21ª Câmara Civil do Tribunal de Justiça de Minas Gerais, que julgou um recurso da paciente após ter negado pela operadora de plano de saúde o custeio das cirurgias reparadoras. Conforme o processo, após passar por uma cirurgia bariátrica por indicação clínica e perder uma grande quantidade de peso, a paciente desenvolveu uma série de sequelas físicas e psicológicas. Entre os problemas diagnosticados estavam dores crônicas da coluna, dores musculares e nos tendões, excesso de pele nos braços, nas mamas e outras partes do corpo. As sequelas limitaram as condições de trabalho da mulher, que também desenvolveu um quadro de depressão. Após uma série de novos exames clínicos, médicos recomendaram cirurgias reparadoras para retirada do excesso de pele e um implante de silicone nas mamas. A operadora do plano de saúde negou a cobertura de parte dos procedimentos, alegando que eles não estavam previstos no contrato, nem incluídos na guia inicial, e que eram com a finalidade exclusivamente estética. A paciente entrou na justiça. Em primeira instância, a justiça acolheu parcialmente o pedido da mulher, mas vários dos procedimentos recomendados ficaram de fora. Ela então recorreu da decisão e apresentou um novo laudo médico, explicando que a ausência de determinados procedimentos na guia inicial decorria de estratégia clínica e não de falta de necessidade, e que eram essenciais para a reabilitação. No julgamento em segunda instância, a relatora do processo, a desembargadora Luziene Barbosa Lima, ressaltou a necessidade terapêutica das intervenções e citou o entendimento do Superior Tribunal de Justiça, que garante a cobertura de cirurgias plásticas reparadoras pós-bariátricas quando há indicação médica e prejuízo à saúde física e mental do paciente. Os outros dois integrantes do colegiado acompanharam o voto da relatora. A operadora de plano de saúde foi condenada a custear todas as cirurgias e procedimentos indicados. Reportagem Leandro Siqueira.
4: Mercado financeiro. A Bolsa de Valores brasileira, B3, iniciou os negócios do dia com queda de 1,30% no Ibovespa, aos 206.349 pontos. No câmbio, o dólar comercial abriu em alta de 0,18%, cotado a R$ 4,99. O euro é negociado em torno de R$ 5,63. Repórter Inconfidência, redação Renato Silveira, apresentação Simone Pio.
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6: Em alerta agora na Fernão Dias, para quem segue rumo a São Paulo, trânsito é lento na passagem pelo bairro Jardim Teresópolis e Paulo Camilo, motivo uma ocorrência por lá, quase 2 quilômetros de fila. A dica para o motorista que sai da capital é insistir com paciência. Na sequência, na passagem pelo bairro Filadélfia, tem fila também devido a uma ocorrência envolvendo um carro que rodou na pista. Uma das faixas está interditada por lá. A dica, inclusive, para o motorista ganhar tempo, é evitar este ponto da passagem pelo bairro Filadélfia e dar preferência por seguir pelo contorno de Betim. 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Eliseu Júnior, para a Rádio Inconfidência.
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1: Olá, ótimo dia, seja bem-vindo a partir de agora ao melhor da MPB, o programa que toca para você a trilha sonora perfeita para sua manhã ficar ainda mais gostosa. Eu sou Débora Rajão, agradeço a sua audiência. Nos trabalhos técnicos, Reginaldo Silva, e a programação musical é de Wilson de Lucas. Começamos o programa de hoje destacando para você Gilberto Gil, Andar com Fé, composição do próprio Gil.

Gomes, Eu Também Quero Beijar. A composição é dele, em parceria com Fausto Nilo e Moraes Moreira. Seu Jorge fez Everybody, Let's Go, do Seu Jorge. Antes, Gilson e Júlia Mestre, Índia, de Antônio Carlos Jobim e José Maria de Abreu. Abrindo o programa de hoje, Gilberto Gil, Andar com Fé. 11h16, uma ótima manhã, tudo de bom para você ligadinho aqui, melhor da MPB. Você fica agora com A Cor do Som. A música é Abrir a Porta, composta por Gilberto Gil e Dominguinhos.

0: Você acabou de ouvir no Feita em Minas, Afonsinho, que eu guardei com Vander Lee, de autoria dele. Antes, Frejá, Segredos do Frejá, e a primeira, A Cor do Som, Abre a Porta, de Gilberto Gil e Dominguinhos. 11h29, vamos agora para um breve intervalo e voltamos já já.
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1: Estamos de volta, eu sou Débora Rajão e agradeço você ligadinho comigo nesta manhã de quarta-feira. Seja sempre bem-vindo ao Melhor da MPB. Agora chegando Skank, Dois Rios, composição do Samuel Rosa, Lô Borges e Nando Reis.

Santos, Toda Forma de Amor, de autoria dele. Antes você conferiu Lineker Caju, de autoria dela. Abrindo o bloco, Skank, Dois Rios, de Samuel Rosa, Lô Borges e Nando Reis. 11 horas e 43 minutos, uma excelente manhã. E vamos para o último bloco de hoje, que abre com Paulinho Mosca, Sem Dizer Adeus. Essa composição é de autoria dele.

0: Cogumelo Plutão esperando na janela. Antes você ouviu Barão Vermelho para toda a vida de Frejá, Cecília Maurício Barros. Antes, Paulinho Mosca sem dizer adeus, de autoria dele. 11h55, termina aqui o melhor da MPB desta quarta-feira, 14 de outubro. Eu, Débora Rajão, agradeço você que ficou ligado comigo. Agradeço ainda o operador de áudio responsável pelos trabalhos técnicos, Reginaldo Silva, e o programador musical, Wilson De Lucas. Fique agora com o horário eleitoral gratuito e eu volto em seguida com o Revista da Tarde a partir de 12h10. Te espero lá. Um beijinho, até já.
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1: Um ótimo início de tarde para você, ouvinte Confidência. Vamos falar do trânsito. Na Avenida Tereza Cristina, saída para Contagem, está com fila perto da rotatória do Corel. Excesso de veículos no caminho. Para você que deixa o centro, a dica é dirigir com cuidado ou passar pela Amazonas, que apresenta melhores condições. 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
1: Olá, uma ótima tarde. Está no ar pela rede Inconfidência de Rádio, Revista da Tarde, o seu programa de variedades. Bem-vindo você que nos ouve pela M880, a gigante do ar, pela FM 100,9, a brasileiríssima, e pelas ondas curtas de 6.010 e 15.190 kHz. Hoje é quarta-feira, 14 de outubro de 2026, e eu, Débora Rajão, agradeço a sua audiência e vamos juntinhos até as 14h com muita música e informação para você. Também hoje teremos as colunas Papo Brás e Cozinha e Ativa Beleza, tudo isso muito mais agora no Revista da Tarde, que está só começando. Fique ligado. Nos trabalhos técnicos, o Zé Lu e Juliana Moura, assistência de estúdios da Renata Toledo, a programação musical Wilson De Lucas e produção executiva do Vladimir Penido e da Maria Eduarda. E a gente começa o programa de hoje destacando para você Nenhum de Nós,

Acabou de ouvir Adriana Calcanhoto, uma heresia de Antônio Cícero e Paulo Machado. Cidade Negra, John B. Good, composição do grupo em parceria com Chuck Berry. Antes, Chico Chico fez Vila do Sossego do Zé Ramalho. Abrindo Revista da Tarde de hoje, Nenhum de Nós, Camila Camila, composição é do grupo. E agora, 12:31. 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É o espetáculo que vai transformar suas experiências e memórias em paisagens musicais. Nossa, vai ser maravilhoso, hein? Se você quiser conferir de perto este evento, é só enviar o seu nome completo para o número do nosso WhatsApp 319-8299-1282 para concorrer aí a esse par de cortesias, ok? E o resultado a gente informa aqui ao final do programa. Então é isso, agora vamos para o intervalo e voltamos já já.

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1: Boa tarde, ouvinte em Confidência. Tem informação agora sobre a reta do Califórnia com um caminhão com defeito no sentido BH, causando lentidão próximo já ao trevo com o anel rodoviário. Um pouco antes também tem um outro veículo pesado com defeito na faixa da esquerda. Por causa disso, lentidão já desde o acesso ao bairro Morada Nova. A opção de rota alternativa é pegar a Via Expressa a partir do trevo da Ceasa e Avenida Helena de Vasconcelos Costa, ou então pegando o bairro Água Branca em Contagem. 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Diego Costa para a Rádio Inconfidência.
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3: Inconfidência, meio-dia e 33.
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5: A redução da vegetação nativa deixou o Brasil mais exposto aos efeitos do El Niño, como secas e chuvas intensas. Dados do MapBiomas mostram que a cobertura de vegetação nativa caiu de 79% para 65% do território brasileiro entre 1985 e 2025, enquanto a agropecuária avançou de 18% para 32%. O levantamento também indica que os impactos do El Niño tendem a ser mais intensos em áreas ocupadas pela agropecuária do que em regiões de florestas, especialmente na Amazônia. Afinal, a perda de vegetação também altera a capacidade do território de lidar com extremos de chuva e reduz a resiliência de grandes regiões brasileiras diante de eventos climáticos extremos. Para a Rádio Inconfidência, repórter Daniela Nunes.

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14: Estamos de volta, eu sou Débora Rajão e agradeço você ligadinho comigo nesta tarde de quarta-feira. Seja muito bem-vindo, obrigada pela sintonia. E agora, a gente vai tocar para você os Paralamas do Sucesso.

0: Rodrigo Santos e Chico Chico, Perigosa, de Rita Lee. Roberto de Carvalho e Nelson Motta, Antes Ana Rato, com participação de Fernanda Takai, Todo Dia e Toda Hora com Você, da Ana Rato. E abrindo a sequência, Os Paralamas do Sucesso, Você, de Tim Maia. Agora, meio-dia e 48, você vai conferir aqui a coluna, que é a nossa coluna da semana aí, com Papo, Brasa e Cozinha com Peninha.
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2: Saudações, turma linda e convidência. Aqui é o Peninha, teu amigo das delícias. Já ouviu falar em branqueamento de vegetais? É uma técnica que vai manter várias qualidades dos vegetais depois de cozidos, como as cores vibrantes, as vitaminas e nutrientes, e ainda deixá-lo com a textura esplêndida. Para fazer o branqueamento, é só emergir os vegetais em água fervente rapidamente e, em seguida, colocá-los em uma vasilha de água com gelo. Vamos dar um choque térmico e encerrar o cozimento. O tempo varia de acordo com os vegetais. Folhosos vão ficar de 30 a 60 segundos. Vagem, couve, flor e brócolis, 2 a 3 minutos. Já a cenoura e o milho, de 3 a 5 minutinhos. O tempo que deve ficar no gelo deve ser o mesmo do cozimento. Agora, aquele macetinho de colocar um pouquinho de bicarbonato quando for cozinhar os vegetais para eles ficarem mais gostosos, não é mais indicado. Pode causar amolecimento exagerado e a degradação de grande parte das vitaminas, principalmente as do complexo B e a vitamina C. E ainda pode deixar nos vegetais o sabor residual do bicarbonato. Para ouvir novamente esta e outras dicas, baixe o aplicativo da Rádio Inconfidência Oficial e confira lá. Meu Insta é f.peninha com dois N's. Uma honra você me seguir lá. Beijo grande e que tenha um dia abençoado. Delícias e gentilezas sempre!
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0: 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Meio-dia e 51, chegando música pra você, Titãs, Os Cegos do Castelo.

0: Arantes, Coisas do Brasil, de autoria dele, Nelson Mota. Antes você ouviu 14 Bis e Lô Borges, Natural e Nova Manhã. Do Flávio Venturini, Tavinho Moura e Vermelho. A primeira, Titãs, Os Cegos do Castelo, de Nando Reis. Agora 1h04, vamos para o Repórter em Confidência.
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3: Boa tarde. Nesta quarta-feira, o Atlético entra em campo pela semifinal da Sul-Americana e ainda tem outra disputa brasileira, agora pela Libertadores. Logo mais, às 7 horas da noite, o Galo recebe Montevideo City Torque do Uruguai pelo jogo de ida da semifinal da Copa Sul-Americana na Arena MRV. A equipe do Barba Domingues vai com seus melhores jogadores à disposição, com o meio-campista Fred sendo o único desfalque atleticano. O Galo deve ir a campo com Gabriel Delfim no gol, Natanael, Vitão, Lianco e Lodi na linha defensiva, Castanho, Maicon e Vitor Hugo no meio de campo, Coelho, Bernard e Renier no comando de ataque. A arbitragem é toda colombiana, com Carlos Bentancur sendo o dono do apito. Pela Copa Libertadores, Palmeiras e Fluminense fazem a partida de ida da semifinal da Libertadores da América, comando de campo da equipe carioca. Um jogo que acontece às 9h30 da noite no Maracanã, encaminha uma das duas equipes brasileiras para a final da Libertadores. Lembrando que a outra semifinal será entre Estudiantes da Argentina contra o Flamengo. Reportagem João Pedro Martins.
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4: E eu vejo agora que tem lentidão nos dois sentidos do anel rodoviário chegando à Praça São Vicente. No caso do sentido Rio, tem filas a partir do bairro Engenho Nogueira, no sentido Vitória. Desde o trevo do Califórnia, tem pé no freio. A marginal é opção de rota alternativa, também sentido Vitória. Redução de velocidade, chegando ao viaduto sobre a Amazonas e voltando ao sentido Rio de Janeiro. Trânsito lento, motorista, chegando ao viaduto São Francisco. 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
0: Estamos de volta, eu sou Débora Rajão, agradeço você que me acompanha nesta tarde de quarta-feira. Obrigada pela sua sintonia e vamos juntinhos até as 2h. E agora a gente vai tocar para você, Simone.

0: Você ouviu Roupa Nova, Anjo, de Dalto, Cláudio Rabelo e Renato Correia. A primeira, Simone e Vibrúcio, de Jorge Benjor. 1h15.
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0: Chegou a hora de sabermos os principais destaques dessa hora do almoço que foram ao ar agora na Rede Minas, no Jornal Minas, primeira edição. E a gente conversa com Rafael Nasta. Boa tarde, Rafael.
2: E aí, Débora. Boa tarde para você, para todos os nossos ouvintes. Um prazer estar aqui mais uma vez.
0: Então, quais foram os destaques hoje do Jornal Minas?
2: Débora, olha só. Uma queimada preocupa os bombeiros na terra indígena Machacali, localizada no Vale do Mucuri, nordeste do nosso estado. A área de 5 mil hectares vem sofrendo aí com incêndios desde o início de domingo. Uma força-tarefa com combatentes, bombeiros, policiais militares, brigadistas e voluntários foi montada para poder conter essas chamas. A prioridade dos brigadistas hoje, nesse quarto dia de combate, é a preservação das residências dos indígenas ameaçadas com o avanço dessas chamas, né? Mais de 2 mil indígenas moram nessas áreas. A gente teve também um incêndio ontem em Nova Lima, em uma área de mata preservada, mas que com a chuva, que causou estragos em algumas regiões, mas deu esse alívio e conteve o fogo por lá. Bom, e a Polícia Federal divulgou o balanço desse feriado prolongado nas estradas. Foram registradas aí 10 mortes e 155 pessoas feridas em 137 acidentes nas rodovias federais de Minas Gerais durante o feriado de Nossa Senhora Aparecida. O balanço considera os 4 dias de reforço na fiscalização. Nesse período, 2.570 veículos foram flagrados acima do limite de velocidade. A Polícia Rodoviária Federal também registrou 498.

0: 8 autuações por ultrapassagens irregulares, 67 foram por embriaguez ao volante e 292 por falta do cinto de segurança ou dos dispositivos de retenção aí para as crianças. De acordo com a polícia, não foi possível comparar os números com os do ano passado, porque em 2025 o feriado não teve esse mesmo período prolongado.
1: Uhum.
0: Bom, e outro destaque também, Débora, para quem nos ouve, é que a Força Integrada de Combate ao Crime Organizado aqui do nosso estado iniciou hoje de manhã a Operação Bifront. O objetivo é desarticular uma organização criminosa investigada aí pelo tráfico internacional de drogas e de lavagem de dinheiro. Foram cumpridos 46 mandados judiciais, sendo 23 de prisão, 20 de busca e apreensão e 3 de recolhimento domiciliar com monitoramento eletrônico. A operação é realizada em 5 estados brasileiros: Minas Gerais, Rio Grande do Norte, Goiás, Santa Catarina e também lá em São Paulo. De acordo com as investigações, o grupo atuava na compra de drogas vindas da Bolívia e do Peru, no transporte e na distribuição em território nacional, além da movimentação de recursos e ocultação patrimonial. Bom, Débora, esses foram alguns dos nossos destaques de hoje. Teve também a questão da chuva aí em Belo Horizonte, né? E é o alerta que fica aí, porque tem mais previsão de chuva ao longo das próximas horas.
1: Exato.
0: Mais informações, pessoal, vocês acompanham amanhã. Amanhã não, hoje ainda, perdão, às 6h30 da noite no Jornal Minas Segunda Edição, com o nosso colega o Paulo Xavier e com transmissão simultânea na Rede Minas e aqui na nossa querida Rádio Inconfidência.
1: Ok, obrigado então, Rafael.
0: Obrigado, um abraço para você
1: e
0: para todo mundo. Até amanhã. Amanhã estaremos aí.
1: E agora, 1h19, vamos acompanhar a coluna Ativa Beleza.
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3: Olá, ouvintes da Rádio Inconfidência e Brasileiríssima. Hoje é dia do nosso quadro, da nossa coluna Ativa Beleza comigo, Ivan Cândido, especialista em cabelos. A minha arte ativa a sua beleza. A dica de hoje é especialmente para elas, para as crianças, porque nós estamos na Semana das Crianças. Elas vão tratar dos cabelos delas brincando. Sabe aquele potinho de iogurte que você compra aí no supermercado? É com ele mesmo que você vai utilizar para cuidar do cabelo das suas crianças, aplicar lá. Vai acrescentar 2 colheres de azeite de oliva, 1 colher de óleo de amêndoa, colheres de sopa, tá, galera? Tudo sopa. Misturar bem com os cabelos da sua criança já limpo, vai aplicar raiz, ponta e deixar de pausa. Você vai aquecer, lógico, com papel alumínio ou papel filme, deixar de pausa em uns 30, 40 minutos. Tá pronto. Gostaram dessa dica? Ah, Ivan Cândido, como é que eu posso aplicar esse produto aí? Ah, você pode fazer uma vez por semana, vai ficar espetacular. Fazendo dessa forma, a sua criança vai ter os cabelos lindos, bonitos e saudáveis. Detalhe, você pode aplicar nos seus cabelos também. Se você perdeu alguma coisa aqui, é só acessar o Instagram do Ivan Cândido BH, Ativa Beleza 1, ou Rádio Confidência, tem S mais 300 para você lá. E detalhe, se inscreva aí no nosso canal, no nosso podcast Ativa Beleza, com entrevistas maravilhosas para você. Quero desejar a todos feliz Semana das Crianças. Como é bom ser criança, como é bom ver uma criança brincando, né? Então faça esse tratamento aí. Eu tenho certeza que vai ser uma brincadeira gostosa de se fazer em casa. Além de tudo, vai estar cuidando do cabelo de seus filhos e do seu também, viu, mamãe e papai? Aplique também junto. Faça junto, que isso é gostoso, interagir com as crianças. Beijo, tchau. Semana que vem eu volto aqui na Rádio Confidência para vocês.
1: 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Agora 1h21, só lembrando aí, hein, gente, que nós estamos fazendo hoje o sorteio do par de cortesias para o show da Orquestra Sinfônica e Coral Lírico aqui de Minas Gerais. 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E agora você ouve ao Alceu Valença.

0: Você acabou de ouvir no Feita em Minas, Júlia Guedes, Contra o Medo, Antes Tribalistas, Já Sei Namorar, de Arnaldo Antunes, Carlinhos Brau e Marisa Monte. A primeira, O Seu Valença, Como Dois Animais, música do Alceu. Agora, 1h33, chegando informação cultural para você. O Palácio da Liberdade promove a Semana das Crianças com 4 atividades gratuitas a partir de hoje até domingo, dia 17. As ações começam sempre às 14h e são voltadas para crianças de todas as idades em Belo Horizonte. Todas contam com intérprete de Libras e hoje tem Arraial à Capital. É de Arraial à Capital que apresenta a história da construção de Belo Horizonte e propõe um jogo colaborativo em que as crianças criam a própria cidade. Amanhã, dia 15, é a vez de cartão postal com produção de cartões usando técnicas como isogravura, carimbaria, colagem e desenho. E no sábado, dia 16, Detetives da Liberdade, que transforma o espaço em cenário de investigação e uma busca por símbolos presentes nas pinturas. Já no domingo, dia 17, a programação se encerra com a contação de histórias e Japá e a Cabaça, inspirada aí na tradição iorubá. A entrada é gratuita e o público é livre. Agora 1h34. 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E agora, vamos para o intervalo e voltamos já já. 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
11: O espetáculo Experiência Genealógicos, criado por artistas mineiros radicados no Rio de Janeiro, estreia em BH, investigando os laços familiares e a possibilidade do encontro. Os atores Lucas Rocha, Vinícius Rocha e Bela Barros falam mais sobre a peça.
12: Olá, BH! Nós somos os Genealógicos, núcleo de criação teatral aqui do Rio de Janeiro, e vamos ocupar o Galpão Cine Horto nos finais de semana de outubro com a Experiência Genealógicos.
13: Duas peças inéditas apresentadas em dias diferentes, aos sábados o ato 1 e aos domingos o ato 2.
14: As peças podem ser assistidas separadamente, mas juntas elas revelam novas camadas.
13: Sempre dois atores em cena e um encontro inesperado.
12: E a cada sessão, nós convidamos artistas locais de Belo Horizonte para compor a cena, tornando cada encontro único.
14: Estamos em cartaz do dia 10 de outubro ao dia 1º de novembro, sábado 20 horas e domingo às 19 horas. Os ingressos já estão disponíveis no Simpla e você pode adquirir o passaporte da experiência completa ou o seu ingresso avulso.
12: Um encontro de 2 dias.
13: Uma experiência única.
14: Vem experimentar com a gente.
11: Valeu, pessoal. Reforçando o convite, Experiência Genealógicos fica em cartaz de 10 de outubro a 1º de novembro no Galpão Cine Horto, sábado às 8 da noite e domingo às 7 da noite, com ingressos à venda pela plataforma Simpla. Eu sou o Pedro Henrique Vieira e essa foi mais uma edição do Plug. Nos trabalhos técnicos, Washington Bittencourt.
0: Estamos apresentando Revista da Tarde. Estamos de volta, eu, Débora Rajão, agradeço você que está ligadinho comigo nesta tarde de quarta-feira. Agora, você vai ficar com o encontro de Roberta Campos e Nando Reis.

Você acabou de ouvir Daniela Mercury, só para te mostrar. Antes, Kid de Abelha, Na Rua, Na Chuva, Na Fazenda, do Rildo. A primeira, Roberta Campos e Nando Reis, de Janeiro a Janeiro. Composição da Roberta. 1h48 e a gente vai encerrando aqui o Revista da Tarde. Já tenho aqui o resultado do sorteio para quem vai aí, quem vai assistir ao show aí, ao espetáculo da Orquestra Sinfônica e Coral Lírico de Minas Gerais, no Grande Teatro CEMIG Palácio das Artes, no dia 21 de outubro, 8 da noite, é o Rafael Almeida Gomes, final do telefone 6865. Rafael, a nossa produção vai entrar em contato com você aí, tá ok? Para te dar todas as informações. Bom show, tudo de bom e obrigada a todos que participaram também. E a gente encerra então a Revista da Tarde de hoje. Eu, Débora Rajan, agradeço muito você que ficou ligado comigo. Agradeço ainda a Juliana Moura, operadora de áudio responsável pelos trabalhos técnicos, Renata Toledo, assistente de estúdios, Wilson De Lucas, programador musical, Vladimir Penido e Maria Eduarda, que fizeram a produção do programa. Você vai ficar agora com o Repórter em Confidência e depois tem o Bazar Maravilha na comunicação do Twitch Maravilha. E eu volto com você amanhã a partir das 11 com o melhor da MPB na FM e meio-dia e 10 com Revista da Tarde em rede. Pra gente encerrar, eu vou oferecer aí pra você que ficou ligado, Marina Lima, Para um Amor no Recife, música do Paulo César Batista. Beijão, tudo de bom, até amanhã, tchau.

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2: Olá, boa tarde. Bombeiros seguem empenhados no combate a um incêndio de grandes proporções na terra indígena Machacali. Gustavo Abreu tem as informações.
3: O incêndio florestal que atingiu a terra indígena Machacali, no Vale do Mucuri, aqui em Minas Gerais, teve o principal foco extinto no quarto dia de operação de combate às chamas. Apesar disso, as equipes continuam mobilizadas para monitorar a região e evitar que o fogo recomece. Entre as perdas já identificadas estão áreas em processo de regeneração ambiental e plantas cultivadas por meio de um projeto de reflorestamento. O incêndio começou no último domingo, dia 11, na zona rural de Santa Helena de Minas. O território indígena tem cerca de 5 mil hectares e abriga aproximadamente 2.500 pessoas. Durante os trabalhos, as equipes realizaram ações de combate direto e indireto, com prioridade para proteger as aldeias e impedir que as chamas atingissem as moradias. A base das operações foi instalada na aldeia Pradinho. Agora, os esforços se concentram no rescaldo para identificar e eliminar possíveis focos que possam provocar a retomada do incêndio. Também está previsto um sobrevoo de reconhecimento para avaliar a área atingida e localizar eventuais focos remanescentes. A força-tarefa é coordenada pelo Corpo de Bombeiros de Minas Gerais e conta com brigadistas do IBAMA, integrantes de um projeto socioambiental, equipes da PM e da Coordenadoria Estadual de Defesa Civil, além de voluntários indígenas. Reportagem Gustavo Abreu.
2: A Polícia Federal foi acionada para investigar ameaças de violências contra universidades federais, estudantes e professores. Segundo o Ministério da Educação, pelo menos 10 instituições relataram mensagens intimidatórias nos últimos dias, incluindo ameaças de destruição do patrimônio público e utilização de símbolos nazistas. Entre as universidades que registraram ocorrências estão a Universidade de Brasília, a Federal Fluminense, no Rio de Janeiro, e o FOP em Ouro Preto, na região central de Minas Gerais. Também foram relatados casos nas universidades federais de Pernambuco, Alagoas e Pará, entre outras. De acordo com o MEC, a Advocacia Geral da União também foi acionada para a adoção das medidas jurídicas cabíveis. E foi publicado no Diário Oficial da União o decreto que cria o Programa Nacional de Neutralização de Comunicações Ilícitas em Estabelecimentos Penais. Na prática, a medida cria condições para o bloqueio de celulares utilizados irregularmente em presídios e de sinais de radiocomunicação nos perímetros de segurança penitenciária. Os bloqueios serão feitos após a adesão voluntária dos estados. Os bloqueadores de sinal serão operados pelas autoridades estaduais e a Anatel será responsável por planejar, coordenar e fiscalizar o uso dos equipamentos. Repórter Inconfidência, redação Renato Silveira, apresentação Simone Pio.
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1: Eba, eba, eba, 14 horas no prego, tá na hora de abrir as portas do Bazar Maravilha, programa de rádio que eu criei e apresento há 39 anos. Eu estou com esse programa aqui na rede Inconfidência de Rádio, de segunda a sexta, de 2 às 4 da tarde, há 39 anos. Muito obrigado você pela audiência. Hoje, dia 14 de outubro de 2026, quarta-feira, signo de Libra, lua nova. Estamos falando de Belo Horizonte, BH, capital de Minas Gerais, sudeste do Brasil, América do Sul, planeta Terra. E a temperatura onde estamos agora é de 27 graus, sensação térmica de 28 graus. E boa tarde para todos. Todo mundo e para o mundo todo. Hoje no nosso boteco vai ter papo com quem, Flávio Henrique?
2: Hoje nós vamos ter dois recados, né?
1: Ah, tem recado
2: isso,
1: também?
2: É isso. Quais nós temos recado do Odilon Wagner, que está chegando em Belo Horizonte com o espetáculo, a última sessão de Freud. Vai fazer 3 dias, tá? De espetáculo no Grande Teatro do
1: Cine Brasil.
2: Cine Brasil, na Praça 7. Sexta, domingo. Inclusive, daqui a pouco vamos falar dos ingressos, estamos sorteando ingresso. Ele mandou um qual recadinho é pra gente.
1: Mesmo?
2: A última sessão de Freud.
1: Olha, você tá lá presente nessa época.
2: Não, mas eu, assim, mas, falando sério.
1: Você chegou atrasado, né?
2: Se tem uma pessoa que revolucionou aí o mundo, é o mundo, né? O mundo é o Freud.
1: Homem.
2: Você pode não concordar, alguma coisa ficou datada, parará, parará, mas esse cara é impressionante. Então ainda tem coisa pra gente ouvir.
1: E assim, você falou bacana, porque eu tenho amigos psicólogos, psiquiatras, e eu me lembro, a gente estudando na época de faculdade, eles falavam isso que você disse. Eles falavam, a gente apaixona por o cara. Ou um filósofo, ou um psiquiatra antigo que criou, que mudou toda a psiquiatria. Aí vem um outro e fala, não é nada disso.
2: Vocês estão tudo enganados, é pro outro lado.
1: Aí Lacan vem.
2: Você faz a curva ali, agora vira ali para aquele outro lado ali, entendeu?
1: É. Mas revolucionário.
2: Isso aí é antes e depois dele, nada dele.
1: Maravilhosos, né?
2: E também temos recado do Lúcio Mauro Filho, o ator, que tá chegando em Belo Horizonte. Eba. Com o espetáculo Gostava Mais dos Pais, ao lado do Bruno Mazeu. Um é filho do Lúcio. O Lúcio Mauro Filho, para quem não sabe, é filho do Lúcio Mauro.
1: Ui, não sabia, não.
2: É bom deixar bem claro, né? Hoje em dia a gente tem que desenhar.
1: Acende mais luz aqui.
2: Hoje em dia tem que desenhar, porque senão as pessoas não entendem, não, entendeu? E o Bruno Mazeu, um dos, sei lá, 200º filhos aí do Chico Anísio, chega em Belo Horizonte com o espetáculo. Eles chegam, né, com
1: meu
2: o espetáculo
1: amigo, querido,
2: Gostava
1: Bruno.
2: Mais dos Pais. Também tem mais recado, não vou dar spoiler, ele fala daqui a pouquinho pra gente, tá
1: beleza.
2: Bom?
1: Beleza. Tudo isso até às 4 da tarde, e também no programa de hoje vai ter música de cinema brasileiro, vai ter Lado B de Vandeco, vai ter música de Luiz Melodia, mas cantadas por outros intérpretes, e o resto é surpresa. Aguarde, tudo até às 4 horas da tarde. Meu nome é Tuti Maravilha, mas você pode me chamar hoje, até a meia-noite, de Zé da Cozinha. Você vai entender por quê daqui um minutinho. Flávio Henrique, ontem o meu amigo mandou uma pergunta para você, chegado meu. Falou, não, você tem que perguntar isso, Flávio.
2: O Antônimo?
1: Não foi o Antônimo, não.
2: Não,
1: foi
2: só, um outro. Dos seus amigos, eu só respondo ao Antônimo,
1: então,
2: tá bom?
1: Acho que é o Antônimo. Tá. Ele quer saber o seguinte, Flávio Henrique. Qual a pessoa mais próxima de você que é totalmente passada?
2: Ah, isso é muito fácil. Eu posso falar?
1: Pode.
2: Eu tô diante dela agora.
1: Ai, eu fico com vergonha. Mas é mesmo.
2: Nossa Senhora. Deus me livre, né?
1: Deus me livre. E toma conta. Não, eu peço todos os protetores pra me olhar o tempo inteiro, porque eu sou passado demais.
2: Mas ele falou pra perguntar mesmo?
1: Falou. Ele falou, o Flávio sabe que você é totalmente passado.
2: Ah, não. Só se ele fosse mais passado que você. Ai, tá bom.
1: Ah, mas eu te ensino tudo como mexer na internet.
2: Todos os dias.
1: Pagar conta,
2: todos os dias.
1: Assessor
2: pagar
1: para
2: conta.
1: Problemas de internet. pagar a conta, eu não entendo nada. Gente, eu vim nesse mundo, sabe para quê? Para divulgar a cultura brasileira. Eu não vim para ficar fazendo coisa de banco, mexendo na internet. Eu vim, sabe como? Tem duas histórias, tem dois caminhos, eles dizem, né? Você veio para trabalhar ou veio para passear. Eu fico no meio, entendeu? Porque eu gosto de trabalhar, você sabe disso, Flavinho. Eu sou passado, mas eu gosto de trabalhar.
2: Você é passado, mas você é limpinho, né?
1: É mesmo. Sou passado, mas sou limpinho. E tem isso, né? Bom, então respondeu a pergunta, tá? Sou eu. Pronto, falamos. Agora, Flávio Henrique, já deu seu boa tarde. Uhum. Agora é o seguinte, quero contar para as pessoas o seu conhecimento, como que é da maior importância, gente, porque o Flávio sabe todas as comidas típicas de todos os estados brasileiros.
2: Você quer contar? Não, você quer me humilhar, mas tudo bem.
1: Não, mas eu sei que você sabe, tá? Quer ver, gente? Quer ver? Flávio, com uma comida típica de Pernambuco, qual que é?
2: De Pernambuco?
1: É.
2: Uai, tem o siri, que eles comem muito lá, o caranguejinho. Tem também um doce cartola, também, que é típico de lá.
1: Você conhece bem, né?
2: Tem mais algum?
1: Tem.
2: De Pernambuco?
1: É, vou até te lembrar uma ouvinte nossa, Luciana Salomé.
2: Ah, é, o bolo de rolo. Ah, isso, é. Maravilhoso. Abraço, Léo Damasceno, aí, nosso ouvinte de Recife.
1: Do Recife. E a Luciana Salomé, nossa ouvinte querida, também é de lá. Você lembra que ela trazia pra
2: Sim.
1: gente? Tem muito tempo que ela não traz pra gente bolo de rolo, não
2: o,
1: tem?
2: O bolo de rolo lá, aqui em BH você tem padarias que fazem também,
1: tem,
2: mas o de lá é o legítimo,
1: único.
2: Né? É igual a cidade aqui, Lagoa Dourada, que tem o rocambole, tem o legítimo.
1: E é primo do rocambole.
2: Mas lá tem o legítimo, tem o tradicional, tem o histórico, cada lojinha tem um rocambole diferente,
1: né? Verdade. Esse bolo de rolo lá de Pernambuco é maravilhoso. Ô, Luciana Salomé, se estiver nos ouvindo aí, se você for amigo dela, fala que nós estamos esperando mais bolo de rolo, tá bom? Agora quer ver, Flávio Henrique sabe mais. Em Sergipe, Flávio Henrique, qual a comida típica de Sergipe?
2: Nossa, Sergipe faz menor, nunca foi.
1: Caranguejada.
2: Faz a menor ideia.
1: Caranguejada. Maranhão você sabe. Maranhão é?
2: Maranhão, mas também nunca foi,
1: famoso.
2: Não.
1: Famoso.
2: É? Maranhão? O que será Maranhão, hein? Não, tchá, também não sei, não.
1: É porque, gente, hoje ele não está muito bom.
2: Tá, né? Bom.
1: A menstruação não veio, um monte de problema.
2: Maranhão.
1: Ele não está lembrando.
2: Não.
1: E Maranhão é arroz de cuchá.
2: Ia saber muito.
1: Você sabe até o que significa cuchá?
2: Muito,
1: conta,
2: sei,
1: pra gente, hein, Tupi. O que significa? Cu. Vamos separar a palavra. Cu significa o quê?
2: Vou lhe tirar. É cochilo. Vou lhe tirar um cuchá.
1: Cochilo. Vem do Tupi, tá? Cu. Significa?
2: Uhum.
1: Com K.
2: Com K.
1: Cu. É. Significa o quê?
2: Arroz de cuchá.
1: Não,
2: quer
1: falar, não.
2: É polvo, alguma coisa assim? Não.
1: Não, não.
2: Não, não. Sei não.
1: É o que conserva.
2: O que conserva.
1: É, cu.
2: Tá?
1: Então, eu acho que os índios vinham uma coisa que demorava a estragar, aí olhavam assim, isso é cu.
2: É.
1: Entendeu?
2: Entendi. Isso é cu. Cu.
1: Cu. Não, K-U.
2: Cu. Tá? Cu.
1: E chai, que é o cu chai.
2: Manda chai.
1: Significa?
2: Banda Chai. O que eu lembro mais parecido com o Chai é a banda Chai, que nós tivemos aqui, o Thiago Nunes, inclusive. Thiago Nunes fez parte, assim, tal.
1: Verdade.
2: Não sei o que é Chai também, não.
1: Chai significa azedo. Então, o significado é que conserva azedo.
2: Nossa
1: Senhora. Olha que engraçado que é o arroz de cuchá.
2: Você já comeu?
1: Já.
2: É bom?
1: E sabe por que ele tem esse gosto azedo? Do vinagre. O principal.
2: Eu não sou muito fã dessas coisas.
1: O ingrediente é a tal da vinagreira. O vinagre tem aquele azedo, né, no vinagre. Né? Também eles usam muito uma planta conhecida como azedinha ou hibisco também. E arroz cozido, arroz branco, camarão seco, gergelim torrado, cebola, alho, pimenta do reino e temperos regionais. Tô até babando, cara. Delicioso esse arroz de cuchá, que é do Maranhão, tá? Sacou? Pra bem que sabia, tinha esquecido,
2: tá? Bom.
1: Depois eu quero saber de outros estados, combinado? Bom apetite pra galera.
2: Há outros dias, né?
1: Depois que eu lembrar outra vez de algumas comidas de outros estados que eu quero aprender. E eu aprendo uma vez, nunca mais esqueço.
2: Eu sei, você dá aula.
1: Não é? Agora, Flávio, frases que vieram pelo vento.
2: Pelo vento.
1: tá? Pelo vento. E aí peguei duas. Porque elas passam assim, se você não pegar na hora, pronto, passou.
2: Passou, né?
1: Entendeu?
2: Né?
1: Então ela vem passando assim, se agarra ela.
2: Você dá o sinal assim.
1: É, dá o sinal.
2: Ela parar, você vai, o ônibus. Aí você anota.
1: Anota, ela,
2: aí ela vai embora, beleza.
1: É. E ontem duas frases passaram, vieram pelo vento, passaram na minha frente. Olha só, a primeira diz o seguinte: abre aspas. Chega de conversa mole, chega de conversa fiada. E conversa paga, muito menos, tá? Pronto.
2: A frase é essa. Conversa paga, muito menos.
1: Gostei,
2: tá?
1: Agora outra que eu gostei muito, tá? Olha essa, abre aspas. A vida é um equilíbrio entre não ter pressa e não perder tempo.
2: Essa é ótima, hein?
1: Essa é boa.
2: É muito boa.
1: Essa é boa, não ter pressa e não perder tempo.
2: Isso.
1: É o equilíbrio da vida.
2: Essa é boa, essa é para pensar.
1: Essa foi boa, né? Muito bem. E hoje você vai, Flávio Henrique, no aniversário, nos representando. Hoje Juliana está aqui, Juliana Moura, nossa Tentem. Você vai representando Juliana, eu, Zé Lu e todo mundo da rádio no aniversário da cidade de Montadas.
2: Montadas.
1: Montadas. Fica onde?
2: Montadas.
1: Você conhece?
2: Não.
1: Fica onde?
2: Fica no Ceará.
1: No Ceará, exatamente errado.
2: Fica no Rio Grande do Sul.
1: Exatamente errado.
2: Então fica em São Paulo.
1: Exatamente
2: fica
1: errado.
2: Fica em Goiás, então.
1: Errado.
2: Fica em
1: Pernambuco. Eu achei que era Rio Grande do Sul também. Paraíba.
2: Paraíba.
1: Paraíba. 63 anos de emancipação, 101 de fundação, fica a 161 quilômetros de João Pessoa, capital da Paraíba, possui 5.800 habitantes e o nome foi dado pelos vaqueiros que, olha a história, pelos vaqueiros que campeavam com seu gado nessa região. E o gado se perdia e os vaqueiros não conseguiam encontrá-los. Eles alegavam que o gado tinha ficado amontoados na montada, que era um pequeno tanque de água fechado com mata densa, onde o gado matava a sede. Pronto, você entendeu?
2: É quase uma piada interna, né? Só o pessoal ali que entende ali. Aí resolveram
1: piada interna.
2: Colocar o nome na cidade, né? Tipo isso, assim, né?
1: É tipo isso, cara. E quem nasce em Montadas é o quê?
2: Montadense.
1: Montadense, exatamente. Parabéns para a cidade de Montadas, na Paraíba, está aniversariando hoje. Flávio Henrique, 14 horas, 12 minutinhos. O que temos aí hoje para os ouvintes?
2: Hoje nós temos, acabamos de falar dela, ingressos para o espetáculo, a última sessão de Frodo. Com o ator Odilon Wagner. Ele fica em cartaz de sexta a domingo, com a direção do Elias Andreato. Sexta e sábado às 8 da noite, domingo às 7. Hoje estamos sorteando ingressos para a sessão de sábado, tá? 8 da noite, Grande Teatro do Cine Brasil, na Praça 7. E também temos ingressos para semana que vem, mas vamos sortear hoje, para o concerto Paisagens Sinfônicas com a Orquestra Sinfônica de Minas Gerais e o Coral Lírico de Minas Gerais, tá? É quarta-feira da semana que vem, dia 21 de outubro, no Grande Teatro do Palácio das Artes. Você que for participar da Pesquisa Maravilha, já indique qual é o brinde de sua preferência, tá?
1: Beleza.
2: Bom?
1: Você falou na Orquestra Sinfônica, eu quero mandar um abraço pro pessoal da Orquestra da Filarmônica. Mandaram já

0: perde tudo sempre ou não? Porque eu tenho ontem conversando com um chegado, cara, tem gente que perde chave de casa toda hora, cartão do banco, documentos todos, claro, guarda-chuva, existe esse tipo, sabia? Entre nós, convivemos com eles. Você é como? Você se encaixa nesse tipo?
1: Não, eu sou perder pouca coisa.
0: Eu também.
1: Muito,
0: acho que é
1: pouca coisa.
0: Eu pesquisei ontem.
1: Mas também não sou de guardar, não. Mas eu também não sou de guardar, mas também não sou de perder.
0: Eu sou de guardar e de não perder.
1: Muito, muito raro perder alguma coisa. Assim. Eu acho, né? Em vista do que eu vejo a maioria aí das pessoas. Tem sempre contra alguém. Ah, tô procurando. Cadê minha chave? Cadê isso? Cadê aquilo? Assim. Geralmente.
0: Eu até lembro as poucas vezes que eu perdi. Eu me lembro uma vez, a gente fazendo festival de cinema em Tiradentes. O carro do festival me pegou em casa, fomos pro festival. Olha só, ficamos 10 dias lá em Tiradentes, eu e Lili. Aí fomos no carro, chofer bacana e tal, deixou a gente lá em Tiradentes, ficamos lá 10 dias. Na volta, era outro chofer, outro carro, viemos embora, chegou na porta de casa, cadê a chave de casa?
1: Tinha ficado no carro.
0: No primeiro carro. Durante 10 dias. Ela caiu no banco do carro traseiro, ficou lá quietinha. E o carro trabalhando durante a mostra de cinema. Você que joga sorte.
1: Eu já perdi algumas coisas, mas acho que eu sou mais de não perder do que de perder, pensando
0: aqui. Eu também. Eu não sou o tipo. Agora existe esse tipo, tá? Que perde tudo. Você, ouvinte, vamos ver os nossos ouvintes, aonde eles se encaixam. O Hernando Andrade, eu sei que ele não perde nada. Nada. Colocou na frente dele, na mão dele, ele não perde nada. Ele está aqui na minha frente dizendo isso. E você, ouvinte, é de perder tudo ou não? Responde no nosso zap 98299-1282. 14 horas, 15 minutinhos, hora do Flávio Henrique da Tox, da área cultural. O que está rolando, Flávio?
1: Começo
0: bacana.
1: Eu?
0: Yes.
1: Então, quero dizer que continua em cartaz aqui em Belo Horizonte, no CCBB, o espetáculo Nós ou Ninguém podia Ouvir os Olhos Dela. É da companhia Entre Nós, lá de São Paulo, montagem inédita aqui em Belo Horizonte, que denuncia de forma poética a escalada da violência de gênero do Brasil a partir da dança, teatro e da música ao vivo, tá bom? E baseado em histórias reais, por exemplo, como da cantora Nina Simone, entre outras, eles construíram esse espetáculo. Estou em cartaz nesse final de semana, de sexta a segunda-feira, sempre às 19h, e os ingressos são gratuitos, tá? Você pode retirá-los no site ccbb.com.br.
0: Olha, eu estou recebendo um toque aqui, espetáculo teatral A Serpente, de Nelson Rodrigues, ganha nova montagem da companhia Confesso Escola de Teatro, e vão se apresentar a partir do dia 17, agora sábado, às 20h, no Teatro da Cidade. Tem sessão também no dia 18, domingo, às 19h, depois na outra semana, dia 22, quinta-feira e sexta-feira, 23, sempre às 20h. Tudo isso no Teatro da Cidade, Rua da Bahia, 1341, esquina com a Avenida Álvares Cabral, ali no centro da cidade. O texto, A Serpente, é de Nelson Rodrigues. O espetáculo, direção do Guilherme Colina, realização da Confesso Escola de Teatro. E marca o retorno do diretor Guilherme Colina à companhia Confesso Escola de Teatro. Então, marcou na sua agenda, sábado agora e domingo, Teatro da Cidade, e depois quinta e sexta-feira da outra semana. Combinado? Pronto, falei.
1: Neste sábado acontece a primeira edição do projeto Viva Festival 60+, população que está crescendo muito no Brasil, né, as pessoas com mais de 60, e essa programação gratuita vai acontecer a partir de 1h da tarde até às 19h no Centro Cultural Venda Nova, com música, dança, marionetes, artes visuais, feiras de produtos, bate-papos. Por exemplo, vai ter uma feira de comidinhas e arte a partir de 1h da tarde. Depois tem o Coral Sostinóis, tem as bonecas gigantes Bira e Bedé, do grupo Pigmalião, escultura que mexe. Também tem a artista visual Maíra Paiva, com a oficina de escrita, desenho, lambi-lambi, palavras para desenhar o tempo. Tem o Sofá da Caiete, recebendo a Dona Elisa, que é uma grande cantora e compositora da velha guarda do samba aqui de BH. E para fechar a programação, tem um bailinho do Verô, que é o Veronês, e a cantora Adriana, comandando um baile dançante com boleros, ritmos latinos e clássicos brasileiros. Tá tudo isso de graça.
0: Marcelo Veronês, né, Flávio Henrique? É um performer maravilhoso
1: isso.
0: Aqui da cidade. É cantor, intérprete, compositor.
1: Ator também.
0: Trabalhou aqui na rádio com a gente.
1: Isso. Então, é o festival

0: Festival Viva Festival 60, tá, o nome certo é esse, é Viva Festival 60 mais, ocupando lá o Centro Cultural de Venda Nova, que fica na rua José Ferreira dos Santos, 184, no bairro Jardim dos Comerciários, neste sábado, de 1 às 7 da noite, tudo de graça, é só você chegar. Outra atração gratuita aqui em Belo Horizonte nos próximos dias, a partir da terça-feira da semana que vem, é a mostra especial de Halloween Roger Corman, que vai acontecer lá no Cine Humberto Mauro. Programação gratuita contando com 6 filmes feitos por esse diretor e roteirista lá dos Estados Unidos. Tá? Estamos aí no mês do Halloween, esse mês aí do terror, para quem gosta desse segmento aí do cinema. Então, a partir da terça-feira da semana que vem, lá no Palácio das Artes, no Cine Humberto Mauro, a entrada é franca. Entra aí no site do Palácio para você conferir a programação de terça a sábado da semana que vem, para quem gosta aí de filme de terror, tá bom? Mais um toque? Então vou abrir aqui o meu WhatsApp, esse toque aqui.
1: Essa semana tá voando, né, gente? Já podemos falar que fim de semana tá na boca do gol, né? Porque foi feriado segunda. Então,
0: mas pra mim todas as semanas estão correndo, assim, desde o início do ano. Desde janeiro o ano tá acelerado. Tá na quinta marcha.
1: Essa semana tá menor. E a rapidez continua, né?
0: Tá na quinta marcha desde janeiro.
1: Já te dei Feliz Natal? Feliz Natal, Flavinho.
0: Você já pode dar até.
1: Cara, eu vi que ainda não. Feliz Natal.
0: Não, um dia desse eu fiquei.
1: Já te desejei Feliz Natal. Feliz Natal. Pronto.
0: Um dia desse eu fiquei deprê porque eu passei no supermercado. Aí quando eu vejo eles, assim, eu já fico deprê. Os panetones. Assim, ó. Uma montanha de panetones, assim,
1: pendurados, né?
0: Que tristeza.
1: Na cabeça da gente.
0: Que tristeza. Daqui a pouco eu aqui na Amazonas, com contorno, eu topo com o Papai Noel. E aquelas bolinhas. Eu não sei, é aquele enfeite que eles fazem com as bolinhas, que é aquele trem que parece. Não sei o nome daquilo, não. Que tem as bolinhas e tem aquele fio, assim, que tem uns negocinhos assim, entendeu? Não gosto deles, não.
1: Iluminação de árvore de Natal, isso que você quer falar?
0: Não, não é iluminação, não. É que tem umas bolinhas tradicionais que eles põem e tem um fio. Todo pomposo, assim, cheio dos penduricalhos, assim, que fica em volta das bolinhas. Não sei falar o nome daquilo, não, mas que também quando eu vejo aquilo, eu fico. A minha depressão.
1: Você que é apaixonado com dias de Natal, né?
0: Não, e nesse calor combina tanto com neve, com Papai Noel, com Rena.
1: Já dei o Feliz Natal, tá? Se você falar, não, desejou.
0: Você viu que eu fui agradecido que eu rendi o assunto, né? Então,
1: tá.
0: Mais um toque cultural, então amanhã.
1: Agradecido.
0: Amanhã acontece o projeto Piano na Porca, lá na Porca Voador, que fica na Rua do Ouro, número 1709, na Serra, couver R$15. Dessa vez a atração é a cantora Sofia Cupertino e o pianista Gabruga, tá? É amanhã, então, lá na Porca Voadora, a partir das 8 da noite, tá bom?
1: Beleza, mais algum ou não?
0: Será que eu dou mais algum? Eu subestimei você, acho que eu trouxe poucos toques culturais hoje,
1: tudo
0: sabe?
1: Tudo bem, mas
0: subestimei você.
1: Eu tava achando que hoje também era quinta-feira, que chega mais material, release.
0: Não, até tem, mas eu trouxe menos dessa vez, entendeu?
1: Tranquilo.
0: Não, esse toque aqui pode ser depois.
1: Pode ser amanhã.
0: Isso,
1: Valeu, tá, Flavio.
0: Valeu.
1: E olha, ontem, promessa é dúvida, né? Ontem eu prometi, a gente tocou errado a gravação do novo disco do João Bosco, ele, a cantora Bruna Black e o mestrinho, o sanfoneiro sergipano maravilhoso. E o João Bosco acaba de lançar um álbum com 18 faixas, com o título Amigos Novos e Antigos. E esse álbum é comemorando 80 anos de João Bosco. E essa música é linda, deu título ao disco. E vamos ouvi-la agora, da gravação desse disco, com a participação da Bruna Black e mestrinho. Pode ser, Zé Lu? Pode ser ou tá difícil? Pode ser ou tá difícil? Solta aí. Valeu, Flávio. Solta.
0: Valeu.
2: Tirando o selo.

0: O disco todo é desse nível, tá? Arranjos maravilhosos, bem gravado, participações geniais. Você acabou de ouvir João Bosco, fez aí com participação como convidada a cantora Bruna Black e no acordeon, na sanfona, o sergipano Mestrinho. Eles fizeram aí Amigos Novos e Antigos, que é a música do João Bosco em parceria com Aldir Blanc, e virou título desse álbum, onde João comemora 80 anos. O disco são 18 faixas maravilhosas, eu recomendo, tá? Salve, salve, João Bosco. Perguntinha de hoje: você é do tipo que perde tudo ou não perde nunca nada? Ou às vezes? Responde aí no nosso zap 982-99-1282. Se você estiver fora de BH, coloque 31 na frente. Chegando aqui, coloque sempre o nome completo, por favor, senão não vou ler, tá bom? Aqui não colocou o nome, aí não posso ler. Mas esse aqui, chegando aqui, que eu ri demais, que é de aqui, achei. Boa tarde, Tuti e equipe. Às vezes esqueço até onde estacionei o carro. KKKKK. Priscila Freitas, eu também, já aconteceu isso comigo também, aonde que eu estacionei, mas já saquei que você também perde as coisas, né, Priscila? Obrigado aí pela participação. Chegando a Carolina Nogueira, dizendo, vivo perdendo as coisas, e eu estou anotando aqui, tá, os ouvintes que são de perder as coisas e aqueles que não perdem nada, eu estou anotando, vamos ver no final qual vai ser o nosso placar dos ouvintes. O Lucas Barbosa dizendo: chave, cartão de ônibus, perco tudo, cartão de banco, infelizmente. É o Lucas Barbosa, conheço esse tipo, Lucas. O Flávio Januzia dizendo que quase não perco minhas coisas, ou seja, ele não dá muito trabalho para São Longuinho, né? Porque quando a gente perde, pede para São Longuinho ajudar a encontrar, né? Maria da Glória Vieira não respondeu, só mandou o nome, está concorrendo do mesmo jeito. Chegando mais um aqui, Rafael Mesquita: não perco muito meus pertences, olha que chique, pertences. Falou, Rafael Mesquita, obrigado aí pela participação. A Miriam Chaves: sou virginiana das boas, não sou de perder nada, por isso não perco o bazar, mas conheço gente que só não perde a cabeça. Risos, bom humor sempre, abraços, Miriam Chaves Carneiro. Falou, Miriam, valeu, obrigado aí pela audiência. Chegando a Rosarinha, dizendo: não sou de perder as coisas, tá vendo? Mas tem muita gente também falando que já é de perder, tá? Chegando aqui a Maria Irene Amorim, respondendo: sou muito organizada, então perco pouca coisa ou quase nada. Agora, gente, a sensação de encontrar o que você perdeu é inenarrável, não é? É assim, você nasce de novo. Eu me lembro uma vez, eu fui para um boteco com minha amiga Gláucia, uma galera, Parada do Cardoso. E aí, na hora de pagar a conta, cadê meu cartão? Cadê? Onde está o cartão? Onde está a sua cabeça, Tuti Maravilha? E não achava o cartão. Aí Glaucio falou: lembra o último lugar que você usou o cartão? Falei: lembrei, foi lá naquela drogaria lá perto de casa. Então vamos lá agora, que o cartão está lá. Ok, fomos na drogaria, chegamos lá, a moça olhou para mim, falou: não, estou lembrando de você, você esteve aqui mesmo comprando hoje, mas seu cartão, ontem, mas seu cartão não está aqui não. Eu falei: meu Deus, onde que está? Eu fui encontrar esse cartão uma semana depois, quando a minha faxineira estava passando a minha roupa. Ela viu que o cartão estava no bolso da bermuda que eu tinha usado no dia anterior. Quer dizer, ele tomou banho, foi para a máquina de lavar e só apareceu uma semana depois. Eita! E você, do tipo que perde tudo ou não? Responde aí no nosso zap, tá? 982-99-1282. Vamos pra onde agora, Zé Lu? Vamos pra onde? Vamos para o intervalo e eu volto já, já.
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2: 14:32.
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0: Chegando em BH, o espetáculo Gostava Mais dos Pais. O título é ótimo, né? Gostava Mais dos Pais. Porque os dois atores em cena são filhos de maravilhosos comediantes, né? Que é o Bruno Mazeu e o Lúcio Mauro Filho. O Bruno, filho de Chico Anísio. Bruno é amigão, meu querido. Bruno eu conheci menininho, eu trabalhei com Chico Anísio, ele era menino. E é um grande humorista também. Lembra dele, o Bruno Mazeu? Ele fez uma série de televisão que eu amava, chamada Cilada, lembra? Com a Débora lá. Bom, ele mandou um recadinho, quem mandou um recadinho, na verdade, pra gente foi o Lúcio Mauro. Lúcio Mauro Filho. Fala, Lúcio Mauro!
14: Oi, Tuti, tudo bem? 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
0: Falou, Lúcio Mauro. Lúcio Mauro filho, é filho do Lúcio Mauro, comediante. Lúcio Mauro, você sacou a voz, lembrou dele? Da Grande Família, era o Tuco da Grande Família, lembra? Maravilhoso. E ele em cena com o Bruno Mazeu, o Bruno filho de Chico Anísio. E a direção do espetáculo é da Débora Lan. A Débora, atriz maravilhosa, fez com o Bruno Mazeu a série Cilada, que eu adorava. E a cenografia, adivinha de quem? A cenografia do espetáculo? Daniela Thomas, olha que chique, filha de Ziraldo, maravilhosa. E a trilha sonora é do Plínio Profeta. O espetáculo Gostava Mais dos Pais fica em cartaz no Grande Teatro do Sesc Paládio, sexta e sábado agora, às 21h e domingo às 19h. Ingresso pelo Simpla, com simpla.com.br ou na bilheteria do Teatro Sesc Paládio. Falou, Lúcio Mauro Filho, beijo pra você, beijo pro Bruno Mazeu, beijão pra todos aí. E aqui no Bazar agora, vamos ouvir música do cinema nacional. A primeira música é de um filme de 1976. E a versão que você vai ouvir não é a versão do filme, porque no filme a música foi dividida em três versões. Mas quem gravou, e eu tenho uma historinha ótima sobre essa gravação, na época eu estava viajando, fazendo turnê com Toquinho, Vinícius, Simone. Depois o Vinícius saiu, ficou só Toquinho e Simone. Fizemos inclusive várias cidades aqui em Minas, circuito universitário chamava. E aí era engraçado, era divertido, porque a gente chegava numa cidade, Simone de cara perguntava o gerente do hotel, o balconista do hotel, ela perguntava: tem piano nesse hotel? Aí o cara do hotel falava: tem. Ela falava: ai, que alegria, vou precisar dele, tá, para ensaiar durante o dia. É porque ela estava ensaiando para gravar essa música que vamos ouvir agora. Então, ela ia chegar no Rio um mês depois, já ia para o estúdio direto gravar, e como ela estava em turnê, ela queria ficar ensaiando. Aí pegava o pianista da banda, que era o show dela, com o Toquinho, e ficava ensaiando. E aí ela gravou para o filme Dona Flor e Seus Dois Maridos. Vamos ouvir essa gravação agora, e depois uma gravação linda, maravilhosa, de Chico Buarque para o filme Bye Bye Brasil. Solta, Zé Lu, por favor.

Chico Buarque fez aí dele, do Roberto Menescal, Bye Bye Brasil, do filme Bye Bye Brasil, de 1980, filme com direção do saudoso, querido Cacá Diegues, e a direção musical desse filme foi do Menesca, Menescal. E Menescal contou aqui pra gente uma vez que a música é... Ele falou, Chico, pediu ao Chico, falou, Chico, vamos fazer a música tema do filme, você topa? Chico falou, topo. Aí ele ficava ligando pro Chico, tá pronta? Chico, ainda não, daqui a pouco, amanhã, não, semana que vem, mês que vem. Bom, ficou enrolando, enrolando, e aí quando ele conseguiu fazer a letra da música, o Chico, a letra era enorme. Aí o Menescal falou, não vai caber no filme, cara, nós vamos ter que diminuir essa letra, e aconteceu isso. São curiosidades aí dessa música que é do Roberto Menescal e de Chico Buarque, Bye Bye Brasil. O filme é de 1980 e antes ouvimos a trilha, o tema do filme Dona Flor e Seus Dois Maridos, filme com direção do Bruno Barreto, filme maravilhoso, delicioso de ver, uma comédia, né? É de 1976, no elenco Soninha, Sônia Braga arrasando, o Vilque, Zé Vilque, Mauro Mendonça. Não, mas é demais. O filme eu recomendo. É maravilhoso. O Dona Flor e Seus Dois Maridos. Claro, em cima do livro, do livro de adaptação do livro de Jorge Amado. Recomendo. Se você ainda não viu, assista, que é uma comédia deliciosa. E aí a Simone gravou o tema do filme, O Que Será, que acabamos de ouvir, a música do Chico. Só que no filme eles dividiram a gravação da Simone em três versões. Uma versão longa para a abertura do filme, a versão A Flor da Pele, num certo momento do filme, e uma outra versão A Flor da Terra. São as três versões dessa música que Simone gravou e foi tema do filme Dona Flor e Seus Dois Maridos. E agora no Bazar, vamos ouvir Pedro Luiz, o carioca, cantando. Ele tem um disco, um álbum, cantando Luiz Melodia. O título é Vale Quanto Pesa, do álbum Pérolas de Luiz Melodia, produção do músico Rafael Ramos. E vamos ouvir duas faixas agora.

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Tá vendo? Você não foi comigo porque não leu o meu signo. Se lê, não vai mesmo. Sou aquariano, tá? Melodia era capricorniano. Capricorniano. Melhor do que aquariano, tá? Tem pé na terra, né? Salve, salve, Pedro Luiz. Ele tem um álbum chamado Vale Quanto Pesa. Pérolas de Luiz Melodia, com produção do músico Rafael Ramos. Ele lançou esse disco em 2018. E o bacana desse disco, eu vou tocar depois, é que a viúva do Melodia, Jane Reis, deu para ele, pro Pedro Luiz, uma música inédita, que estava lá na gaveta, com o título Feto, Poeta do Morro. E aí Pedro Luiz acabou gravando a música e virou uma faixa bônus, né, do álbum do Pedro Luiz, o álbum Vale Quanto Pesa. E ele fez aí Objeto H, do Melodia, e antes Estácio, Eu e Você, também do Melodia. E a perguntinha hoje do dia é: você é daquele tipo que perde tudo toda hora ou não? Você nunca perde nada. Tem os dois tipos, tá? O mundo é grande e cabe todo mundo, tá? Chegando aqui, respondendo o nosso querido ouvinte Gui Veloso. Grande amigo Tuti, minha esposa esquece facilmente quem são as pessoas. Eu tô ouvindo e rindo, mas perco minhas chaves também. Risos. É o Guilherme Veloso e a esposa dele, Maíra. Um beijo aí pra vocês. Gui, obrigadíssimo pela participação. Chegando outro aqui. Não, gente, o episódio é muito divertido. Olha essa. Chegando a Letícia Moraes. Oi, maravilhosos. Eu sou daquela que perde, mas acaba achando. Às vezes na mesma hora, às vezes daí a algum tempinho, mas perco até os óculos e eu acho na minha cabeça. KKKKK. Isso é normal. Quem usa óculos, Letícia Moraes, isso é normal. Quem usa óculos, sempre acontece isso, tá? Vou te falar a verdade. Chegando aqui também, Fabiana Elizabeth. Menino do céu, perdi uma vez. Olha a história da Fabiana, cara, olha a história. Perdi uma vez a minha bolsa inteirinha num festival de música lá na Avenida do Contorno, perto do Lapa Multishow, muitos anos atrás. Ainda bem que o cartão de débito, cartão do banco e o cartão de ônibus estavam no bolso do vestido que eu estava usando. Pois você acredita que eu achei a bolsa um ano depois? Não, eu estou impressionado no tempo, né? Um ano depois. Pois é, deixaram a bolsa na parte de dentro da grade de um banco e eu tinha conta nesse banco. Um ano depois, me acharam no escritório que eu trabalhava e estava tudo dentro, maquiagem, tudo. Cara, que só comigo mesmo, kkkkk, é a Fabiana Elizabeth. Ô Fabiana, realmente inacreditável, né? Eu não estou lembrando agora, mas eu tenho histórias assim com amigos também que perderam alguma coisa e acharam depois de anos ou de tempos em algum lugar. E você? Olha, a votação aqui está o seguinte, está empatado até agora. Quem perde muito e quem não perde nada. E você? É do tipo que perde tudo ou não perde nada? Responde aí no nosso zap 982-99-1282. E por favor, coloque o nome completo, porque você está concorrendo hoje a ingressos para dois fantásticos espetáculos. O primeiro, a última sessão de Freud com o ator Odilon Wagner. Os ingressos são para sábado, 8 da noite, Cine Teatro Brasil, Praça 7. Dois ingressos. Tenho também dois ingressos para o concerto Paisagens Sinfônicas, com a Orquestra Sinfônica de Minas Gerais e o Coral Lírico de Minas Gerais, quarta-feira, dia 21 de outubro, na outra semana, no Palácio das Artes. Qual que você quer? Levanta o dedo. O concerto com a Orquestra Sinfônica ou o espetáculo A Última Sessão de Freud, com o ator Odilon Wagner? Conta aí pra gente, mande o nome completo e o sorteio é no finalzinho do programa, antes das 16h. Vamos agora para um pequeno intervalo e voltamos já.

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1: Olá, boa tarde. A Prefeitura de Belo Horizonte retomou as obras da Praça das Águas, na Avenida Cristiano Machado, região norte da capital. A estrutura terá capacidade para armazenar 27 milhões de litros de água e deve ajudar a reduzir o risco de alagamentos, principalmente nas proximidades da Estação São Gabriel. O sistema vai reter temporariamente as águas do Ribeirão Pampulha e do córrego Cachoeirinha, antes de encaminhá-las ao Ribeirão do Onça. O novo contrato tem valor de R$ 46.900.000, com conclusão prevista para o primeiro semestre de 2028. Os trabalhos estavam paralisados após indícios de irregularidades no contrato anterior, que levaram a uma investigação do Ministério Público. Acordo Mercosul-União Europeia elevou as exportações em 30% e o Brasil abriu 700 novos mercados para produtos agropecuários desde 2023. Acompanhe na reportagem de Daniela Longuinho.
2: O ministro da Agricultura, André de Paula, afirmou nesta terça-feira que o Brasil abriu 700 novos mercados para produtos agropecuários desde o início de 2023. O anúncio foi feito durante cerimônia realizada na sede do Ministério da Agricultura, com a presença do vice-presidente Geraldo Alckmin, do presidente da Apex, Floriano Pesaro, e dos ministros das Relações Exteriores, Mauro Vieira, e do Desenvolvimento, Indústria, Comércio e Serviços, Márcio Elias. Durante o evento, Márcio Elias destacou que o acordo entre o Mercosul e a União Europeia elevou em 30% as exportações brasileiras desde maio deste ano.
3: As exportações brasileiras, como eu disse, tiveram uma alta de 10,4% em 2026. Só o acordo Mercosul-União Europeia de maio até agora significou uma expansão de 30% das nossas exportações. Se nós pegarmos Mercosul e imaginarmos quanto ficará com Singapura, com EFTA, nós vamos ter uma elevação só dos NCMs, das preferências tarifárias, de 12 para 30% dos nossos produtos.
2: Márcio Elias também afirmou que nesse período, os produtores brasileiros tiveram US$ 4 bilhões de retorno dada à expansão do comércio exterior. Apesar do momento desafiador em razão de barreiras tarifárias e não tarifárias, a equipe econômica do governo celebrou a expansão do mercado com outros países, demonstrada em recordes com praticamente todos os destinos comerciais dos produtos brasileiros, não restritos ao agronegócio. Da Rádio Nacional em Brasília, Daniela Longuinho.
1: Repórter Inconfidência, redação e apresentação, Simone Pio.
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4: 15:03.
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0: tempo voa, cara. Eu entro aqui no estúdio, 2 horas da tarde, já são 3 da tarde. Sabe o que é? Porque é a hora do recreio. Quando é um tempo bom, quando a gente fica feliz, alegre, kkk. O tempo voa, o tempo voa. E agora é a hora da baixinha, mas lembrando a você que a perguntinha de hoje, você é do tipo que perde tudo ou não perde nada? Olha, agora está ganhando, perde tudo. O não perde nada diminuiu aqui a votação. Chegando o Reinaldo Fernandes aqui, dizendo, sou do tipo que perde muita coisa, desde criança. Mas como dizia minha mãe, a gente pode perder tudo, menos a vergonha na cara. Fecha aspas, frase da mãe dele. Reinaldo, fala com sua mãe, ó, que eu já perdi a vergonha, tá? Eu acho o detalhe que eu acho é que você não deve perder o juízo. Juízo não, mas vergonha é bom perder de vez em quando, tá? Sua mãe vai ficar brava comigo, né? Mas é vero, tá? É vero. E você, já perdeu? É de perder muita coisa ou não? Responde no nosso zap 982-99-1282. E agora a hora sagrada do programa, a hora da baixinha. E sempre oferecemos para aniversariantes do dia. Acabei de saber que é aniversário hoje do Kiko Zambianchi, compositor, cantor. Parabéns, Kiko Zambianchi. Também hoje é aniversário do músico e médico Caio Márcio Valente Brandão. Doutor Caio Márcio, músico Caio Márcio, parabéns para você nessa data querida. Doutor Caio Márcio Valente Brandão. Ele é músico maravilhoso e médico também. Fez um show recentemente, eu vi a chamadinha de um show de blues. Parabéns aí, Caio Márcio, parabéns. E hoje também é aniversário da nossa estagiária atual da produção, a Duda, a Maria Eduarda Lelis. É aniversário dela. Aí você vai falar, não estou sabendo quem é. Você está sabendo sim, ela todo dia, no finalzinho do programa, olha o que ela fala no bazar. Ela fala essa frase quando eu falo pro Zé Lu assim, fecha as portas aí, Zé Lu. E ela grita, o que, Zé Lu?
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0: Deixa a porta aberta. Essa frase é dela aí. Ela que gravou. Maria Eduarda Lelis, ela está de férias. Boas férias para você, Duda. E Maria Eduarda, não tem jeito, vira Duda, né? Que é simpático também, é carinhoso, né? Duda Lelis. E ela que fala a frase, deixa a porta aberta. É bom demais. Então vai aí para Duda Lelis, para o Caio Márcio Valente Brandão, para o Kiko Zambianchi, 2 gravações com ela.
1: Coisa de comadre.
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É linda essa música, é um filme, né? Essa letra do Fernando Brant, em volta dessas mesas, outras mesas falando igual, em volta dessas mesas, uma cidade vivendo o seu normal, em volta da cidade. Não, é linda, linda, linda. Conversando no Bar é o título, e é do Milton e Fernando Brant, e antes ela fez do Gonzaguinha, Redescobrir. E ofereço hoje para Maria Eduarda Leles, nossa estagiária de produção, do Leles, que todo dia no finalzinho do bazar grita: deixa a porta aberta! É ela, tá? E também hoje é aniversário do doutor músico Caio Márcio Valente Brandão. Parabéns, Caio Márcio. E também do compositor, cantor Kiko Zambianchi. Parabéns. Bazar Maravilha até às 4 da tarde aqui na rede Inconfidência de Rádio. E a perguntinha de hoje é: você é do tipo que perde tudo ou não perde nada? Olha, o perde tudo tá ganhando, 2 pontos só na frente, tá? A maioria dos ouvintes dizendo: perco tudo. Chegando aqui um, quem que é? Coloque sempre o nome completo. Boa tarde, perco até meus óculos, quando percebo está na minha cabeça. Kkkkk. Isso acontece comigo também. Põe na cabeça, né? Tira, põe e fica: de meus óculos, gente. Aí alguém fala: tá na cabeça. Normal, né? Normal, mas não colocou o nome, ela não colocou o nome. Aí não dá para concorrer os ingressos, tá? Coloque sempre o nome completo, por favor. Chegando aqui o Wembley Robson dizendo: olha, sabe aqueles clipes dos óculos escuros que colocamos por cima dos óculos de grau? Claro que eu sei, pois sou representante. E, pois é, perdi um hoje. Estou ligando para os meus clientes que passei, pois sou representante. Minha casa já deixa aberta, pois já perdi umas 34.556 chaves. Eu gostei do 34.556 chaves. Ele já perdeu da casa dele. É o Wembley Robson. Falou, Wembley. Obrigado aí pela participação. O nosso zap para você responder é o 98299-1282. Se você estiver fora de BH, coloque 31 na frente, ok? E você agora vai ouvir o lado B. E o lado B é aquela música que não estourou no disco daquele intérprete, mas você vai ouvi-la agora. Inclusive, acho que poucas pessoas conhecem essas gravações. Então vamos ouvir agora o lado B, sabe de quem? De um saudoso, de um querido, Vandeco, Vanderly.

Eco. Vanderly fez aí do Djavan e do Dominguinhos Retrato da Vida. E o arranjo, o Vander sempre ficou enturmado com grandes músicos, né? Você viu o nível, né? Só músicos maravilhosos. E o arranjo dessa gravação, Retrato da Vida, é do Robertinho Brant. Robertinho, um beijo aí pra você. E antes, Vandeco fez dele Minha Criança. E o arranjo é do Enéas Xavier. Beijos, Enéas. Mas a maravilha, até às 16h. E agora, a hora da turma. É uma turma de Niterói, tá? É uma banda de Niterói chamada Banda Teresa.

0: 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Essa música me encanta, cara. E essa banda também é uma banda de Niterói, chamada Banda Teresa, Teresa com Z. E é formada pelo Matheus Sanches, na guitarra e teclados, Rodrigo Martins, bateria, João Volpe no baixo, Sávio Azambuja, guitarra e teclados, e o Vinícius Lousada no vocal. E eu gosto quando fala, seria tão bom, parece meio um lobo, né, uivando, né, é bom demais, é uma banda de Niterói, fizeram aí deles a música de todos os componentes, e o título é Seria Tão Bom. Aquele abraço, quem sabe. Vamos agora para o intervalo, 15 horas 30 minutinhos, e voltamos com recadinho do ator Odilon Wagner, daqui um minutinho.
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14: O ator mineiro Odilon Wagner está vivendo Freud no palco, ao lado do ator Marcelo Airoldi. E o espetáculo estreia agora, sexta-feira, aqui em BH, e fica até domingo, sexta e sábado, às 20h, domingo, às 17h, no Cine Teatro Brasil. Ingressos a partir de R$40. Ou você pode comprar na bilheteria ou no Eventim. .com.br. E vamos agora, recadinho. Odilon Wagner mandando recadinho pra gente. Fala, Odilon.
15: Olá, Tuti, maravilha, que prazer estar falando com você novamente aqui e também uma alegria estar aqui com os ouvintes da Inconfidência. Estamos de volta a Belo Horizonte com o nosso espetáculo A Última Sessão de Freud. A última vez que viemos foi em 2024, onde estive também aí no seu programa conversando. Aliás, você sempre ajudando, apoiando a cultura de todas as formas, não é? Mas a última sessão de Freud é um encontro do Freud, o pai da psicanálise, com o C.S. Lewis, que é o autor das Crônicas de Nárnia. Freud era ateu, um ateu militante, e o Lewis, um ex-ateu que se converteu ao cristianismo e se tornou um dos maiores defensores da fé cristã. E a conversa entre eles é sobre o sentido da vida, a existência ou não de Deus, vida após a morte, sexualidade, finitude, temas que são importantes na vida de todos nós. Agora, é importante dizer que esse encontro deles, Tuti, é um encontro bem-humorado, porque ambos são homens, foram homens brilhantes, né? E todo homem brilhante é bem-humorado. E o encontro é emocionante, bem-humorado e traz muita reflexão, reflexão necessária para os nossos dias de hoje. E talvez a maior reflexão que o espetáculo traz é como é necessário a gente ter um bom diálogo com todos. Eles são dois homens que pensam completamente diferente, têm visões de mundo diferentes e, no entanto, debatem só ideias, não debatem um com o outro, não é uma agressão pessoal, jamais, não ultrapassam a linha do respeito em nenhum momento. Esse bom diálogo que está faltando para a gente hoje em dia, não é, Tuti? Mas, enfim, essa é uma das reflexões que a peça traz e eu vou adorar receber o público de BH novamente para o nosso espetáculo. Ao final do espetáculo, eu e Marcelo Airoldi, meu colega que faz o C.S. Lewis, saímos do saguão e recebendo as pessoas. A gente gosta desse contato com o público, tirando foto, abraçando, e vai ser uma alegria receber o teu público e o público aqui de BH lá no Cine Teatro Brasil. Combinado assim? Um abraço grande, meu querido.
14: Falou, Odilon Wagner. Odilon, eu transformei você hoje em mineiro. Eu falei o ator mineiro. Eu confundi ele com o Odilon Esteves, que é da companhia Luna Luneira. Beijos para o Odilon Esteves e beijos para o Odilon Wagner, ator global, chegando a Belo Horizonte com um espetáculo interessante, hein? É um encontro fictício, claro, né? Entre o pai, né, da psicanálise, Freud, e o intelectual, um poeta, um crítico, que é o C.S. Lewis, vivido pelo ator Marcelo Ayrault, e o Odilon Wagner vive o Freud nesse espetáculo. São dois intelectuais falando de pensamentos científicos, filosóficos, na sociedade do século XX. Vale a pena, vale a galinha inteira, hein? É espetáculo para ouvidos de fino trato e para pessoas inteligentes, pessoas que querem saber mais de Freud. Então, o espetáculo vai estar em cartaz sexta e sábado, agora, no Cine Teatro Brasil, às 8 da noite, sexta e sábado, 20 horas. E domingo, às 5 da tarde, também no Cine Teatro Brasil, na Praça 7. Ingressos a partir de R$ 40,00 na bilheteria ou no eventim.com.br. Falou, Odilon Wagner, seja bem-vindo, belo espetáculo. Paz a maravilha, até às 4 da tarde. Perguntinha de hoje: você é do tipo que perde tudo ou não perde nada? Pense aí, responda no nosso zap 98299-1282. Enquanto isso, vamos ouvindo aqui uma intérprete cantora que é filha de pai cubano e mãe mineira de Araguari. Sabe quem é essa cantora? Você vai ouvir agora, vai ouvi-la agora, duas gravações com ela, e ela, além de tudo, é linda, já esteve aqui no Bazar, super linda, doce. Vamos ouvir Marina de la Riva.

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1: ¡Uau! Ouvimos aí Marina de la Riva, fez aí acompanhada pelo Davi Moraes, aí no violão, acompanhando. Eles fizeram Sonho Meu, de Dona Ivone Lara, Delcio de Carvalho, e antes ela fez, também acompanhando o Davi Moraes, ela fez Tá Aí, Pra Você Gostar de Mim, que é do Gilberto Carvalho. A Marina de la Riva tem pai cubano e mãe mineira de Araguari, daqui de Minas Gerais. Beijos aí, Marina de la Riva. E olha a perguntinha de hoje, você é de perder tudo ou nada? Chegando aqui a Lídia Martiniano, dizendo, ei Tuti, tudo bem? Eu sou mais de achar, até agora, mas hoje quase que eu perco a minha chave e o isqueiro no banco da minha praça. Sorte que eu corro atrás de mim mesmo e voltei lá, estava no mesmo lugar que eu deixei. Também sorte foi que o pessoal que frequenta lá é gente boa, é a praça que ela frequenta. Lídia Martiniano Ferreira. Ô Lídia, eu não sou de perder tudo, mas de vez em quando acontece, eu sou distraído, sou desligado, sou passado. E já contei isso aqui, eu perdi a chave de casa, eu fui fazer caminho, eu não saio com nada para a rua, eu não saio com o celular, porque eu esqueço mesmo as coisas, eu saio eu, entendeu? Eu levo eu só para a rua, mas aí eu saí com a chave de casa, fui caminhar, fazer alongamento na praça também, pronto, a chave caiu do bolso, da bermuda, fui embora para casa, cheguei no portão de casa, quedei a chave, aí voltei na praça, você acredita que a chave estava no mesmo lugar que eu tinha deitado para fazer alongamento? E aí eu saquei o seguinte, quando você encontrar um molho de chaves ou uma chave só caída no chão, num banco de praça, deixe no mesmo lugar, não tire daquele lugar, não leve para outro lugar, porque a pessoa que vai procurar volta exatamente naquele lugar que perdeu, entendeu? E foi isso que aconteceu, foi parecido com sua história, né, Lídia Martiniano? Obrigado aí pela participação. E agora, para fechar, vou contar a verdade. Pode contar, Zé Lu? Pode contar? Então vou contar a verdade toda agora. Calaram a voz do nosso amor.

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1: Esse bebeu da água do pai, né? Filhote de Simorão. E bebeu da água também de Jorge Benjor, né? Tem o swing dos dois, né? Do pai dele, do Simorão, e de Jorge Benjor. O filho de Tubarão, tá? Marques de Castro é o nome dele. E ele fez aí Calaram a Voz do Nosso Amor, que é dele. Beijos, Marques de Castro. E chegando aqui um poema, cara, lindo, olha que ótimo. É o nosso ouvinte, peraí, perdi o nome, aqui voltou, Tiago Gamboge, lá do País de Gales. Obrigado, Tiago. País de Gales, para quem não sabe, é ali, ó, subindo ali, ó, vai Rua da Bahia até o final, vira à esquerda, e aí você sobe mais um pouquinho, aí dá ali Mar da Irlanda, Reino Unido. Bom, na verdade, o País de Gales, ao leste fica a Inglaterra, só para você saber onde é que é o País de Gales, ao leste fica ali a divisa fronteira, é a Inglaterra, e ele vive lá, o Tiago Gamboge, nosso ouvinte, e ele faz poemas com as perguntas que eu crio aqui no programa, e olha que poema lindo que ele fez, falando de perder, olha só, abre aspas, dormi no ônibus e perdi meu ponto. O chinelo, a chave, minha avó na casa da tia, perdi a timidez no carnaval e nunca a procurei mais. Nunca perdi o bom humor, nem a esperança no nosso Brasil. Menos fome, mais escola, mais floresta, onde ninguém precisa pedir licença para existir. Não perdi o futuro, pois ele há de florescer. Uma estrela no peito, o povo na rua, o sol nascendo e o dia nascer feliz. Fecha aspas, Tiago Gamboge, do País de Gales. Tiago, adorei o seu poema, adorei, tá? Quando você fala, então, nunca perdi o bom humor. Adorei também, tá? Obrigado aí pela audiência e participação. E o Ronaldo Braga, dizendo aqui... Oi, Tuti, todos bazar, saudações. Sou esquecido demais e por isso adotei o hábito de deixar mais organizadas as coisas. Aí sofro menos. É o Ronaldo Braga. Ronaldo, realmente é uma fórmula, né, de não perder, é ter as coisas organizadas. Agora, o problema é que você organiza e esquece onde colocou. Eu acontece isso, entendeu? Aqui, chegando a Sirlene Maria de Brito, dizendo: esquecimentos são diários para mim. Me perco dentro de casa, indo buscar algum objeto e me dispersando em outras atividades ou conversa. E depois fico sem saber o que fui fazer e ultimamente me esqueço de compromissos marcados. Mas isso acontece nos momentos que estou focada no trabalho ou em alguma atividade fora desse ambiente. Tudo o mais perde o sentido. Vivo anotando tudo e perdendo até as anotações. Viva a vida! Abraços, Tuti e toda a equipe da rádio. Amo o programa do Bazar e amo vocês. Obrigado, Sirlene Maria de Brito. Obrigado pelas palavras. Sirlene, é isso, né? Perder e esquecer é muito perto, né? Primo primeiro, né? Perder é primo primeiro do esquecer, né? Claro. Obrigado aí pela participação. Vambora, Zé Lu? A Zé Lu falou que vai ficar na praia. Vai ficar aí na praia? Tô indo nessa, tá? E quem ganhou ingressos para a última sessão de Freud com o ator Odilon Wagner, sábado, 8 da noite, no Grande Teatro do Cine Teatro Brasil, Praça 7, ganha 2 ingressos, Priscila Freitas. E para o concerto da Sinfônica, Orquestra Sinfônica e Coral Lírico de Minas Gerais, quarta-feira da outra semana, dia 21 de outubro, no Palácio das Artes, 2 ingressos para Clélia Batista Gomes. Alô, alô, Terezinha. Alô, alô, Clélia Batista, Priscila Freitas. Flávio Henrique vai entrar em contato com cada uma através do zap de vocês, ok? Perguntinha do dia, você é do tipo de perde tudo ou não? Empatou. Se a gente colocar 3 pontos para cima, 3 para trás, 3 do lado, dá empate, tá? Nossos ouvintes empatados aí, a metade perde tudo, a outra metade não perde nada. Eu volto amanhã, a partir das 2 da tarde, combinado? Aqui no mesmo bate-local, na mesma hora. E fique agora na AM com o programa Delírio e Companhia, com Everton Contivo. Vou conferir se ele tá lá. Tá lá e mal acompanhado de Juju Tentem. Tá mal acompanhado hoje na mesa Juliana Moura, na AM. AM 880, Everton Contivo a partir de agora. E na FM 100,9, você fica com Zé Lu na praia e Cristiano Batista, com o programa Almanac. Eu volto amanhã a partir das 2 da tarde. Viva a Rádio Confidência. Até amanhã. Viva a cultura brasileira. Amanhã eu volto às 2, combinado? 16 horas no prego. Fui!
2: 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Técnicos de gravação, Hernani Andrade, Washington Bittencourt e Carlos Ferreira. Estagiários, Gabriel Basílio e Maria Eduarda Leles. O Bazar volta amanhã, às 2 da tarde.
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6: Olá, boa tarde. O governo federal encaminhou ao Congresso um pacote de medidas para microempreendedores individuais. Uma das propostas prevê o perdão integral de dívidas tributárias inscritas na dívida ativa da União. A medida pode beneficiar 3 milhões e 600 mil MEIs, com débitos que somam 12 bilhões e 600 milhões de reais. O pacote também propõe elevar o limite de faturamento anual para 110 mil reais em 2027 e 140 mil em 2028, além de permitir a contratação de um segundo funcionário. Essas mudanças dependem de aprovação do Congresso Nacional. Outra iniciativa prevê a compra de dívidas bancárias pelo governo, com desconto mínimo de 90% oferecido pelas instituições financeiras. Neste primeiro momento, os MEIs não precisam tomar nenhuma providência. O governo anunciou ainda um decreto para dispensar a emissão de nota fiscal nas vendas e nos serviços prestados a pessoas físicas. Segundo o Ministério do Empreendedorismo, o Brasil tem 17 milhões e 600 mil MEIs cadastrados. Fim da escala 6x1 deve ser votada hoje pelo Senado Federal. Acompanhe na reportagem de Gésio Passos.
7: A proposta de emenda à Constituição que acaba com a escala 6x1 no país deve ser votada nesta quarta-feira. O texto que garante 2 dias de folgas por semana para os trabalhadores com carteira assinada foi discutido em sua 4ª sessão no plenário do Senado nesta terça-feira. Para ser votada em primeiro turno, uma PEC precisa passar por 5 sessões de debate antes da deliberação. A última sessão do primeiro turno está prevista para esta quarta-feira e a proposta deve ser votada logo em seguida, conforme definiu o presidente do Senado, Davi Alcolumbre. A líder do governo, senadora Tereza Leitão, do PT, apresentou um requerimento de calendário especial para acelerar a tramitação no segundo turno. Se aprovado o requerimento, o plenário pode decidir já votar a proposta em segundo turno ainda nesta quarta-feira. A proposta de emenda à Constituição para o fim da jornada 6x1 foi aprovada pela Câmara dos Deputados em maio. A matéria prevê que a carga horária máxima de trabalho passe de 44 para 40 horas semanais em um período de transição de 14 meses. O texto estabelece que os 2 dias de repouso semanal ocorram sem redução salarial. A proposta também mantém a jornada de até 8 horas diárias, com a possibilidade possibilidade de compensação de horas e de redução da jornada por acordo ou convenção coletiva de trabalho. Para aprovar a proposta, será preciso o apoio de 49 dos 81 senadores em cada um dos dois turnos de votação. Da Rádio Nacional em Brasília, Gésio Passos.
6: Repórter Inconfidência, redação e apresentação, Simone Pio.
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8: 4 e 5. Não fique parado, movimente-se. Caminhar faz bem ao corpo e melhora a autoestima. Fortalece a musculatura, os ossos, o sistema imunológico e melhora a capacidade dos seus pulmões.
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4: Olá Brasil, olá BH, olá, excelente tarde para você que nos acompanha pela 100,9, hoje quarta-feira, dia 14 de outubro de 2026. Que bom ter e ser a sua companhia nesta tarde gostosa. Vamos juntos até às 6h30 com o nosso Almanac. Eu sou Cristiano Batista e a gente começa com Jota Quest.

0: Aí Seu Jorge, Everybody Let's Go, de Seu Jorge e Tata Spala. Lenine, Aquilo Que Dá no Coração, de Lenine. Jota Quest, Só Hoje, de Jota Quest.
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0: Muito mais qualidade, música boa a todo momento. É o nosso Almanac pela 100,9, trazendo para você Zizi Posse.

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1: 4:28.

0: Daí Gonzaguinha, Mamão Comel de Gonzaguinha, Marina Lima, Eu Te Amo Você de Kiko Zambianque, Djavan, dele, Cigano, Zizi Posse de Gilberto Gil e João Donato, Meu Amigo, Meu Herói. 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
2: Boa tarde, alerta para trânsito travado no anel rodoviário sentido Rio de Janeiro por 7 quilômetros, desde o viaduto da Avenida Carlos Luz até a região do bairro Camargos. O motivo é retenção na alça de saída para a Avenida Cardeal Eugênio Pacelli. Motorista marginal também já apresenta trânsito bem carregado, então reprograme o seu caminho evitando esse trecho de lentidão de 7 quilômetros no anel sentido Rio, entre o viaduto da Carlos Luz e a região do bairro Camargos. Já no sentido Vitória, trânsito bem carregado agora entre o Betânia e o Madre Gertrudes por excesso de veículos. Se você quiser desviar, pode sair pela Avenida Tereza Cristina. 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Emerson Rodrigues para a Rádio Inconfidência.
1: Minuto El Niño.
3: O El Niño deve atingir o seu pico de intensidade no final deste ano. No entanto, possibilidades de seca, inundações e ondas de calor extremo ao redor do mundo se estenderão até 2027. Nesse contexto, a Organização Mundial da Saúde adverte que as mudanças climáticas representam hoje uma grande ameaça à saúde por trazer riscos como onda de calor que podem agravar certas doenças, má qualidade do ar devido a incêndios florestais e surtos de desnutrição e cólera causadas por secas e inundações. Ao favorecer chuvas torrenciais, o El Niño também pode aumentar a disseminação de doenças transmitidas por mosquitos, como malária, dengue e chikungunya. A OMS alerta que os países devem preparar melhor os seus sistemas de saúde, reforçar a vigilância epidemiológica, garantir os cuidados de saúde e armazenar material médico em áreas de maior risco para evitar situações de crise. Para a Rádio Inconfidência, repórter Daniela Nunes.
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9: Em outubro, a cômica Companhia de Teatro apresenta o espetáculo Sonho de uma Noite de Verão, de William Shakespeare, em sessões gratuitas, abertas ao público e à comunidade escolar, nas cidades de Ouro Preto e Mariana.
10: Oi, pessoal. Aqui é Felipe Conde Mascaro. Eu sou ator da cômica e se liga nesse convite. A cômica Cia de Teatro vai apresentar o Sonho de uma Noite de Verão, uma adaptação de Shakespeare que une o clássico inglês à cultura popular brasileira. A montagem reúne humor, encantamento e a atmosfera mágica de uma das obras mais conhecidas do dramaturgo inglês. Esperamos vocês. Um beijo.
9: Obrigado, Felipe. Em Ouro Preto, a sessão é no dia 18, domingo às 6 da tarde, no Teatro Municipal Casa da Ópera. Em Mariana, a montagem chega ao Cine Teatro Municipal no dia 26 de outubro, às 8 da noite. As sessões são gratuitas, mas os ingressos devem ser retirados pela plataforma Simpla. Confira a programação completa no Instagram Cômica Cia de Teatro. Eu sou o Pedro Henrique Vieira e essa foi mais uma edição do Plug. Nos trabalhos técnicos, Washington Bittencourt.
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0: 4h39. Sempre com você pela nossa 100,9, no nosso almanaque, eu trago para você Flávio Venturini.

0: Charlie Brown Jr., Céu Azul de Chorão e Thiago Castanho. Leone, fotografia de Léo Jaime e Leone. Flávio Venturini, de Flávio e Ronaldo Bastos. Noites com Sol. R$4,50. Muito mais emoção, música boa, qualidade a todo momento. Que bom ter e ser a sua companhia. Vamos juntos até às 6h30 com o nosso Almanac. Eu trago para você Gilberto Gil.
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3: 4h55.

0: Antes ainda, Gal Costa, Socorro, de Alice Ruiz e Arnaldo Antunes. Gilberto Gil, dele e Herbert Viana, A Novidade.
1: 4h59.
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4: Olá, boa tarde. 10 pessoas morreram e 155 ficaram feridas nas rodovias federais de Minas Gerais durante o feriado de Nossa Senhora Aparecida. Segundo a Polícia Rodoviária Federal, foram registrados 137 acidentes entre sexta-feira e segunda-feira. A fiscalização flagrou mais de 2.500 casos de excesso de velocidade

0: ao consumidor das empresas. O atendimento humano agora vai ser obrigatório e as ligações abusivas poderão ser punidas. Acompanhe na reportagem de Pedro Lacerda.
1: Os serviços de atendimento ao consumidor, os SACs das empresas, vão ter novas regras em todo o país. O decreto foi publicado nesta terça-feira pela Presidência da República e as mudanças valem a partir de 20 dias. As regras são para empresas de setores com regulação federal e para instituições financeiras digitais supervisionadas pelo Banco Central. O atendimento humano será obrigatório todos os dias, das 8 horas da manhã às 8 da noite. Em casos urgentes, a resposta deve ser imediata. Se a ligação cair, a empresa terá 5 minutos para retornar. O cancelamento deverá estar disponível em qualquer etapa com comprovante eletrônico. Reclamações não urgentes terão resposta em até 7 dias corridos. Cobranças indevidas deverão ser suspensas de imediato e resolvidas em até 48 horas. Uma medida provisória publicada também nesta terça obriga as operadoras a autenticar as chamadas. Aquelas que não passarem pela verificação poderão ser bloqueadas antes de chegar ao destinatário. Ligações de empresas vão exibir o nome empresarial e, quando houver, o logotipo a partir de uma base nacional de titulares, sob supervisão da Anatel, a Agência Nacional de Telecomunicações. Quem fizer grande volume de chamadas suspeitas poderá ficar 15 dias sem fazer ligações. A Anatel tem 60 dias para regulamentar as regras e o descumprimento poderá gerar as sanções previstas na Lei Geral de Telecomunicações. Da Rádio Nacional em Brasília, Pedro Lacerda.
0: O Ipseng já oferece atendimento presencial na UAI de Leopoldina, na Zona da Mata. A nova unidade beneficia cerca de 5 mil usuários da região. Estão disponíveis serviços como atualização de cadastro, adesão à assistência à saúde, inclusão e exclusão de beneficiários, além de pedidos de revisão por morte e prova de vida. O atendimento exige o agendamento, que é gratuito e pode ser feito pelo portal MG, no endereço mg.gov.br ou pelo aplicativo MG App. Repórter Inconfidência, redação e apresentação Simone Pio.
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3: Na região metropolitana, a carreta que seguia pela BR-381 no sentido Vitória tombou na altura do quilômetro 421, pouco depois do trevo de Caeté. E o trânsito está totalmente interditado nas duas direções, segundo informação da Polícia Rodoviária Federal. Bombeiros foram acionados, inclusive a carreta chegou a pegar fogo e a opção de desvio para você, motorista, passar por Taquaraçu de Minas e Santa Luzia pela MG-20. 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Emerson Rodrigues para a Rádio Inconfidência.
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5: 5:04.
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9: Muito mais emoção, muito mais qualidade. É o nosso Almanac pela 100,9, agora com a presença de Tim Maia.

0: Aí, Bochecha, nosso sonho de Bochecha. Brian Beer, a vida é boa com você, de Brian. Raul Seixas, metamorfose ambulante de Raul Seixas. Tim Maia, você, de Tim Maia.
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0: 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É o nosso Almanac pela 100,9, agora com a presença de Tim Maia.

0: Boca Livre, Quem Tem a Viola, de Cláudio Nucci. 14 Bis, Linda Juventude, de Flávio Venturini e Márcio Borges.
1: Espinho de Dulce Quintal. 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
3: Chegada a Belo Horizonte pela BR-040 com lentidão agora, desde o trevo da Ceasa em Contagem até a reta do Califórnia no acesso ao anel rodoviário. O motivo é o bloqueio total da alça de saída do anel sentido Rio para a Avenida Cardeal Eugênio Pacelli por um caminhão com defeito, informação que a Rádio Inconfidência divulgou mais cedo. Bom motorista, você que está chegando pela BR-040, passando por Contagem em direção ao centro da capital, ganha tempo saindo pela Avenida das Américas em direção ao bairro Alípio de Melo e depois seguindo pela Avenida Pedro II. 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Emerson Rodrigues para a Rádio Inconfidência.
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0: Muito mais emoção, música boa, muito mais qualidade. A nossa 100,9, agora com Alceu Valença.

0: Aí Beto Guedes, Maria Solidária de Fernando Brant e Milton Nascimento. A Cor do Som, Beleza Pura de Caetano Veloso. Tribalistas, Carnavalha de Arnaldo Antunes, Carlinhos Brau e Marisa Monte. Alceu Valença, de Alceu, Como Dois Animais.
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2: Muitos aplicativos que você tem no seu celular requerem uma senha de acesso, não é verdade? Essa edição do App do Bom traz, então, algumas dicas para torná-las mais seguras. A empresa de e-mails MailSuite apontou algumas práticas que deixam as contas de internet vulneráveis a hackers. Uma delas é usar a mesma senha em vários sites. Segundo a empresa, uma em cada quatro pessoas utiliza a mesma senha em mais de 11 sites e aplicativos. Na maioria das tentativas de hacking, o software usa um método de tentativa e erro para adivinhar uma senha, trabalhando com trilhões de combinações de caracteres. Portanto, quanto maior a senha, mais combinações possíveis ela terá e mais tempo levará para um hacker decifrá-la. Use uma combinação de caracteres diferentes, de letras maiúsculas e minúsculas, números e caracteres especiais, como asterisco ou hashtag. Não se deve usar uma data numérica, como aniversário ou aniversário de casamento, como senha. Além de ser curta e conter apenas números, é facilmente encontrável em redes sociais e um hacker pode tentar essa combinação. Não use informações pessoais em uma senha. Um hacker pode ser alguém que viu as suas redes sociais e anotou o nome do seu animal de estimação, dos seus entes queridos ou do seu time de coração. E escute só que interessante, uma em cada cinco pessoas em todo o mundo usa a palavra senha como senha. Usar palavras comuns pode ser vulnerável a um tipo de tentativa de hacking chamado ataque de dicionário, em que o software de hacking testa diferentes palavras e frases para adivinhar a sua senha.
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0: Sempre com você pela nossa 100,9. Excelente tarde para você que nos acompanha. Vamos juntos com o que há de melhor da nossa música até às 18h30. No nosso Almanac tem Gupe.

0: Skank, Canção Noturna de Lelo Zanetti e Chico Amaral. Paralamas do Sucesso, Edijavan, Uma Brasileira de Carlinhos Brau e Herbert Viana. Rita Lee, Amor e Sexo de Rita, Roberto de Carvalho e Arnaldo Jabor. Gupe, Balada do Amor Inabalável de Fausto Fawcett e Samuel Rosa.
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2: Está liberado o trânsito na alça de saída do anel rodoviário sentido Rio de Janeiro para a Avenida Cardeal Eugênio Pacelli. Mais cedo houve interdição total do fluxo por causa de um caminhão com defeito por ali. No entanto, o motorista ainda reflexos de lentidão começando antes do viaduto da Avenida Carlos Luz. Trânsito carregado também na marginal. Se possível, vale a pena passar por vias internas de bairros para ganhar tempo. E no anel sentido Vitória, trânsito bem carregado agora entre o Trevo do Betânia e o Madre Gertrude. Quem quiser desviar pode sair pela Avenida Tereza Cristina. 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Emerson Rodrigues para a Rádio Inconfidência.
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4: 6:03. 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
0: Sempre com você pela nossa 100,9. Excelente noite para você que nos acompanha. Eu sou o Cristiano Batista, este é o nosso Almanac. Eu trago para você Cazuza.

0: Solitária, Menina, de Paulinho Nogueira. Cazuza, Minha Flor, Meu Bebê.
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0: Sempre com você pela nossa 100,9. Que prazer ter em nossa companhia. Bora dividir fortes emoções musicais. Eu divido com você. Roupa Nova.

0: conferiu Nando Reis, N de Nando Reis, Paulinho Mosca, Retratos e Canções de Paulo Massadas e Maicon Sullivan, Marisa Monte, Esqueça, antes, Roupa Nova, Eu Estou Apaixonado por Você, de Erasmo Carlos e Roberto Carlos. Final do nosso Almanac de hoje. A você um grande abraço, obrigado pelo carinho de sempre, pela audiência de sempre. A seleção musical foi de Júnior de Castro, na apresentação de Cristiano Batista, com trabalhos técnicos de Carlos Ferreira, Zé Lu e Homero Ribeiro. Vem aí o Jornal da Inconfidência, segunda edição. Amanhã estou de volta a partir das 4 horas. Até lá, se Deus quiser. Tchau, tchau.
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3: Faltando pouco mais de meia hora para o jogo do Atlético contra o Montevideo City Torque na Arena, no bairro Califórnia, pela Copa Sul-Americana, trânsito sobrecarregado agora na saída do Viaduto Oeste para a Avenida do Contorno e na sequência do caminho pela Avenida Tereza Cristina, sentido Contagem, até a rotatória do Coração Eucarístico. Lentidão também agora, até a rotatória do Coração Eucarístico. Lentidão também agora para quem segue pela Avenida Amazonas desde o Barro Preto. As filas começam antes do cruzamento com a Avenida Barbacena e vão até a região da Gameleira. Muita paciência, motorista, e nas proximidades da arena, fluxo intenso também nos dois sentidos da Via Expressa, com operação especial da BH Trans para agilizar o fluxo. 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Emerson Rodrigues para a Rádio Inconfidência.
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5: 6h25.
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boa noite. Moradores do Barreiro sofrem com obra inacabada, principalmente durante as chuvas. BR-040 terá trecho duplicado próximo a Congonhas. É marcado o julgamento do réu acusado de matar o sargento Roger Dias. Contagem tem cinema gratuito na Semana da Criança. E no primeiro episódio da série Itapecerica, um convite para desacelerar e descobrir os caminhos, a religiosidade e as histórias desse pedacinho de Minas. O Jornal Minas está no ar.

0: Moradores do bairro Tirol, na região do Barreiro, enfrentam transtornos por causa de uma obra de drenagem que não acaba nunca. E em chuvas, como que atingiu a capital na noite de ontem, o problema se agrava, como mostra o repórter Ronerson Pinheiro.
1: É na esquina das ruas Antônio Abrantes Fortuna com Sebastião Moreira, no bairro Tirol, região do Barreiro, que o problema começa. Segundo os moradores, uma obra de drenagem iniciada pela prefeitura vem trazendo transtornos para quem vive na região. Evaldo é um dos afetados. Há 2 meses ele não consegue tirar o carro da garagem e é só chover.
2: Vira um caos essa rua, como vocês estão vendo. Eu estou olhado aqui há meses, porque eles não conseguem sair daqui com a chuva. Inicia a obra, se chove, volta a estaca zero, porque acaba com toda a obra deles, que eles fizeram, e eu fico ilhado de novo. Eu estou ilhado aqui, não podendo sair da minha garagem há meses.
1: Na noite dessa terça-feira, uma forte chuva atingiu a capital. Ainda no bairro Tirol, as ruas viraram um rio.
3: E as chuvas não provocaram transtornos apenas na rua José Moreira com Antônio Abrantes Fortuna. Aqui na rua Sebastião Moreira com Caetano Vasconcelos, a lama acabou entrando na garagem dos moradores.
1: O que era lama secou e virou poeira. Seu Sebastião teve a garagem invadida pelo barro trazido da última chuva.
4: A lama vem com esgoto, com a mistura no meio da enxurrada, e traz e joga lama de esgoto dentro da casa, dentro das garagens da gente, ué. Aí você tem que ficar gastando água para poder lavar. A água está muito cara, ué. Não dá dano para ficar lavando todo dia.
1: Em nota, a Sudecap informou que a obra faz parte de um projeto de ampliação da rede de drenagem pluvial na região da Praça Deputado José Raimundo. Ao todo, está prevista a implantação de quase 3 quilômetros de rede em diversas ruas e avenidas do bairro. A superintendência afirmou ainda que está acompanhando a situação e atuando nos locais atingidos pelas chuvas. A previsão é que os trabalhos, incluindo a recomposição do pavimento e das calçadas afetadas, sejam concluídos no primeiro semestre de 2027. Mas até lá, a preocupação dos moradores é com a possibilidade de os transtornos se prolongarem durante todo o período chuvoso.
0: E as obras da Praça das Águas, na Avenida Cristiano Machado, região norte de Belo Horizonte, foram retomadas. A estrutura hidráulica será capaz de armazenar 27 milhões de litros de água e vai ajudar a reduzir os impactos das chuvas intensas. O objetivo é controlar as vazões do Ribeirão Pampulha e do Córrego Cachoeirinha antes que elas alcancem o Ribeirão do Onça. Entre as intervenções previstas estão a implantação de estruturas de concreto, contenções, drenagem, pavimentação, sinalização e manejo de vegetação, além da readequação da geometria viária do entorno. A previsão é que os trabalhos terminem no primeiro semestre de 2028. Bom, e a BR-040 vai passar por obras de duplicação em um trecho de cerca de 10 quilômetros, em Congonhas, na região central de Minas Gerais. As obras serão realizadas pela concessionária responsável pela rodovia nesse trecho. Nayara Gonçalves conta mais.
5: A intervenção será do quilômetro 602 ao 612, entre o bairro Pires e as proximidades do viaduto do Profeta, em Congonhas. O projeto prevê a separação das pistas por uma barreira central, além da construção de acostamentos e de mais de 3 quilômetros de vias marginais. Também estão previstos mais de 3 quilômetros de ciclovias e passeios para pedestres, além de uma passarela na altura do quilômetro 607, na região do bairro Campo das Flores. O projeto inclui ainda intervenções em 2 viadutos no decorrer do trajeto.
6: São os 10 primeiros quilômetros de um programa que prevê 164 quilômetros no total. Estamos falando de, nos próximos 5 anos, ter uma transformação realmente aqui na BR-040, entre Belo Horizonte e Juiz de Fora, onde todos os pontos hoje da rodovia, onde nós não temos uma divisão na plataforma, uma separação física entre a pista norte e a pista sul, estarão contempladas nos próximos anos.
5: Nesta fase inicial, os trabalhos se concentram principalmente nas margens da rodovia, com serviços de terraplanagem, drenagem e preparação do terreno.
6: Dentro do contrato de concessão, nós temos a previsão de ajustes da faixa de domínio e acomodação de ocupantes que hoje estão dentro da faixa que pertence ao governo federal. Todas essas tratativas já foram feitas e as famílias que tinham a necessidade de serem removidas ou reassentadas também já ocorreu de forma muito humanizada.
5: Durante a execução, com previsão de ficar pronta em agosto de 2027, a obra deve gerar cerca de 450 empregos, diretos e indiretos. A concessionária informou que eventuais alterações no tráfego serão comunicadas com antecedência pelos canais oficiais.
6: Pedimos muita atenção a todos os nossos usuários, estejam acompanhando, né, a EPR Via Mineira, tanto no Instagram, quanto no canal do WhatsApp, quanto dentro de todas as nossas áreas de divulgação, de comunicação, para que sempre que houver alguma mudança no fluxo da rodovia, vai estar sendo informado ao usuário.
0: A partir desta quarta-feira, um trecho da Avenida Elias Antônio Issa, na região de Venda Nova, vai funcionar no formato de mão inglesa. Será entre as ruas Ana Araújo Andrade e Padre Pedro Pinto. E o objetivo é otimizar a mobilidade na região. E também, é claro, ampliar a segurança viária para os motoristas e pedestres que transitam pela Avenida Vilarinho e nos bairros Rio Branco e Santa Mônica. Agentes da BH Trans já estão no local para monitorar a circulação, organizar o tráfego e orientar os condutores. É preciso que todos redobrem a atenção ao novo fluxo e respeitem a sinalização implantada. Policiais federais, em conjunto com a Receita Federal, cumprem dois mandados de busca e apreensão em Uberaba, no Triângulo Mineiro, em uma operação contra o contrabando e o descaminho de mercadorias estrangeiras. A investigação apura a importação irregular de produtos e o uso de notas fiscais de terceiros para dar aparência de legalidade ao transporte das cargas. Durante a operação, foram apreendidos produtos estrangeiros, cerca de R$ 115 mil reais em cheques, R$ 126 mil reais em dinheiro em espécie e aproximadamente US$ 4.500 dólares. Veja outros destaques no Giro de Notícias.
7: O Corpo de Bombeiros combateu um incêndio em uma carreta carregada com equipamentos de academia, na BR-381, em Brumadinho, na região metropolitana de Belo Horizonte. A ocorrência foi registrada por volta das 5 horas da manhã. As chamas foram controladas em cerca de 30 minutos. Depois do rescaldo, a carreta foi retirada da pista e o trânsito foi liberado. Um incêndio atingiu uma casa no bairro Chácara do Paiva, em Sete Lagoas, na noite de ontem. Os bombeiros encontraram um homem ferido no quintal do imóvel, com lesões compatíveis com possível agressão por arma branca. Ele recebeu os primeiros atendimentos e foi encaminhado ao hospital pelo SAMU. O fogo atingiu 4 dos 8 cômodos da casa. As causas do incêndio ainda devem ser apuradas. Duas pessoas morrem em uma batida entre uma van e uma carreta na rodovia MGC-367, em Diamantina, nesta quarta-feira. A van transportava pacientes de Capelinha para tratamento de saúde em Diamantina, quando bateu de frente com um caminhão. Uma das vítimas morreu no local e a outra a caminho do hospital. Outras 8 pessoas que estavam na van ficaram feridas e foram atendidas pelo SAMU e pelos bombeiros. O motorista da carreta não se feriu. Um incêndio atinge uma fábrica de móveis rústicos e pallets no bairro Vista Alegre, em Divinópolis, no centro-oeste do estado. Os bombeiros levaram cerca de 3 horas para combater as chamas. A ocorrência foi registrada na madrugada desta quarta-feira. O estabelecimento fica ao lado de residências e os militares utilizaram cerca de 2 mil litros de água no combate às chamas. Não houve registro de vítimas.
0: O julgamento de Welbert de Souza Fernandes, acusado de matar o sargento Roger Dias, em janeiro de 2024, foi agendado para o dia 9 de novembro. Na ocasião, o réu cumpria pena e estava em saída temporária. Ele já havia sido condenado, em julho de 2024, a 10 anos e 6 meses de prisão pelo roubo de um veículo antes da morte do sargento. O roubo do carro deu origem à abordagem policial, que terminou com o assassinato do militar. Durante a perseguição, o sargento Roger Dias foi atingido por 3 tiros na cabeça. O crime foi registrado por câmeras de segurança e teve grande repercussão nacional. A juíza responsável manteve o Welbert preso em regime fechado, destacando que ele possui outras 4 condenações por crimes hediondos e patrimoniais. E a seguir, Contagem tem cinema gratuito na Semana da Criança. E no primeiro episódio da série Itapecerica, um convite para desacelerar e descobrir os caminhos, a religiosidade e as histórias desse pedacinho de Minas. Nós já voltamos.
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0: O Dia das Crianças foi segunda-feira passada, mas a criançada ainda curte a semana inteira. Em Contagem, tem cinema de graça. E quem dá os detalhes é o Marcos Machado.
11: Cinema, pipoca e diversão. Durante a Semana das Crianças, uma carreta se transforma em uma verdadeira sala de cinema em Contagem. É o Mob Movie, que oferece sessões gratuitas e traz a magia da telona para perto da criançada. A iniciativa faz parte da programação especial de outubro, que também conta com o projeto Brincar é Direito, com atividades gratuitas em parques e espaços públicos da cidade, como explica o secretário de Cultura de Contagem, Gilvan Rodrigues.
12: Nós fizemos uma programação especial, né, nessa Semana da Criança. A gente focou muito na ideia do audiovisual, que é um fator essencial para a cidade hoje. A gente reconhece a cidade como a cidade do audiovisual. Do ponto de vista da criança, a gente tem aí também uma perspectiva muito importante, né? A cultura junto com a criança. Então, formar o cidadão por meio da cultura. A gente tem esse potencial, formar um cidadão que reconhece a cultura, que reconhece o desenvolvimento social, reconhece o desenvolvimento econômico por meio da cultura e do cinema e do audiovisual.
11: E não é só a aparência que lembra de um cinema convencional. A carreta tem cerca de 20 metros de comprimento, ar-condicionado, tela de projeção e 85 poltronas. E para completar a experiência, tem pipoca e refrigerante gratuito, para a família aproveitar o filme sem precisar pagar o ingresso. É o que explica o produtor do evento, Cleiton Quaresma.
13: Projeto que vai viajando aí alguns estados do Brasil, levando em algumas cidades essa sala de cinema. E a expectativa aqui na cidade, que a gente tinha uma expectativa, ela está surpreendendo a gente, né? Lotação máxima em todas as sessões.
11: A expectativa é que 1.200 crianças participem das sessões ao longo da programação. Entre os filmes exibidos estão Encanto, Lilo e Stitch, Divertidamente 2 e Mufasa o Rei Leão. São histórias que misturam aventura, humor e emoção em uma experiência que muitas crianças podem viver pela primeira vez.
14: Ah, eu acho que é bom porque as crianças, elas vão poder sair de casa para poder assistir e não vou precisar gastar dinheiro.
15: Eu acho que vai ser muito bom. Eu já assisti em casa, mas faz tempo que eu não assisto. Aí eu tô sentindo falta do filme e quero assistir de novo.
11: O Mob Movie fica em Contagem até sexta-feira, 16 de outubro. E entre a tela grande, a pipoca e a companhia da família, a Semana das Crianças ganha mais uma oportunidade de criar memória que vão muito além dos filmes.
16: Eu estou achando maravilhoso, né? Porque é um período assim que os pais estão com as crianças em casa, ou os avós igual eu, e aí fica assim, as crianças ficam ansiosas, ficam muito tempo na tela e tudo, então eles têm a oportunidade de interagir com outras crianças, assistir um filme, né? Comer uma pipoca, fazer uma coisa fora do ambiente familiar.
0: Itapecerica é conhecida como berço cultural do Centro-Oeste Mineiro. Isso porque se formou como uma cidade onde a história está presente na música, nos detalhes do patrimônio e nas tradições populares. No primeiro episódio da série Itapecerica, Gastronomia Rural, Memória e Empreendedorismo, a repórter Andresa Brito convida você a desacelerar e descobrir os caminhos, a religiosidade e as memórias desse pedacinho de Minas. Vamos conferir?

0: Peçerica, no centro-oeste de Minas, é um lugar que parece feito para despertar os nossos sentidos. As cores e formas do casario colonial guiam o olhar por cada canto. A comida farta atrai logo o olfato e, claro, o paladar. E tem outro detalhe muito marcante que encanta os ouvidos. É o jeitinho de falar, próprio de quem vive na cidade. Escuta só.
1: Eu fiz uma casinha lá no pé do caju, lá na minha horta. Tá lá de prova, quem quiser ir lá ver, pode ir. O João de Barro tá entrando lá, não sei se vai chocar.
2: E nós, veio eu e o Vinícius Menino, deu de menino brincando aqui dentro. Não tem como a gente não ter um gosto pra um negócio desse.
0: Uma cidade sonora não só por causa do sotaque. Por aqui, a música tem história. Que você acaba de ouvir é a Corporação Nossa Senhora das Dores, que existe há 216 anos e permaneceu ativa durante todo esse tempo de forma ininterrupta. Grupo que entrou na vida da maestrina Cássia Rodrigues há mais de 30 anos.
3: Eu tive uma história de vida muito difícil na infância e a banda me acolheu com 9 anos de idade. E o regente, o seu Ninico, que era pai do meu maestro e também foi meu professor, ele tinha essa habilidade de tirar as músicas, colocar na vitrola, escutar e tirar a parte. Aquilo ele me deixava apaixonada, eu ficava louca com a habilidade dele. E eu ouvia aquilo e achava aquilo ali a coisa mais linda do mundo. E essa foi a primeira peça que eu toquei. Essa música chama Too Young, é de Nat King Cole, é uma canção americana de amor. E a melodia dela e ver o cuidado do maestro em tirar a música e levar para eu tocar e eu registrar que foi a primeira música que eu executei na banda, ela me emociona.
0: O local mais representativo para a história da banda é a Igreja de São Francisco. Fica a pouco mais de 1 quilômetro do portal que dá as boas-vindas a quem chega a Itapecerica. É o templo religioso mais antigo da cidade, inaugurado em 1801.
3: O Largo de São Francisco e a Igreja de São Francisco Santo Antônio é o local onde foi registrada a primeira apresentação da banda, que foi da vinda da Corte Real para o Brasil em 1808. E aí a gente já tem o relato da banda em comemoração a esse fato, executando o Tedel aqui à frente da igreja, com a chegada da família real. E pelas outras ações que a banda faz, o centenário, as matinas de Natal, a Semana Santa, são feitas nessa igreja.
0: A Igreja Matriz é outro local importante para a formação da cidade. Em estilo barroco, a construção teve início em 1825 e foi concluída 87 anos depois. O arcebispo emérito de Juiz de Fora, Dom Gil Antônio Moreira, é de Itapecerica e conta detalhes dessa história.
4: A cidade de Itapecerica nasce e se desenvolve ao redor dessa igreja. O projeto dessa igreja é de 1780, a paróquia é de 1757, portanto havia uma outra igreja aqui ao redor da qual a população se desenvolveu, vinda dos bandeirantes que vieram tirar ouro aqui. Mas no fim do século XVIII, então, houve o projeto dessa matriz.
0: São Bento é o padroeiro da cidade. Por isso, a Igreja Matriz guarda na parte interna, inspirada no estilo rococó, pinturas que ilustram a trajetória do santo italiano. Em destaque no altar, a imagem que ajuda a entender um pouco da religiosidade marcante na cidade desde os primeiros anos.
4: O tronco de cedro cortado aqui foi mandado para Portugal. Lá foi esculpida a imagem de São Bento em berbe, não com a iconografia italiana que faz São Bento com barba, portuguesa faz sem barba. De lá veio então a imagem para o Rio de Janeiro e do Rio de Janeiro para cá, as pessoas daqui, sobretudo os fazendeiros, as pessoas que podiam mais aqui nessa região, fizeram questão de mandar os escravos, liberar os escravos para buscar a imagem no Rio de Janeiro. Então foram muitos que vieram fazendo revezamento e trazendo a imagem no ombro.
0: A movimentação que deu origem à cidade de Itapecerica tem início no século XVIII. Naquela época, muitos homens se aventuravam pelas matas em busca de ouro, prata e pedras preciosas. Situada entre o litoral brasileiro e a capitania de Goiás, a região era um importante ponto de descanso para quem seguia esse trajeto. Em frente à Igreja do Rosário, a estátua de bronze em tamanho real faz referência à festeira Geralda Pio. É uma homenagem a ela e a todos os que mantêm viva a tradicional festa do reinado. Uma manifestação bicentenária que celebra a fé e a ancestralidade do povo negro. Além da influência católica e elementos da cultura popular, os aspectos econômicos moldaram a história da cidade. Na zona rural de Itapecerica, fica a Fazenda Palestina. O local que hoje é espaço de descanso, lazer e oportunidade para apreciar a gastronomia mineira, também é cheio de histórias.
5: Antes era uma fazenda com escravos, né? E era uma fazenda de ouro. Então a gente tem a trilha do ouro dentro da fazenda. Depois que passou a escravidão, porque aqui tem senzala, né? Tem aquela toda a história da escravidão aqui dentro. Depois que aconteceu a abolição, aí veio a fazenda de café. E depois foi de gado até parar na Donione, aqui estava todo, né, abandonado, já estava sendo destruído. Eles pegaram essa fazenda, comprou há 26 anos atrás e queria que Itapecerica tivesse um ponto turístico, que foi o Palestino, que já tem 26 anos.
0: Como a história segue sendo escrita, é possível também ressignificar espaços transformando dor em símbolo de resistência. Onde era a senzala, hoje existe um memorial. Onde havia sofrimento, hoje a sensação é de paz.
5: Então, o lugar hoje é o quê? É um lugar de espiritualidade, um lugar que tem benzeção, um lugar onde as pessoas querem rezar. Então, ela foi transformada nisso. E quando os hóspedes vêm, a gente conta a história da fazenda, fala sobre a senzala. Então, foi transformada assim.
6: Que estava morto, estava um tempo mais de uma tristeza, não tinha luz. Só, toda hora chegava, só vinha escuridão. Com um colega meu, nós fizemos, modificamos isso aqui, com as fotos dos pretos velhos, as pretas velhas, né, com muita luz, e hoje está aí. Né, e aqui agora é onde todo mundo que vem aqui na fazenda procura.
0: Para preservar e difundir a história local, foi criado no Complexo Cultural da cidade o Memorial de Itapecerica. O acervo é composto por artes visuais, poesias, fotografias, instrumentos musicais e uma exposição sobre o escritor mineiro Bernardo Guimarães. O espaço, além de receber turistas, tem papel importante para que a população da cidade conheça e valorize a própria história.
7: Ele ali expressa inicialmente o mapa de 1877, que foi o padre Luiz Mezêncio, ele quem escreveu lá em Caraz, quando era criança. Depois, o Bento Ernesto redesenhou esse mapa e hoje nós o refizemos em forma de maquete, para que as crianças na educação patrimonial pudessem estar ali presente e estivessem de perto ali, passeando pelas ruas, pelos casarões que ainda estão de pé, estão ali determinados ali com o telhado em marrom, então marrom, né? Então, assim, é muito interessante.
0: O memorial também propõe um resgate das tradições, rituais e culinária dos povos indígenas Tapajós, pertencentes àquele território antes mesmo da fundação da cidade. O segundo andar do imóvel é dedicado à religiosidade popular e festas locais, como o reinado e as folias de reis. Patrimônio que, para a historiadora Erivelta Diniz, é uma particularidade importante da cultura de Itapecerica.
7: E aqui há um diferencial, que a festa nossa aqui do reinado, ela é muito rica. As capas são bordadas, né, em pedraria, né, o rei, a rainha, a coroa, né, é todo um simbologismo, é todo um respeito, é todo um envolvimento e é uma alimentação também muito farta que eles dão para os foliões, né, os dançadores. É o tutu na panela de ferro, é o arroz, é a macarronada, é o frango, a carne na lata, a linguiça, né? E, enfim, é uma tradição, uma cultura, uma fé que arrasta a nossa cidade.
8: Amanhã, no segundo episódio da série Itapecerica, Gastronomia Rural, Memória e Empreendedorismo, você confere como a cidade tem buscado estratégias para fortalecer o turismo em todos os meses do ano. E não deixe de enviar a sua sugestão pelo WhatsApp, que é o 319-8272-6976. O Jornal Minas, segunda edição, fica por aqui. Boa noite e até amanhã.

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1: No Complexo da Lagoinha, viaduto oeste, no sentido túnel, tem pista parcialmente bloqueada por causa de ocorrência, ainda sem detalhes divulgados, gerando lentidão no Barro Preto, tanto na Avenida do Contorno quanto pela Rua Araguari. Motorista, você ganha tempo pela Avenida Amazonas. E na região metropolitana, uma faixa da BR-381 foi liberada no sentido Vitória, depois do trevo de Caeté. Mais cedo, na altura do quilômetro 421, uma carreta tombou e dois veículos leves também se envolveram nessa ocorrência. A lentidão nos dois sentidos, a pista no caminho para BH segue totalmente fechada e a alternativa de desvio é passar por Taquaraçu de Minas e Santa Luzia. Se ele segue você por aí, é violência doméstica. 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Ligue 190. Governo do Estado de Minas Gerais. Emerson Rodrigues para a Rádio Inconfidência.
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9: 6:02, excelente quarta-feira para você ligado, sintonizado com a gente aqui na Rádio Inconfidência FM, a nossa brasileiríssima. Seja muito mais que bem-vindo, muito mais que bem-vinda. Eu sou Júnior de Castro e agora você fica comigo, com o melhor da música brasileira, com grandes intérpretes e com aquela seleção musical que eu faço especialmente para você, para você que tá aí do outro lado, com todo o carinho do mundo. E você ainda vai participar aqui, vai responder a nossa enquete do dia, vai mandar sua mensagem pelo WhatsApp e, claro, vai concorrer a ingressos. Gabriel Basílio, boa noite pra você.
10: Boa noite, Júnior. O nosso ouvinte hoje, ele concorre a um par de ingressos para o concerto Paisagens Sinfônicas com a Orquestra Sinfônica e o Coral Lírico de Minas Gerais, que reúne composições que traduzem diferentes paisagens e tradições da Europa. O concerto acontece no dia 21 de outubro, às 8 da noite, no Palácio das Artes. E para participar, a gente quer saber do nosso ouvinte se a sua vida amorosa fosse um título de uma música famosa, qual seria o nome dela agora?
9: Qual seria do seu? Da sua música?
10: Ai, eu acho... De Mais Ninguém, da Marisa Monte. Porque mais... eu tô cansado, não quero mais ninguém.
9: Nossa, né? Senhora! Com 23 anos, tá assim?
10: Ai, já tá difícil, viu?
9: Eu acho que eu seria o último romântico, a minha.
10: Ah, que isso, o último romântico.
9: Sei lá, né? Vai que... Mas aí nosso ouvinte tem que responder pelo WhatsApp.
10: Mande a sua resposta junto com o nome completo para o WhatsApp 319-8299-1282 e boa sorte.
9: Isso aí, você vai pela sombra e antes da chuva,
10: e
9: viu,
10: antes da
9: Gabriel?
10: Chuva, verdade.
9: Valeu demais. Agora, 7 horas em ponto. E abrindo o programa de hoje, tem Arthur Nogueira, O Último Romântico.

E hoje você concorre a um par de ingressos para o concerto Paisagens Sinfônicas lá no Grande Teatro do Palácio das Artes, na próxima quarta-feira, a partir das 8 horas da noite, isso dia 21 de outubro. Mas para concorrer você tem que responder a enquete desta noite. Se a sua vida amorosa fosse o título de uma música famosa, qual seria? Conta para mim pelo WhatsApp 31982991280. Manda nome completo pra você concorrer, tá bom? A Cristiane Abreu Rosa Maciel tá participando. Boa noite pra você também, Cris. Se minha vida amorosa fosse inspirada em uma música, seria Esperando Aviões, do grande Vanderly. Em Confidência 78.

Kaique Souza e Saulo Fernandes balançar com você. Antes eu toquei Tuca Oliveira, Será Que Eu Tô Gostando Dela? Abrindo o programa, Arthur Nogueira, O Último Romântico. Essa é uma composição do Lulu Santos e do Antônio Cícero. Agora são 7 horas 12 minutos. Tem André Prando e Chico Chico, Nuvem Passageira.

E se uma hipótese, tá bom? Sua vida amorosa fosse o título de uma letra de uma música famosa, qual seria? Eu quero saber. Conta pra mim pelo WhatsApp 319-8299-1282. Boa noite pro Franklin Harrison. Tá participando aqui comigo. Boa noite pra você. Ele disse, seria codinome Beija-Flor do Cazuza, a vida amorosa do Franklin. E ele tá completando aqui. Minha companhia de volta pra casa, melhor programa da rádio brasileira, que isso, valeu demais, abraço pra você também. Adriana Queiroga Reis, Românticos do Vanderly, seria a letra da vida amorosa dela. E aqui comigo também a Maísa Teixeira, do centro de BH, boa noite pra você, Maísa, que disse... Ainda Bem, da Marisa Monte. Que legal, eu adoro essa música também. Agora são 7 horas e 21 minutos.

0: Na Inconfidência, Goop, Balada do Amor Inabalável. Essa música é do Samuel Rosa e do Fausto Fawcett. Antes eu toquei pra você, Érica Machado, As Coisas, Mariana Aidar, Te Faço um Cafuné, de Zezum, e André Prando e Chico Chico, Nuvem Passageira, composição do Hermes Aquino. Agora são 7 horas 26 minutos. Vamos pro intervalo? É bem rápido, eu volto já.
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0: 7 horas 29 minutos, que bom ter você aqui comigo. E chegou aquele momento que você vai arrastar o seu sofá, você vai aumentar o som do seu radinho e vai dançar comigo, tá bom? Um bloco todo especial, abrindo com Anira e Renegado, totalmente demais.

E você já me contou aqui qual música famosa seria título da sua vida amorosa neste momento? Eu quero saber. Conta pelo WhatsApp 31982991282. Manda seu nome completo junto para você concorrer a um par de ingressos para o concerto Paisagens Sinfônicas na quarta-feira da próxima semana, dia 21 de outubro, às 8 da noite, no Grande Teatro do Palácio das Artes. Aqui comigo, Fábio Nascimento, de Caruaru, em Pernambuco. Boa noite, Fábio. Tudo ótimo comigo e com você. Ele disse o seguinte: uma música que representa minha vida amorosa seria Eu, Caçador de Mim, do Milton Nascimento. Talvez Freud explique. Abraço pra você também. Adorei a resposta. A Pepi Nascimento participando também. Boa noite pra você. Dominguinhos, eu só quero um xodó. Desde muito tempo sonho com um amor assim, que alegre o meu viver. Beijo pra você, Pipi. E tem mais gente participando. A Vera Lúcia da Silva, do Alto Barroca, tá participando aqui. Ela ainda não mandou mensagem, só falou boa noite. Boa noite pra você então, tá, Vera? Beijo grande também. São 7 horas e 37 minutos.

Preta Gil, Duda Beat, Ivete Sangalo, Coisas da Vida. Essa música é do Mihail Plopski, do Nelson Motta e do Ariel Donato. Eu toquei pra você Pedro Luiz e a Parede, Bela Fera, João Gomes e Vitor Fernandes, Se For Amor, Isa com Marcelo Falcão, Pesadão da Isa, do Falcão, do Paulo Bispo, do Ruxel e do Sérgio Santos, a primeira com Anitta e Renegado, Totalmente Demais. Agora faltando 14 minutos para as 8 horas da noite, onde você mora, Cidade Negra.

0: A garota carioca Swing Sangue Bom, Fernanda Abreu, Rio 40 Graus. Essa música é uma parceria da Fernanda com Fausto Fawcett e o Laufer. A gente ouviu também Marina Lima, Uma Noite e Meia, do Renato Ribeiro. E a primeira com Cidade Negra, Onde Você Mora, composição do Nando Reis e da Marisa Monte. Agora são 8 em ponto, tem intervalo, eu volto já.
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0: 8h02. Se você está chegando agora, seja muito mais que bem-vindo, muito mais que bem-vinda. Se é a sua primeira vez por aqui, muito prazer. Eu sou Júnior de Castro e você segue comigo e com o melhor da música brasileira até as 9 horas da noite. Na primeira hora do programa, a gente dançou bastante, foi lá pra cima. Agora a gente baixa um pouquinho o beat e abre o coração. A primeira é com Zizi Posse. Preciso dizer que te amo.

O Amor e o Poder. A gente ouve Rosana, essa versão é do Cláudio Rabelo. Antes, Jane Duboc e a belíssima canção Chama da Paixão, do Carlos Cola. E Zizi Posse, Preciso Dizer Que Te Amo, parceria de Dé, Bebel Gilberto e Cazuza. São 8 horas 13 minutos agora, tem dobradinha com Gal Costa e Caetano Veloso, Sorte.

0: Xuxa e Daniel Jobim, Garota de Ipanema. Antes você ouviu Hit, a música Fala, composição do Lully e do João Ricardo, o grupo Roupa Nova, Coração Pirata, do Nando e do Aldir Blanc, abrindo o bloco Gal e Caetano, Sorte, essa música é do Ronaldo Bastos. Agora são 8 horas 29 minutos, bora pro último intervalo, tem dica de cultura também, eu volto já.
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7: A Mímulos Companhia de Dança está de volta com a remontagem do espetáculo Âmago. Quem tem os detalhes é o diretor Jomar Mesquita.
8: É mais uma vez um prazer estar aqui com vocês na Rádio Inconfidência. Gostaria de convidar todos e todas para assistirem a Mímulos Companhia de Dança apresentando o Âmago, que teve sua estreia em 2018. Foi o espetáculo de dança mais premiado do ano de 2019, mas como logo em seguida, infelizmente, veio a pandemia, tivemos poucas chances de circular com ele. Por isso, decidimos remontá-lo e após passar por diferentes espaços públicos da cidade, com trechos adaptados, agora estamos com o espetáculo na íntegra. Espetáculo que fala dos diferentes pontos de vista, diferentes formas de olhar, de enquadrar, como uma forma de enfrentar a densidade amarga do nosso cotidiano. Esse universo é metaforizado também na sua trilha sonora, que revela diferentes pontos de vista em uma trilha totalmente brasileira, diferentes versões numa mesma trilha, e no seu cenário, que não aparenta ser, num primeiro momento, o que é. Tem uma transformação mágica durante o espetáculo, revelando que o verdadeiro cenário é a própria Mímulos, o nosso âmago que está recôndito. Portanto, diferentes lados, diferentes visões, cena, bastidor, plateia, cena, e o espetáculo dá toda a volta nesse universo.
7: Obrigado, Jomar. Âmago será apresentado no dia 16 de outubro, sexta-feira, às 8 da noite, no Teatro Francisco Nunes. Os ingressos já estão à venda na bilheteria e também pela plataforma Simpla. Eu sou o Pedro Henrique Vieira e essa foi mais uma edição do Plug. Nos trabalhos técnicos, Washington Bittencourt.
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0: 8 horas 32 minutos, Heróis da Resistência, dublê de corpo.

grupo. O grupo Kid Abelha Fixação. Antes eu toquei pra você Kiko Zambianchi, Primeiros Erros e Heróis da Resistência, do Blé de Corpo. Agora faltando 14 minutos para as 9 da noite, começando nossa última sequência, tem sucesso do Roberto e do Erasmo Carlos na interpretação da Joana. Belíssima música, viu? De Tanto Amor.

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1: 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Você ouve Fafá de Belém. Essa é uma composição do Michael Sullivan e do Paulo Sérgio Valle. Antes teve Sandy, as canções que você fez pra mim, do Roberto Carlos, e Joana, de Tanto Amor, do Roberto e do Erasmo Carlos. Agora faltando 3 minutos para as 9 horas da noite, programa chegando ao fim, e eu, claro, agradeço o seu carinho, sua sintonia, sua audiência. Como é bom ter você aqui comigo todas as noites. Uma delícia de verdade. Eu sou Júnior de Castro, apresento e faço a programação musical. Nos trabalhos técnicos, Homero Ribeiro. Você segue agora com a Voz do Brasil. E a gente se encontra amanhã, quinta-feira, a partir das 7 da noite, aqui no Radar em Confidência. Tá certo? Tá combinado? Então tá bom, um beijo enorme pra você, um excelente fim de noite.

0: Minuto El Niño.
1: Tempo seco e temperaturas altas. Essa combinação acende um alerta para o risco de incêndios florestais e o El Niño pode deixar esse cenário ainda mais favorável ao fogo. É que esse fenômeno muda o comportamento das chuvas, deixando algumas regiões expostas à estiagem por mais tempo. Com pouca água no solo e na vegetação, o fogo encontra um ambiente muito mais fácil para se espalhar. Mas o clima não coloca fogo na mata sozinho. Especialistas apontam que cerca de 95% dos incêndios em vegetação foram ocasionadas por ação humana, como queimada, fogo para limpar terrenos ou até uma simples bituca de cigarro descartada de forma inadequada. Em terrenos e paisagens vulneráveis, isso vira a receita perfeita para o início de uma tragédia ambiental. E neste período, todo cuidado é pouco, pois o El Niño deve se estender até o início de 2027. Para a Rádio Inconfidência, repórter Daniela Nunes.
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8: Sempre ouvimos falar do Ministério Público, mas qual o seu dever? De acordo com a Constituição Brasileira, é trabalho do Ministério Público defender os direitos das pessoas e o interesse social. Certo, mas o que isso quer dizer? Como órgão autônomo, ele garante e exige que a lei seja cumprida e respeitada pelo Estado. Por exemplo, o Ministério Público é quem fiscaliza a atividade policial e atua em favor dos direitos dos idosos, crianças, adolescentes e pessoas com deficiência. Enfim, se é para defender o que é público, chama o Ministério Público.
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0: do Brasil. As notícias do governo federal que movimentaram o país no dia de hoje.
1: Olá, boa noite.
2: Boa noite para você que nos acompanha em todo o país.
1: Quarta-feira, 14 de outubro de 2026.
2: Vamos aos destaques do dia.
1: Brasil regulamenta marco legal dos jogos eletrônicos.
2: Ideia é estimular a inovação, a formação profissional e fortalecer a produção brasileira de games.
1: Nova regra traz ainda plataforma pública e gratuita para catalogar, divulgar e promover jogos nacionais. Graziele Bezerra.
3: E para ampliar a formação de profissionais para a indústria de jogos eletrônicos, o Ministério da Educação vai ofertar vagas para cursos de graduação na área de jogos digitais.
2: Outubro Rosa alerta para a prevenção do câncer de mama.
1: Agora, planos de saúde devem cobrir mamografia quando houver indicação clínica, mesmo antes dos 40 anos. Luana Karen.
4: A mamografia é o melhor exame para detecção precoce do câncer de mama. A partir dos 40 anos, as mulheres devem fazer mamografia anualmente.
2: Micro e pequenas empresas devem ficar atentas aos prazos para escolher o regime tributário de 2027.
1: Quem deseja entrar ou retornar ao Simples Nacional tem até amanhã para solicitar a opção.
2: Ainda tem dúvidas? Vamos falar da mudança e opções para você saber o que é melhor para o seu negócio.
1: Hoje na apresentação da Voz do Brasil, Luciano Seixas e Mariana Jungmann.
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1: Computadores, consoles, celulares, por todos esses meios é possível ter acesso a algum jogo eletrônico.
2: E para desenvolver esses games, que muitas vezes consomem horas da nossa atenção, é preciso juntar muita arte à tecnologia.
1: E todo esse trabalho agora faz parte do marco legal dos jogos eletrônicos, que vai regulamentar o setor.
3: O governo assinou nesta quarta-feira o decreto que regulamenta o marco legal dos jogos eletrônicos no país.